0: movimentos sociais e destacou medidas adotadas pelo Brasil, como o Fundo Florestas Tropicais para Sempre, criado para financiar a manutenção desse bioma, e a Aliança Global contra a Fome e a Pobreza, que permite o compartilhamento de experiências eficazes na redução de desigualdades. Lula também falou de segurança. Defendeu que o combate ao narcotráfico seja feito junto ao combate de ilícitos, como lavagem de dinheiro e tráfico de armas. Pela manhã, o presidente Lula se reuniu com a primeira-ministra do Japão, Sanae Takaishi. Eles trataram do possível início das negociações para um acordo de comércio entre Mercosul e Japão.
1: E eu fico muito feliz com essa perspectiva virtuosa de um acordo Japão-Mercosul. E além dessa boa notícia do Mercosul, eu espero que possamos produzir boas notícias na relação bilateral Brasil-Japão.
0: No fim da tarde, o presidente Lula se reuniu com a presidente da Comissão Europeia, Ursula von der Leyen, e com o presidente do Conselho Europeu, António Costa. Eles trataram de medidas restritivas adotadas por países da Europa contra produtos brasileiros e acertaram a criação de uma comissão entre o Itamaraty e os representantes do Bloco Europeu para identificar as dificuldades e buscar soluções. Também nesta terça-feira, o presidente Lula participou de um jantar com todos os chefes de Estado e de governo que estão em Evian para as reuniões do G7. De Evian Leban, na França, Luana Karen.
2: E ainda durante os trabalhos do G7, o presidente Lula e o diretor-geral da Organização Mundial da Saúde, Tedros Adhanom, divulgaram uma carta pedindo que os líderes das maiores economias do mundo apoiem a conclusão do Acordo Global sobre Pandemias.
3: O acordo foi aprovado em 2025, mas um ponto extra ainda precisa ser discutido para ele entrar em vigor.
2: O Brasil preside essas negociações que tratam da adoção do anexo de acesso a patógenos e partilha de benefícios.
3: O foco é garantir a troca de informações sobre vírus, bactérias e outros agentes com potencial para se tornarem novas pandemias.
2: Além disso, é preciso garantir que países em desenvolvimento tenham acesso a vacinas e tratamentos de forma justa do que ocorreu com a pandemia de Covid-19.
3: Garantir mobilidade e proteger áreas ambientais são desafios das obras de pavimentação da BR-319, que atravessa uma das regiões mais sensíveis da Amazônia.
2: A rodovia conecta Manaus a Porto Velho e é a única via terrestre que liga a capital do Amazonas com o restante do país.
3: Com investimento de 20 bilhões de reais, o governo do Brasil vem adotando um modelo inédito, que deve servir de referência.
2: São medidas especiais para assegurar proteção ambiental e reduzir o isolamento logístico da região.
4: Uma rodovia que representa um dos maiores desafios de infraestrutura do país, a BR-319, responsável por conectar o Amazonas ao restante do Brasil por via terrestre, recebe um novo modelo de gestão. A ideia é unir mobilidade, desenvolvimento e preservação da floresta. Em Brasília, representantes do governo do Brasil apresentaram as medidas especiais previstas. O plano prevê ações de proteção ambiental, monitoramento territorial, reforço da fiscalização e regularização de terras na área de influência da rodovia. A secretária executiva do Ministério do Meio Ambiente e Mudança do Clima, Ana Flávia de Sena Franco, explica que todo o trabalho feito pelo governo vai transformar a BR-319 em um modelo de desenvolvimento e preservação ambiental.
5: Nosso objetivo é fazer do processo de repavimentação da rodovia um modelo de gestão e controle ambiental com participação das comunidades, respeito aos saberes tradicionais, recuperação de área degradada, geração de emprego e renda para a população por meio do fortalecimento das cadeias da bioeconomia.
4: O plano prevê melhorias nos 877 quilômetros da BR-319. As medidas de proteção ambiental incluem a ampliação de áreas protegidas, ações de resgate da fauna e criação de estruturas de passagem para animais, além do reconhecimento e demarcação de terras indígenas e ações de regularização fundiária. Entre as medidas de infraestrutura estão a substituição de 52 pontes de madeira e a manutenção permanente da rodovia. A previsão é implantar também sistemas de monitoramento com implantação de portais de fiscalização, brigadas de combate a incêndios e bases integradas de órgãos públicos. Para o diretor-presidente da InfraSA, Jorge Bastos, trata-se de um modelo inovador e único no mundo.
6: É uma coisa inovadora, não tem nada igual no mundo, é de suma importância não só para o Brasil, mas para o mundo inteiro. A gente

0: mostrar como pode ser sustentável uma rodovia dentro da selva amazônica.
1: O modelo prevê um contrato único de 20 anos, renovável por mais 15. A assinatura do contrato deve acontecer em dezembro de 2027. A expectativa é transformar a BR-319 em referência de integração regional, com proteção da Amazônia e presença permanente do poder público na região. Reportagem Pablo Mundim.
2: Move Brasil foi criado pelo governo federal para estimular a troca da frota brasileira por veículos mais modernos, eficientes, seguros e menos poluentes.
3: Inicialmente, o programa teve foco em caminhões e ônibus, que nós falamos aqui na Voz do Brasil.
2: Na última sexta-feira, foi lançada a versão voltada para ajudar entregadores a comprarem novas motos, bicicletas elétricas e veículos semelhantes.
3: Hoje nós vamos falar do Move Brasil voltado para taxistas e motoristas de aplicativos.
2: A partir dessa sexta-feira, eles poderão solicitar o financiamento de novos veículos junto a instituições financeiras. Luciana Colares de Holanda explica.
4: Juros abaixo da metade dos valores encontrados no mercado e melhores prazos para pagar. Esses são os benefícios que o programa Move Aplicativos oferece para taxistas e motoristas de aplicativos adquirirem veículos novos. As condições especiais de financiamento valem para carros de até R$150 mil e que atendam critérios de sustentabilidade, como os flex, híbridos e elétricos. O Wallace Moreira, secretário de Desenvolvimento Industrial, Inovação, Comércio e Serviços, detalha as vantagens do programa.
5: Para além de proporcionar a possibilidade de renovação de frota, de descarbonização, ela também dá ao trabalhador melhores condições de trabalho, de vida e de adquirir uma propriedade a uma taxa de juros que está abaixo da metade do mercado. A taxa de juros hoje de mercado gira em torno entre 24% e 28%, dependendo do perfil. Hoje, essa taxa de juros é de 12,5% para homem e 11,5% para as mulheres.
4: Uma pesquisa do IBGE, divulgada no ano passado, mostra que quase 2 milhões de pessoas trabalhavam como motoristas de automóvel no Brasil em 2024. Para Simone Almeida, motorista de aplicativo há quase 10 anos, não fosse por essas condições facilitadas de pagamento, seria impossível trocar de carro.
6: Hoje, nas condições atuais, sem o programa Move Brasil, a gente não consegue adquirir esse veículo para ter um rendimento melhor. E é conforto também do passageiro. O passageiro entra ali e quanto mais estrelas você tem, quanto mais bem avaliado você é, mas você recebe corridas pelas plataformas.
4: Em maio, o presidente Lula assinou uma medida provisória que destina até R$30 bilhões para o programa. Podem participar motoristas de aplicativos com cadastro ativo há pelo menos 12 meses que tenham realizado ao menos 100 corridas nesse período na mesma plataforma, além de taxistas em atividade. Para participar, é só acessar a plataforma oficial gov.br/movebrasil e autorizar o uso dos dados necessários para análise de elegibilidade. E ainda esta semana, a partir de 19 de junho, os motoristas habilitados poderão escolher veículos e procurar uma instituição financeira credenciada para solicitar o financiamento. Reportagem Luciana Colares de Holanda.
3: Doenças do pulmão, do coração, maior incidência de câncer.
2: A lista de prejuízos na saúde é grande para quem fuma.
3: Segundo a Organização Mundial da Saúde, o tabaco mata mais de 8 milhões de pessoas no mundo por ano.
2: O SUS oferece todo o tratamento de graça para quem deseja parar de fumar. E a busca por ele tem crescido nos últimos anos.
7: O servidor público Frederico Pereira fuma há mais de 30 anos. Ele está em tratamento no Hospital Universitário de Brasília por causa da bronquite e do início de um enfisema pulmonar. E fala sobre a dificuldade que é abandonar o cigarro.
8: Não desisti ainda dessa luta e dessa tarefa, até porque é uma necessidade de saúde.
7: Parar de fumar vai muito além de abandonar um hábito. A dependência da nicotina provoca sintomas físicos, psicológicos e emocionais que podem dificultar o processo. Por isso, muitas vezes é necessário acompanhamento médico. O Sistema Único de Saúde oferece tratamento completo para quem deseja parar de fumar. A chefe de controle do tabagismo do Instituto Nacional de Câncer, INCA, Maria José Giongo, detalha esse atendimento.
9: Então, essa pessoa ela vai ser acolhida na unidade de saúde, né? Esse tratamento ele pode ser individual ou em grupo, caso seja necessário que essa pessoa, que esse cidadão, se utilize de medicamentos para auxiliá-lo no processo de cessação, então ele vai receber esse medicamento também de forma gratuita. Então, as equipes das unidades de saúde dispõem de uma equipe ali multiprofissional que vai dar toda assistência para a pessoa que deseja parar de fumar.
7: E a procura por tratamento tem crescido. A distribuição de remédios no SUS aumentou 138% entre 2022 e 2025. Foram 19 milhões de medicamentos entregues em 2022, número que saltou para 46 milhões no ano passado. Além do medicamento bupropiona, o SUS oferece também outras opções que ajudam a parar de fumar, como goma de mascar e adesivos de nicotina. Um apoio importante para combater um hábito que traz consequências sérias para a saúde. No Brasil, 477 pessoas morrem a cada dia por causa do tabagismo. O professor e pneumologista do Hospital Universitário de Brasília, Ricardo Martins, fala sobre os malefícios do cigarro.
10: O cigarro é a principal causa evitável de doença no mundo. No campo das doenças respiratórias, são as doenças do tipo bronquite, enfisema, câncer de pulmão, que nos preocupa bastante, né? E doenças também da área do coração, né?
7: Quem deseja parar de fumar pode procurar uma unidade básica de saúde e verificar onde o tratamento é oferecido em seu município. Reportagem Márcia Fernandes.
3: Atenção, estudantes que já se inscreveram no Exame Nacional do Ensino Médio e ainda não realizaram o pagamento da taxa de inscrição.
2: Os candidatos não isentos devem pagar o valor de R$ 85,00 até amanhã. Sem ela, a inscrição não é válida.
3: O Enem é a principal porta de entrada para o ensino superior no Brasil.
2: O exame é válido para ingresso em universidades por meio do Sisu, ProUni e Fies e também em faculdades no exterior.
11: Termina nesta quarta-feira, 17 de junho, o prazo para pagamento da taxa de inscrição do exame. O valor é de R$ 85,00 e pode ser pago por boleto, PIX, cartão de crédito ou débito em conta, conforme a instituição financeira. Não precisam pagar a taxa os estudantes que tiveram a isenção aprovada pelo Instituto Nacional de Estudos e Pesquisas Educacionais, Anísio Teixeira, o INEP, como alunos do terceiro ano do ensino médio da rede pública, participantes do programa PED-MEIA e pessoas inscritas no Cadastro Único que atendam aos critérios do edital. Os candidatos que solicitaram atendimento especializado vão poder consultar o resultado do pedido a partir de 26 de junho na página do participante. Acesse em enem.inep.gov.br/participante. Com redação de Lucília Araújo, Dilson Santa Fé, para a Voz do Brasil.
3: Avanço na inclusão educacional de estudantes com deficiência beneficiários do benefício de prestação continuada.
2: O BPC registrou o maior índice de sua história de crianças e adolescentes entre 0 e 18 anos matriculados, 83% em 2024.
3: Em 2008, apenas 21% dos beneficiários estavam matriculados.
12: Mãe de dois filhos, a Raimunda de Oliveira Souza, conta que trabalhava como doméstica para pagar as contas de casa, até que em 2018 viu sua vida mudar após o filho mais novo, Davi, com então 7 anos, ser diagnosticado com transtorno do espectro autista.
13: Ele, quando na idade de criança, né, de creche, né, que ele foi de creche, eu comecei a perceber alguns detalhezinhos que eu achava diferente, assim, diferenciado das outras crianças, né? Aí, quando chegou no período dele ir para a escola normal, no ensino fundamental, né? Logo no primeiro ano, a professora já me chamou para conversar. Falou só, o Davi, ele é assim, é dessa forma, então é melhor você procurar um médico, né? Fazer uns testes, né? Uma consulta. Né?
12: O diagnóstico significou apenas o início de uma batalha solitária para Raimunda, que passou a dedicar todo o seu tempo ao tratamento do filho. Sem muita escolha, ela conta que teve que deixar o emprego remunerado e recorreu ao benefício de prestação continuada. Desde 2022, o BPC, no valor de um salário mínimo por mês, 2 serve para cobrir gastos com medicamentos, alimentação e escola. O estudo, ela garante, é um item indispensável na rotina.
13: Tira notas razoáveis, mais para boa, né? Porque tem a mãe aqui que fica no pé, né? Ensinando da maneira que eu posso, que eu também não tenho também lá estudo, mas eu faço o que eu posso, né? E educadora social, que também eu sempre corro atrás, eu cobro na escola, eu sou aquela mãe mesmo que cobra. Se eu estou vendo que está alguma coisa errada, eu vou lá na escola, converso, eu sei das minhas obrigações, eu sei do jeito que ele tem, então eu vou atrás.
12: E não é só a Raimunda que se preocupa com a educação do filho. Em 2024, o benefício de prestação continuada registrou o maior índice da história de crianças e adolescentes beneficiários matriculados. Dos mais de 870 mil beneficiários, 83% estavam na escola. Em 2008, eram apenas 21%. Os dados são do Ministério do Desenvolvimento e Assistência Social, Família e Combate à Fome. Para João Paulo Santos, consultor jurídico do Ministério, o resultado mostra o compromisso do governo em ampliar o acesso à educação e reforçar o acompanhamento permanente da política pública.
14: O BPC na escola é um serviço específico do SUAS, do Sistema Único de Assistência Social, que passa a auxiliar, a tentar colocar todos os beneficiários do BPC em idade escolar, ou seja, pessoas com deficiência, né? Não são idosos, são pessoas com deficiência, jovens e crianças, na escola, frequência escolar para essas pessoas, que é um processo de inclusão que não é fácil, né? Um processo de inclusão que precisa ser realizado no cotidiano.
12: Mais de 6 milhões e 500 mil pessoas recebem hoje o benefício de prestação continuada. Desse total, aproximadamente 58% são pessoas com deficiência. E 42% são idosos. São beneficiários aqueles em famílias com renda igual ou menor que 1/4 do salário mínimo por pessoa, ou R$ 379,50 por mês. Reportagem Gabriela Noronha.
2: Junho é o mês das festas juninas e as autoridades acendem um alerta para uma prática que, além de perigosa, é ilegal.
3: Soltar balão é crime ambiental no Brasil, com pena de até 3 anos de prisão, além de multas.
2: A prática é um perigo real. Provoca incêndios em florestas e casas e causa apagões nas redes elétricas e pode prejudicar também o voo de aviões.
15: Nesta época do ano, a soltura ilegal de balões triplica, segundo a Força Aérea Brasileira. Entre 2019 e 2024, foram quase 4.500 ocorrências em todo o país. E para identificar os culpados, o tenente Tauan faz um apelo para a população.
16: A gente acredita que por meio da conscientização da população e a partir da não soltura e nenhum incentivo e a divulgação dessa prática na internet, o compartilhamento dessas atividades também por WhatsApp. A gente imagina que com a contribuição da população, a gente reduzirá o risco dessa recorrência e preservará, portanto, a segurança de todos.
15: Esta prática é crime, previsto na Lei 9.605 de 1998, com pena de 1 a 3 anos de detenção e multa, além de crime ambiental, pelo potencial de causar incêndios e destruição. Ana Gabriela Salles, para a Voz do Brasil.
3: A Caixa Econômica Federal começa amanhã a fazer os pagamentos do Bolsa Família deste mês.
2: Essa semana serão pagos os beneficiários com o NIS final 1, 2 e 3, na quarta, quinta e sexta-feira.
3: Ao longo da semana que vem, serão feitos os pagamentos para os beneficiários com os números finais de 4 a 8.
2: E nos dias 29 e 30 de junho, os pagamentos para quem tem NIS final 9 e 0.
3: Para beneficiários de municípios que tiveram situação de emergência ou calamidade declarada, o pagamento será feito integralmente amanhã, independente do número do NIS.
2: Ao todo, cerca de 19 milhões e 300 mil famílias recebem o Bolsa Família.
3: O comércio varejista do país continua em ritmo de crescimento no mês de abril na comparação anual.
2: Segundo dados do IBGE, as vendas registraram alta de 1% em relação ao mesmo período do ano passado.
3: E o resultado positivo se estende para o acumulado do ano, que soma avanço de 2%.
17: O comércio varejista brasileiro mantém trajetória positiva em 2026, com crescimento de 2% no acumulado do ano e alta de 1,5% nos últimos 12 meses. Os dados do Instituto Brasileiro de Geografia e Estatística, o IBGE, mostram que, apesar de uma redução de 1,5% nas vendas em abril, na comparação com março, o setor avançou 1% frente a abril de 2025. Entre os destaques positivos estão os segmentos de equipamentos e materiais para escritório, informática e comunicação, que cresceram 6,5% em relação a abril do ano passado. Artigos farmacêuticos, médicos, ortopédicos e de perfumaria, com alta de 4,5%. Móveis e eletrodomésticos, com aumento de 2,6%. Combustíveis e lubrificantes, com 1,6%. E supermercados, alimentos, bebidas e fumo, com crescimento de 0,9%. O comércio varejista ampliado, que inclui veículos, materiais de construção e atacado especializado de alimentos, também apresentou resultado positivo na comparação anual, com alta de 1,4% em abril. No acumulado de 2026, o segmento registra crescimento de 1,8%. O desempenho positivo alcançou diversas regiões do país. Na comparação com abril de 2025, 20 das 27 unidades da federação registraram um aumento nas vendas do varejo, com destaque para Pernambuco, Tocantins e Distrito Federal. Os números indicam avanço em áreas importantes da economia, com setores de consumo essencial e de bens duráveis contribuindo para a manutenção do crescimento do comércio brasileiro. Claudimário Carvalho, para a Voz do Brasil.
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3: Fique agora com as notícias do Poder Judiciário e do Congresso Nacional. Boa noite.
2: Boa noite para você e até amanhã.
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20: Primeira turma do STF condena Eduardo Bolsonaro por tentativa de interferência em julgamento sobre golpe de Estado. STJ decide que espólio e herdeiros de aposentado com doença grave podem pedir restituição do imposto de renda pago indevidamente. Justiça do Trabalho e órgãos parceiros organizam atendimento a comunidades indígenas no Amapá. Boa noite, eu sou Walter Lima. Por unanimidade, a primeira turma do STF condenou Eduardo Bolsonaro pelo crime de coação no curso do processo. A acusação sustentou que ele teria atuado junto a autoridades norte-americanas para pressionar ministros do STF e influenciar o julgamento de ações envolvendo o pai dele, o ex-presidente Jair Bolsonaro. O relator do caso, ministro Alexandre de Moraes, entendeu que houve tentativa de constranger a atuação da corte por meio de sanções e pressões internacionais. Eduardo Bolsonaro foi condenado a 40 anos e dois, ou seja, foi condenado a 4 anos e 2 meses de prisão no semiaberto, mais 50 dias multa. Se aposentado com doença grave não foi isento de imposto de renda e pagou mais do que deveria após a morte dele, tanto o espólio como os herdeiros podem pedir na justiça a devolução do valor pago indevidamente. Esse entendimento é do STJ. Fátima Uchoa.
21: O espólio de uma aposentada com câncer de mama buscou o reconhecimento da isenção de imposto de renda prevista em lei e a restituição dos valores descontados indevidamente da aposentadoria dela. A Justiça do Rio Grande do Sul extinguiu o processo sem resolução do mérito. Já o relator na segunda turma do STJ, ministro Teodoro Silva Santos, considerou que, embora a isenção por doença grave tenha natureza pessoal, a restituição possui caráter patrimonial e pode ser transmitida aos herdeiros. Assim, um colegiado determinou que os autos retornassem ao Tribunal Estadual para prosseguimento do julgamento da apelação sobre o pedido de restituição.
20: Justiça do Trabalho e órgãos parceiros organizam últimos detalhes para começar o atendimento a comunidades indígenas no Amapá. Rafael Silva.
22: Começam amanhã os serviços levados pela 4ª Itinerância Cidadania aqui com você, a Aldeia Manga, no município de Oiapoque, extremo norte do estado. Desde domingo, equipes da Justiça do Trabalho e de órgãos parceiros se organizam na região. Hoje estão sendo montadas as estruturas e revisados os últimos detalhes para atendimentos sobre questões trabalhistas e previdenciárias, serviços de saúde, regularização de documentos e muito mais. E tudo isso de graça para os moradores da região.
20: O TSE recebeu representantes da Confederação Nacional do Comércio de Bens, Serviços e Turismo para inspecionar os códigos-fonte da urna eletrônica e dos sistemas eleitorais. É a terceira instituição fiscalizadora a visitar o TSE. Fábio Ruas.
0: O representante da Confederação Nacional do Comércio foi recebido pela equipe da Secretaria de Tecnologia da Informação do TSE. Os técnicos do tribunal tiraram dúvidas e abriram o código-fonte para a vistoria. Yuri Cavalcante, especialista em tecnologia da informação da CNC, elogiou a iniciativa do TSE de realizar o ciclo de transparência das eleições 2026. Já fizeram a vistoria o Partido União Brasil e o Senado Federal.
20: Ministérios Públicos Federal e de São Paulo pedem a anulação de nova licença do pré-sal por risco de agravamento da crise climática. Estima-se que a extração e o uso dos combustíveis fósseis resultem no lançamento de mais de 3 bilhões e 800 milhões de toneladas de gás carbônico na atmosfera. Vanessa Pereira.
1: A nova licença corresponde à etapa 4 do pré-sal, a nova fase de exploração de óleo e gás natural na Bacia de Santos, em São Paulo, prevista para começar entre 2026 e 2032. O objetivo da ação é que a licença seja definitivamente anulada e que o IBAMA seja proibido de conceder novos avais até que a Petrobras cumpra os diversos requisitos que estão em aberto, como a complementação dos estudos ambientais e a comprovação da compatibilidade da etapa 4 com compromissos assumidos pelo Brasil e pela empresa na redução de emissão de gases do efeito estufa.
20: 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Boa noite.
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5: Eu sou Paula Groba.
23: E eu sou Humberto Pinheiro.
5: E estes são os destaques de hoje do Jornal do Senado, que começa agora.
23: Senado aprova projeto que reconhece pós-graduação como formação continuada de professores.
5: Avança a proposta que acaba com soltura automática de presos por atraso na revisão de prisões preventivas.
23: Aprovada a criação da Universidade Federal do Esporte.
5: Boa noite.
23: Boa noite.
5: Cursos de especialização, mestrado e doutorado poderão passar a contar oficialmente como formação continuada dos professores da educação básica pública.
23: O plenário aprovou um projeto que atualiza a Lei de Diretrizes e Bases da Educação para reconhecer essas qualificações como parte do aperfeiçoamento profissional dos educadores. Repórter Douglas Castilho.
24: Estão amparados pela proposta as especializações e também as pós-graduações, como mestrado e de doutorado, inclusive com a garantia de licença remunerada já prevista na Lei de Diretrizes e Bases da Educação, sem a criação de novos gastos para o Estado. A relatora da proposta, a senadora professora Dorinha Seabra, do União do Tocantins, ressaltou a importância da proposta.
25: Trata-se de reconhecer que o professor não é apenas receptor de conhecimento produzido pela academia, mas ele também é agente capaz de produzir saberes a partir da sua experiência profissional.
24: A pesquisadora Flávia Monteiro, professora da Faculdade de Educação da Universidade Federal Fluminense, reforçou o papel e a necessidade da formação continuada na área da educação.
26: Isso representa um avanço e fortalece
4: fortalece também a compreensão de que a formação de professores, ela deve ocorrer ao longo de toda a carreira.
24: O Plano Nacional de Educação, que é o principal instrumento de planejamento estratégico da educação no Brasil, estabeleceu a meta de que até 2034, 70% dos professores da rede pública tenham alcançado o nível de pós-graduação. A proposta vai à sanção presidencial.
5: O presidente do Senado Federal, Davi Alcolumbre, negou ter recebido 30 milhões de dólares do dono do Banco Master, Daniel Vurcaro, por meio de uma conta no exterior, ao repudiar a informação publicada em reportagem na última semana pela revista Veja. O parlamentar disse que as acusações são falsas e declarou que a situação representa não apenas um ataque pessoal, mas atinge também a imagem institucional do Poder Legislativo.
23: Davi Alcolumbre ainda defendeu a apuração da origem das informações divulgadas e afirmou que adotará todas as medidas legais e judiciais para esclarecer o caso. O senador enfatizou que não aceitará tentativas de intimidação ou constrangimento e criticou a divulgação de acusações sem provas.
6: Não podemos permitir que isso se torne uma prática normal no nosso país. Não podemos admitir que autoridades públicas, instituições ou qualquer cidadão sejam desmoralizados com base em fatos inventados e acusações absolutamente sem nenhuma prova.
5: Um atraso da justiça deve ser suficiente para colocar um preso em liberdade? Essa é a discussão por trás de um projeto aprovado pela Comissão de Segurança Pública do Senado.
23: A proposta acaba com a possibilidade de soltura automática quando houver demora na revisão periódica da prisão preventiva. O texto, que segue o entendimento dos tribunais superiores, ainda será analisado pela Comissão de Constituição e Justiça. Repórter Bruno Lourenço.
7: A Comissão de Segurança Pública analisou 3 projetos de lei que tratavam de regra que considerava ilegal a prisão preventiva caso o juiz não revisasse a necessidade da medida a cada 90 dias. A redação aprovada determina que o atraso na revisão não gera liberdade automática. Antes de qualquer decisão, o Ministério Público deverá ser obrigatoriamente ouvido e o ônus de pedir a reavaliação passará a ser da parte interessada. Como explicou o relator, senador Fabiano Contarato, do PT do Espírito Santo.
8: Concordamos que, uma vez decorrido o prazo para a reavaliação da prisão, se mostra adequada e necessária a prévia oitiva do Ministério Público sobre a manutenção da medida ou a soltura do preso, uma vez que essa previsão prestigia o princípio acusatório que orienta o processo penal.
7: O senador Sérgio Moro, do PL do Paraná, lembrou que a soltura automática não constava no texto original do pacote anticrime enviado por ele quando era ministro da Justiça, tendo sido incluída durante a votação na Câmara dos Deputados.
9: Aí isso foi enxertado pro lobby pró-crime, infelizmente, de alguns parlamentares lá na Câmara dos Deputados. E foi aprovada essa aberração que sugere que a prisão caia automaticamente. Que é o sonho dos Vurcaros da vida, inclusive.
7: O projeto aprovado também amplia para 180 dias o prazo de revisão nos casos em que o preso já tenha sido condenado em primeira instância. O relator justificou que a medida é razoável diante da estrutura enxuta e da falta de capilaridade dos tribunais de segunda instância.
5: E o senador Sérgio Moro, do PL do Paraná, defendeu o endurecimento das leis de combate ao crime organizado ao afirmar que propostas nessa área têm enfrentado resistência do governo federal. Segundo ele, medidas como o fim das saídas temporárias de presos e o projeto antifacção avançaram graças à atuação da oposição no Congresso.
23: Moro também comentou a decisão dos Estados Unidos de classificar o PCC e o Comando Vermelho como organizações terroristas. Na avaliação do senador, a medida pode dificultar a lavagem de dinheiro e o financiamento internacional das facções.
9: É claro que essa designação feita pelos Estados Unidos não resolve todos os problemas. É claro que a tarefa de combater essas organizações é do Brasil, mas é evidente que essa ação do governo norte-americano facilita o nosso trabalho a nível internacional.
5: Já o senador Camilo Santana, do PT do Ceará, defendeu a aprovação da PEC da Segurança Pública pelo Senado. A proposta prevê maior integração entre União, estados, municípios e Distrito Federal no combate à criminalidade, com o compartilhamento de informações, uso de tecnologia e ações conjuntas contra o crime organizado.
23: Segundo o parlamentar, a medida fortalece o Sistema Único de Segurança Pública e a cooperação entre as forças policiais. O texto já foi aprovado pela Câmara dos Deputados e aguarda a análise do Senado.
10: Porque o crime ele ultrapassou as fronteiras dos estados, portanto precisa ter uma coordenação nacional integrada nas informações, na inteligência, na cooperação, e essa PEC da segurança vai permitir que a gente possa dar o avanço necessário que o Brasil precisa em relação a esse tema que aflige a população, que aterroriza a população brasileira.
5: O esporte pode ganhar uma universidade dedicada à formação de profissionais e ao desenvolvimento de políticas públicas para o setor.
23: Os senadores aprovaram uma proposta que cria a Universidade Federal do Esporte. A nova instituição terá como missão produzir conhecimento, qualificar gestores e profissionais e contribuir para o fortalecimento das ações esportivas no país. Os detalhes com Pedro Pincer.
11: Com futura sede em Brasília, a Universidade Federal do Esporte terá entre as finalidades a formação de recursos humanos de excelência, com competências e habilidades para a gestão de políticas públicas de esporte e o incentivo à produção de conhecimento científico e tecnológico aplicado à gestão do esporte e ao treinamento de alto rendimento. Ex-ministro da Educação, o senador Camilo Santana, do PT do Ceará, ressaltou a importância da criação da instituição.
10: O Brasil é uma potência esportiva. Somos um país de talentos extraordinários, mas ainda convivemos com a carência de profissionais qualificados na ciência do esporte, na gestão esportiva, no treinamento de atletas, no paradesporto e nas políticas públicas voltadas à inclusão pelo esporte. A Universidade Federal do Esporte nasce com o potencial de ajudar a preencher esse vazio histórico.
11: Os recursos financeiros para a implantação e manutenção da universidade virão do Orçamento Geral da União, com a possibilidade de auxílios e subvenções por entidades públicas e particulares. O texto segue agora para a sanção presidencial.
5: E o Senado homenageou 3 pessoas e instituições dedicadas ao cuidado dos mais vulneráveis. Na segunda edição da Comenda Santa Dulce dos Pobres, foram reconhecidos o Instituto da Primeira Infância e Pred de Fortaleza, que atende mais de 4 mil crianças, a religiosa Maria Nilda Cavalcante Rangel e Jorge Eduardo Deister, coordenador da Vila do Pequenino Jesus, em Brasília.
23: Autor da proposta que criou a premiação, o senador Eduardo Girão, do Novo do Ceará, afirmou que a comenda dá visibilidade a exemplos concretos de solidariedade e serviço ao próximo. A comenda Santa Dulce dos Pobres foi criada em 2020 e é concedida anualmente a pessoas e instituições que prestam serviços relevantes na área social da saúde. Com edição de Paula Groba e trabalhos técnicos de Eliseu Caires, o Jornal do Senado fica por aqui. Acompanhe agora as notícias da Câmara dos Deputados. Boa noite.
5: Boa noite e até amanhã.
19: Jornal Câmara dos Deputados. Plenário pode aumentar proteção de mulheres contra violência política.
12: Câmara aprova punição para má-fé em processos de violência doméstica.
19: Parlamentares analisam políticas públicas de apoio para a população idosa.
12: Boa noite. Maria do Rosário, do PT do Rio Grande do Sul, elogia o lançamento da Rede Nacional de Proteção e Defesa dos Direitos Humanos da Pessoa Idosa. Segundo a deputada, a medida busca ampliar a dignidade e combater a violência exercida contra a parcela da população que mais cresce no país.
19: Maria do Rosário reforça ainda a necessidade de o Parlamento aprovar medidas focadas no fortalecimento da Política Nacional de Cuidados, na criação de um auxílio financeiro para cuidadores de idosos do BPC e na aprovação da Convenção Internacional sobre o Envelhecimento Humano.
12: Ranieri Paulino, do Republicanos da Paraíba, chama atenção para o crescimento dos casos de violência contra idosos e defende o fortalecimento das políticas de proteção e cuidado. Ele pede garantia de dignidade e segurança às pessoas em situação de maior vulnerabilidade.
19: Ranieri Paulino ainda destaca a necessidade de ampliar o acesso aos serviços destinados às pessoas com deficiência no interior da Paraíba. Para ele, a descentralização desses atendimentos é fundamental para promover inclusão e assegurar direitos à população que vive fora dos grandes centros.
12: José Ayrton Félix Cirilo, do PT do Ceará, defende mais investimentos em políticas de cuidado e proteção para crianças e adolescentes. O deputado afirma que a falta de atenção, presença e apoio familiar pode comprometer o desenvolvimento integral desde a infância.
3: José Ayrton Félix Cirilo aponta que o orçamento federal ampliou a participação dos recursos destinados a crianças e adolescentes nos últimos anos, mas ainda precisa avançar em áreas como educação, saúde, assistência social, segurança alimentar e proteção de direitos.
13: Votação.
12: Punição para quem agir de má fé durante processos de violência doméstica ou familiar contra a mulher é aprovada na Câmara. Confira os detalhes na reportagem de Sofia Peçanha.
14: A Câmara dos Deputados aprovou o projeto que autoriza os juizados de violência doméstica e familiar contra a mulher a aplicar punições para quem agir de má fé. A proposta é de autoria da deputada Flávia Moraes, foi aprovada pelas Comissões de Defesa dos Direitos da Mulher e de Constituição e Justiça. A medida altera a Lei Maria da Penha, com o objetivo de aplicar sanções para quem agir com deslealdade no curso do processo. Invenção ou distorção de fatos propositalmente e tentativa de prejudicar outra pessoa injustamente são algumas condutas ilegais. A deputada Laura Carneiro, do PSD do Rio de Janeiro, relatora na Comissão de Constituição e Justiça, explicou.
15: A má-fé não ocorre pela simples inexistência de condenação ou falta de prova, mas é caracterizada quando a parte ofensora ou ofendida deliberadamente tenta desrespeitar a justiça utilizando-se de instrumentos ilegais.
14: Pelo texto aprovado, se o juiz entender que alguém agiu de má fé, essa pessoa pode ser punida com multa de até 10 salários mínimos. Durante a votação na Comissão da Mulher, a relatora da proposta, a deputada Silvia Cristina, do PP de Rondônia, concordou que a medida contribui para o bom andamento dos processos e da proteção às mulheres.
16: Consideramos, pois, que tais aperfeiçoamentos ajudarão a evitar excessos e abusos das partes, conferindo maior credibilidade à Lei Maria da Penha e maior prestígio à verdade real, ampliando a proteção de todas nós mulheres brasileiras.
14: Os danos processuais já estão previstos no Código de Processo Civil e ocorrem quando uma das partes, autor ou réu, não age de forma correta. Para essas condutas, o Código prevê penas como multa e indenização à parte contrária pelos prejuízos que sofreu. Agora, o projeto que aplica punições para quem agir de má fé em casos de violência doméstica e familiar contra a mulher segue para análise do Senado. Da Rádio Câmara de Brasília, Sofia Peçanha.
13: Agricultura. Heitor Xu, do PSD do Rio Grande do Sul, comemora a formatura da primeira turma do projeto Conexão Mulher em Santa Cruz do Sul. A iniciativa reuniu 48 agricultores familiares em atividades voltadas à formação de lideranças femininas e ao fortalecimento da atuação das mulheres no meio rural.
12: Segundo Heitor Xu, o projeto ofereceu capacitação em áreas como cooperativismo, educação financeira e políticas públicas. Para ele, a qualificação e o incentivo à participação feminina contribuem para o desenvolvimento das propriedades rurais, das famílias e das comunidades.
3: Anderson Pinto, do União do Pará, critica operações de fiscalização ambiental realizadas por órgãos federais no estado. De acordo com o parlamentar, pendências fundiárias e burocracia atrapalham os produtores rurais, que, segundo ele, sofrem com a insegurança jurídica.
12: Anderson Pinto defende a ampliação das ações de regularização fundiária e ambiental na Amazônia. Ele argumenta que a definição das propriedades pode reduzir conflitos, garantir segurança jurídica e contribuir para a preservação ambiental e o desenvolvimento da região.
13: Desenvolvimento regional.
3: Ricardo Maia, do MDB, destaca a assinatura de mais de 2 bilhões de reais em convênios entre o governo da Bahia e os municípios para execução de obras. Segundo ele, os recursos serão destinados a áreas como pavimentação, saúde, educação e recuperação de estradas.
12: Ricardo Maia afirma que a transferência de recursos e a realização de convênios fortalecem o municipalismo e ampliam a capacidade de investimento das prefeituras. Ele sustenta que a execução de obras contribui para levar desenvolvimento à população do interior baiano.
3: Pompeu de Matos, do PDT, defende o avanço de investimentos da indústria da celulose no Rio Grande do Sul, com previsão de 27 bilhões de reais. Ele afirma que o empreendimento pode gerar 12 mil empregos, fortalecendo a economia de Barra do Ribeiro, Guaíba, Tapes, Camaquã e Charqueadas.
12: Pompeu de Matos cobra equilíbrio no licenciamento ambiental para que exigências técnicas não impeçam a realização da obra.
0: Ele acredita que o desenvolvimento econômico e proteção ambiental podem caminhar juntos, desde que os órgãos responsáveis adotem critérios razoáveis.
3: Eduardo Veloso, do Solidariedade, lamenta que, em vez de comemorar os 64 anos de emancipação do Acre, seu discurso seja para denunciar o isolamento e o descaso do governo federal com o Estado. Ele cita as estradas intransitáveis e a pobreza da população, que segue sem apoio para crescer.
0: Segundo Eduardo Veloso, o Estado já respondeu por 30% do PIB nacional durante o ciclo da borracha e hoje sofre com as restrições ambientais. Ele defende a abertura de uma rota ligando o Acre ao Peru para encurtar o caminho das exportações brasileiras rumo ao mercado asiático.
3: Homero Rodrigues, do Podemos, homenageia os 100 anos de nascimento de José Carlos da Silva Júnior, apontado como referência empresarial e pública na Paraíba. Ele afirma que o legado do empresário inspira novas gerações pelo compromisso com o desenvolvimento do Estado.
19: Habitação.
0: Charles Fernandes, do PSD da Bahia, comemora a destinação de moradias do programa Minha Casa Minha Vida para Guanambi e cidades vizinhas. Entre os municípios atendidos, ele destaca Pindaí, Malhada, Piripá, Feira da Mata, Ibiaçucê, Sebastião Laranjeiras e Condeúba.
3: Charles Fernandes ressalta que levou ao governo federal a demanda por unidades habitacionais em cidades que ainda não tinham sido contempladas. O deputado assinala que a expansão do programa para cidades do interior contribui para a redução das desigualdades regionais.
19: Economia.
0: Luiz Lima, do Novo do Rio de Janeiro, alega que o Brasil atravessa uma crise econômica marcada pelo aumento do custo de vida, pela alta dos juros e pelo crescimento do endividamento das famílias. Ele afirma que a perda do poder de compra tem afetado diretamente o cotidiano dos brasileiros.
3: Luiz Lima também critica medidas relacionadas às mudanças na jornada de trabalho e argumenta que elas podem ampliar a informalidade. Para ele, o debate econômico deve priorizar ações voltadas à geração de empregos e à recuperação da atividade produtiva.
0: Paulo Guedes, do PT de Minas Gerais, rebate críticas da oposição à política econômica do governo federal. O deputado explica que a taxa básica de juros é definida pelo Banco Central e reforça que o Executivo defende a redução dos juros.
3: Paulo Guedes cita indicadores econômicos e sociais para sustentar a avaliação positiva do governo. Segundo ele, o país registra queda do desemprego, retomada de obras públicas, ampliação de programas sociais e aumento dos investimentos em educação e infraestrutura.
19: Meio Ambiente.
0: Os deputados aprovaram proposta que inclui abrigos de animais entre os locais de cumprimento da pena de serviços comunitários. O repórter José Carlos Oliveira explica como será a medida.
1: A Câmara dos Deputados aprovou o projeto de lei que inclui os abrigos de proteção animal entre os locais onde poderá ser cumprida a pena de prestação de serviços à comunidade. Esse tipo de punição é previsto no Código Penal como alternativa à prisão para condenações inferiores a 4 anos em crimes de menor impacto, como explica a relatora do texto na Comissão de Constituição e Justiça, deputada Júlia Zanatta, do PL de Santa Catarina.
2: O Código Penal, né, que fala de prestação em hospitais, escolas, orfanatos e outros estabelecimentos, então essa lei ela vem para alterar e colocar também os abrigos de animais, que são uma realidade da nossa sociedade, inclusive uma realidade de falta de apoio, de mão de obra, porque não é somente uma questão de defesa da proteção animal, é uma questão também de saúde pública, esse cuidado com os animais, né, foram abandonados, animais de rua.
1: Júlia Zanatta prevê dupla vantagem na medida.
2: Isso vai contribuir com a defesa animal, mas também com a ressocialização dessas pessoas que cometeram crimes de menor potencial ofensivo.
1: A proposta original é do deputado Célio Studart, do PSD do Ceará. Da Rádio Câmara de Brasília, José Carlos Oliveira.
19: Segurança Pública.
3: Aloysio Mendes, do Republicanos do Maranhão, registra a prisão de 3 suspeitos de envolvimento no homicídio de um empresário em Imperatriz. O deputado elogia a atuação das forças de segurança do Maranhão, com o apoio de órgãos federais no avanço das investigações.
0: Aloysio Mendes manifesta solidariedade à família da vítima e afirma que a resposta policial ajuda a enfrentar a sensação de impunidade na cidade. Ele espera que as circunstâncias do crime sejam esclarecidas e que os investigados respondam perante a justiça.
19: Justiça.
3: Uma
17: Marcelo Nilo, do Republicanos, critica a condução da compra de respiradores realizada pelo governo da Bahia durante a pandemia. O deputado cobra ainda esclarecimentos sobre os recursos empregados na aquisição desses equipamentos.
12: Marcelo Nilo levanta questionamentos sobre a evolução patrimonial de agentes públicos e faz críticas à condução política do grupo que administra o Estado. Ele defende que as suspeitas sejam apuradas com transparência e responsabilização, caso sejam confirmadas irregularidades.
17: Diante das dificuldades para instaurar a CPMI do Banco Master no Congresso, Carlos Jordi, do PL do Rio de Janeiro, defende a abertura de uma CPI municipal para investigar contratos firmados pelo governo local sem licitações e o envolvimento entre as lideranças políticas e executivos da instituição financeira.
12: Na avaliação do parlamentar, haveria um esquema destinado a encobrir supostos pagamentos de propinas. Carlos Jordi afirma ainda que as fraudes envolvendo empréstimos consignados começaram na Bahia, seguindo para o Rio de Janeiro. Ele defende investigações imediatas e a responsabilização dos envolvidos.
19: Relações Exteriores.
17: Sérgio Turra, do PP do Rio Grande do Sul, manifesta preocupação com a segurança jurídica no país. O deputado observa que a parcialidade do judiciário fere o princípio fundamental do Estado Democrático de Direito.
12: Sérgio Turra cita a decisão da justiça italiana relacionada à extradição da ex-deputada Carla Zambelli para apontar possíveis julgamentos parciais. O parlamentar ressalta que a confiança nas instituições é essencial para a garantia da justiça e da democracia.
17: A Câmara pode votar projeto que aumenta a proteção de mulheres contra a violência política. A ideia é combater a violência quando praticada também contra mulheres que exercem liderança social e política fora de cargos eletivos. Confira na reportagem de Antônio Vital.
18: Está pronto para ser votado no plenário da Câmara projeto que amplia a proteção às mulheres contra a violência política. A proposta inclui na lei que combate a violência política contra a mulher aquelas que exercem liderança social e política fora dos cargos eletivos. De acordo com a proposta, passam a ser abrangidas pela lei mulheres que atuam como defensoras de direitos humanos, líderes comunitárias, dirigentes partidárias, líderes sindicais e integrantes de movimentos sociais. O objetivo é reconhecer que a violência política contra mulheres também ocorre fora do ambiente eleitoral e do exercício de mandatos. O projeto, apresentado pela deputada Daiana Santos, do PCdoB do Rio Grande do Sul, recebeu parecer favorável da relatora, deputada Natália Bonavides, do PT do Rio Grande do Norte, para quem a violência política também atinge mulheres que atuam como lideranças, mesmo sem cargos eletivos. A proposta também altera o Código Eleitoral para considerar crime a prática de assédio, humilhação, perseguição ou ameaça voltadas para impedir ou dificultar campanha eleitoral ou mandato de mulheres. Serão considerados crimes atitudes que configurem menosprezo ou discriminação relacionada à condição da mulher, à cor, raça, etnia, orientação sexual ou identidade de gênero. O projeto ganhou regime de urgência, o que permite que seja votado diretamente no plenário, sem passar pela análise das comissões permanentes da Câmara, mas foi criticado pelo deputado Kim Kataguiri, do Missão de São Paulo, que considerou as medidas protetivas um privilégio.
20: Você vê que, na realidade, tem alguns jabutis ali de inclusão para proteção especial e privilégios de, realidade, lideranças que vão ser colocadas acima de cidadãos comuns. Então, líderes de ONGs de direitos humanos, dirigentes partidários, vão ter um atendimento especial da polícia, né? Muitas vezes garantido escolta policial e atenção do Ministério Público mais do que um cidadão comum.
18: O texto também altera a lei dos partidos políticos para obrigar as legendas a adotarem medidas de prevenção e combate à violência política contra a mulher. Entre essas medidas estão a criação de canais de denúncia e a aplicação de sanções a filiados que praticarem esse tipo de violência. O regime de urgência foi defendido pela deputada Laura Carneiro, do PSD do Rio de Janeiro.
21: O projeto trata apenas de auxiliar nós, mulheres políticas, na nossa luta diária, para que não soframos violência política como sofremos. Talvez os homens não consigam perceber a importância disso para as políticas brasileiras.
18: Ainda não há data para votação no plenário da Câmara do projeto que amplia a proteção às mulheres contra a violência política. Rádio Câmara de Brasília, Antônio Vital.
12: General Girão, do PL do Rio Grande do Norte, defende o endurecimento da legislação para crimes com motivação política. Para ele, é necessário fortalecer as ações de combate ao crime organizado e garantir mais segurança à população e aos agentes públicos.
17: O deputado manifesta preocupação com o avanço da violência no Rio Grande do Norte e destaca o atentado ocorrido em Mossoró contra um vereador e pré-candidato a deputado federal. General Girão também lamenta a morte de um cinegrafista que acompanhava a atividade
4: atividade política.
12: Marcos Polon, do PL de Mato Grosso do Sul, critica a condução do julgamento do ex-deputado Eduardo Bolsonaro, afirmando que o caso representa uma afronta ao devido processo legal. Segundo ele, o processo teria motivações políticas e não observaria princípios fundamentais da justiça.
4: Além disso, Marcos Polon questiona a atuação do STF e alega que integrantes da corte estariam comprometendo a imparcialidade necessária ao julgamento. O deputado defende que é preciso assegurar segurança jurídica e respeito às regras previstas na Constituição.
6: Cultura.
12: Benedita da Silva, do PT do Rio de Janeiro, exalta a participação das mulheres na construção da cultura brasileira. A deputada cita relatório do ECAD, que aponta crescimento no número de mulheres cadastradas e no valor distribuído em direitos autorais.
4: Benedita da Silva observa, no entanto, que a desigualdade de gênero ainda persiste no setor musical. A parlamentar defende políticas públicas voltadas à ampliação da participação feminina e à garantia de mais transparência e justiça na distribuição dos direitos autorais.
6: Educação.
12: Inácio Arruda, do PCdoB do Ceará, apresentou o projeto que autoriza o uso de veículos do transporte escolar por estudantes da educação profissional, tecnológica e superior. Ele afirma que a proposta busca reduzir a evasão de alunos que têm que percorrer longas distâncias diariamente.
4: Inácio Arruda sustenta que o custo diário do transporte prejudica a permanência de estudantes em cursos superiores nos estados do Nordeste. Ele pede apoio dos parlamentares para acelerar a tramitação e informa que a matéria já foi discutida com entidades estudantis.
6: Trabalho.
12: Luiz Carlos Raul, do Podemos do Paraná, defende que a redução da jornada semanal de trabalho seja acompanhada de regras específicas para micro e pequenas empresas. Ele acredita que o segmento precisa de apoio para se adaptar às mudanças.
4: Luiz Carlos Raul propõe, então, mecanismos de compensação como redução de encargos e acesso facilitado ao crédito para minimizar os impactos financeiros da medida. Para ele, a adoção dessas iniciativas é fundamental para preservar empresas e manter postos de trabalho.
12: Luiz Couto, do PT da Paraíba, defende gratificação de atividades de combate e controle de endemias para servidores da FUNASA, admitidos antes da descentralização das ações do órgão. O parlamentar afirma que a medida reconhece profissionais que atuam em áreas de difícil acesso.
4: Luiz Couto argumenta que o combate a endemias depende também de equipes técnicas, administrativas, laboratoriais, de transporte e de logística. Ele considera que a ampliação da gratificação corrige uma distorção histórica em favor desses servidores.
6: Saúde.
12: Júlio César Ribeiro, do Republicanos do Distrito Federal, destaca a importância de lei que garante às mulheres o direito de ter acompanhante em consultas, exames e procedimentos de saúde. Ele assinala que a norma surgiu de proposta de sua autoria, com o objetivo de ampliar a proteção nos atendimentos.
4: Júlio César Ribeiro avalia que a presença de uma pessoa de confiança torna o acolhimento mais transparente em situações de vulnerabilidade física ou emocional. Ele sustenta que a defesa das mulheres deve resultar em medidas concretas de segurança, respeito e dignidade.
12: Welter, do PT do Paraná, quer que o SUS use mais plantas medicinais produzidas no país para tratar da saúde da população. A ideia é criar cadeias produtivas locais para fortalecer pequenos produtores e diminuir a importação de insumos, que hoje ultrapassa os 98%.
4: Welter reforça que o uso de plantas medicinais faz parte da cultura popular e conta com a validação científica da Anvisa, a exemplo do que ocorre no Paraná, onde em mais de 30 municípios são prescritos fitoterápicos a pacientes do SUS.
12: Termina agora o Jornal Câmara dos Deputados, produzido pela Rádio Câmara, com trabalhos técnicos de Everson Urani e apresentação de José Carlos Andrade e Márcio Aquiles Sardi. Uma boa noite para você.
4: Ótima noite. A Voz do Brasil está de volta amanhã.
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1: Chapecó, boa noite, tá começando o Love Line, a sua linha direta com a emoção até a uma. 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For Your Babies é a primeira. Simpler Red. É Love Line. É música romântica. Até a uma.

0: Richard Marx, Right Here Waiting, Cyndi Lauper, True Colors e Simpler Red for Your Babies. As três primeiras músicas do Love desta terça-feira, dia 16 de junho. Boa noite, Chapecó. Boa noite, região. Para Chapecó e região, Love Line. 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O Love volta já.
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0: O Everaldo Antunes e a Ângela Maria curtindo no EFAP. Também Adelar Romano Bela Vista. 1987. Volta pra mim. Roupa Nova.

0: Lady at Bella, Just a Kiss, encerrando 30 minutos do Love com patrocínio do Motel Momentos, aberto 24 horas na Rua Dalva de Oliveira, atrás da Cooper Alfa. Boa noite pro Scalvi e a equipe do Motel Momentos. Daqui a pouquinho o Love volta.
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0: John Secada, Mental Picture. Boa noite, a Love Line é música romântica. Até uma. Rock Scusiato na sintonia, valeu, Rock.

0: Esse é All For One, I Swear, Love Line, a sua linha direta com a emoção. 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A Eliane está curtindo, valeu pela audiência. Também o Nelson Paulo, grande Nelson Paulo, aquele abraço. Daqui a pouquinho no Love tem Queen. O Love vai até uma.
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0: Essa música do Queen foi gravada ao vivo no Rio de Janeiro em 1979. Amor da minha vida.
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Música de 1989, a banda inglesa Living in a Box, Room in Your Heart. Daqui a pouquinho, Roberta Campos e Nando Reis, esse é o Love Line.

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1: Um alô pro Paulo Antunes, que está ouvindo aí no bairro Desbravador, também Nelson Paulo. O Love continua. Roberta Campos e Nando Reis.

Alanis Morissette, essa música é linda. Offer. Quero mandar uma boa noite para a Cidiane, que está ouvindo no bairro Desbravador. Ela manda um grande beijo para o seu amor Nelson Paulo. Na sequência, música de 1987. Meet Me Halfway, com o cantor americano Kenny Loggins. 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

0: E se foi a Eia com Alejandro Sanz. Agora 15 para meia-noite. Tá chegando Lady Gaga, Always Remember Us This Way. É Love Line.
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0: Esse é Roupa Nova com Linda Demais. Eagles Hotel California, meia-noite 41.
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0: 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Na sequência, Bryan Adams, Please Forgive Me.

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2: Meia-noite e 55.
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2: 1:12.
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1: 1:41.

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1: Uma e 58.

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3: Duas e 25.

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3: Duas e 56.

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1: 3 e 9.
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0: Obrigado, gente, lindo demais.
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2: Três e 58.
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0: ¿Qué tal les levas mulher pro restaurante, companheiro?
1: Ah, ah, as mulheres têm que ficar em casa comendo arroz e feijão. 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
1: 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Tem que levar alguma coisa? 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Tu leva tudo?
0: Porque chora, tia. Chora tudo.

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Brasileiro! É amanhã da quarta-feira, 17 de junho de 2026. Nossa senhora, que frio, que frio! Por que que não coloca um fogão a lenha aqui nesta rádio? É dar problema, né? É dar problema com certeza. 5 graus, assim como ontem, tá tocando Rafa Simeone, Prata da Casa, pra Aliança Ótica e Relojoaria Bimagril, que vai ter o arraial de oferta sexta e sábado. 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Tá no ar mais uma edição do nosso Bom Dia Sul.

0: Musicão do Rafa Simeone, hein? Parabéns, Rafa. O que tem a rosa, você pode pedir aqui no Bom Dia Sul também, gauchesca da melhor qualidade.
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0: Muito bom dia, você que tá com o teu fogão bombando. É, turma que tá aí no trânsito, levando 93 de carona, representantes comerciais, amigos e amigas, passeadores, passeadoras, alô aposentados, aposentadas, bom dia pra vocês todos, todos os setores, dos 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Quartamos nesse 17 de junho, cheio de mensagem.
2: Bom dia, galera do Oeste Capital. Bom dia, Matheusito. Eu sou mais por de cá.
0: Ô, parceiro! Bom dia!
2: Essa neblina aqui, meu Deus. Tá bom, mano. Um abraço pra todo mundo que temos na rodagem. Galera da Citric aí, a galera do GFN, Cid da distribuidora Felipe, galera toda que tá no QAP aí, positiva. Vamos que vamos ali, né? Tem que fazer mais uma madrugada aí. Positivo, se for possível, toca música hoje pra nós ali. É, mesa 12, se não me engano, final da música. Que é. Positiva, aquele abraço. Deus abençoe, tudo de bom.
0: Valeu, garoto. Vou catar, é Mesa 12, é o nome da música, né? Vou catar a música aí, viu? Trabalho, Josemar, boa ida, boa volta. Galera das carretas, galera das entregas, turma dos frete, buzinaço. Adelita, bom dia pra você aí, garota, tudo de bom. Quem que tá por aqui, ó?
3: Bom dia.
0: É, Ronaldo Coutinho, preparado para a previsão do tempo.
4: Bom dia, Matheus. Oi, meu querido. 100% por aí. Vou dar aquele abraço.
0: Só felicidade. Caralho. Só.
4: Toda a equipe da capital, o pessoal que tá no tapete preto aí. O que nos liga hoje é videira. Tem que quebrar a bússola, né, meu querido? Sexta-feira estamos retornando a nossa velha querida Chapecó. Vamos aí de banda Calmon aí para dar uma animada nessa quarta-feira aí. Levando vocês de carona aí. Beleza, meu querido? No mais, aquele abraço, seguimos na proteção divina.
0: Valeu, Juliano, um abração especial pro amigo, ótimo dia de serviço aí pra você, o povo da firma, pra mandar abraço pra toda a família lá, Juliano, o Matheus, abraço pra ti, pra todo o James da rádio que tá bombando, abençoado dia pra todos, é o Tiagão aqui da EFAP, se for possível toca a música hoje, Fazenda São Francisco, tô ouvindo a melhor todos os dias, porque se não for o Oeste Capital, fuja logo! Valeu, Tiago, abraço povo da EFAP, loteamento, galera do interior, turma que tá morando no centrinho da EFAP.

0: bom dia para a audiência que está chegando agora. É um show de músicas baguais aqui no Bom Dia Sul, 5h33. 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

0: Clássica do Edson Hudson. Muito bom dia, vamos acordar. Venhamos a semana.
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0: Termômetro marcando 5 graus. Quarto hoje.

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2: Vamos, Galo Velho! Quarta-feira de sol para Chapecó hoje, com máximas chegando a 20 graus à tarde. O sol hoje vai parecer um pouco mais do que ontem. Ontem, bastante neblina aí durante toda a manhã e à tarde também, em muitos pontos aqui da cidade, hein? Impressionante, neblina muito forte. Aqui no vento minuano a gente tem um pouco, tá? Mas dá para ver pela cidade que não tem tanto, muito longe do que foi ontem aí. Ontem tava difícil mesmo. Então, dia de sol hoje. Amanhã, quinta-feira, também sol predominante. De manhã, 5 a 6 graus e à tarde, batendo 20, 21 graus. Aí, na sexta-feira muda, temperaturas a partir de 11 graus de manhã, com máximas de 14. Não chega a ser tão quente, mas não chega a ser tão frio, né? A variação de temperatura não vai ser tão grande porque chove na sexta-feira e também no sábado. Sexta-feira, pós 9 horas da manhã. E a chuva vai perdurar durante toda a tarde até a noite, vai ser uma sexta-feira bem fechada. Sábado de tempo fechado com neblina e com chuva pela parte da tarde. E aí o sol volta a aparecer um pouquinho de mais força domingo, com máximas de 18 graus. De manhã 7 a 8, fresquinho, e à tarde batendo 18 com o sol. E na segunda-feira voltamos a ter um dia de nebulosidade e bastante chuva. Segunda-feira uma previsão aqui de chuva um pouco mais intensa. De manhã 10 graus, à tarde 15, não passa disso, e a chuva começa de manhã e vai até a tarde, tá bom? Sol mesmo, então, quarta, quinta e domingo, né? O restante dos dias aí com o tempo mais fechado pra nossa Chapecó.
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0: o seu alô e esteja junto com a gente todos os dias, no Bom Dia Sul, no Som e Café, no Ligue Se Ligue, no Se Joga, no Golaço, com a Ana Miller, com o Pode Crer e com o Brasil Rodeio, com o Love Line, em toda a nossa programação. O que deixou imagens pra gente aqui? Muito bom dia pro Edilson, bom dia pro Milton aqui, sempre na escuta. Alô, galera do Pilates! Tudo de bom pra vocês aí, bom dia Matheus aqui na sintonia, Jander Sila, bom dia Sul!
1: Bom dia Matheus, aqui é o Pitbull, Palinha Sarapião, Chapecó, mas tá um frio, uma barbaridade, que na tarde da vigia, temos quase virado um picolé, ó. Um bom dia aí. Peço uma música aí do Baitaca aí, do Fundo da Grota aí, pra todos os ouvintes aí, principalmente pessoal da vigia aí. E se não for Oeste Capital, fuja, louco! Tô quase indo pra cá.
0: Vamos derreter, Paulo César. Derreter com o programa hoje, rapaz. Tá, cara, tá de congelar hoje, né? Meu pai amado aí, ó. Matheus, bom dia aqui, Dorizete Antunes. Manda a próxima música aí pros amigos aí, operadores da BRF. Grande abraço, alô BRF, bom dia gigante pra vocês aí. E eu, Matheus, quero participar do sorteio da Bimagril, tá? 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Bom dia!
2: Bom dia, Matheus Montanesa, que é Juscelino Turato aqui, desejando um abraço para vocês todos ali, um bom terminal do dia hoje, que é quarta-feira, abençoada. Amém, Jesus, tudo de bom aí.
0: Valeu, seu Turato. Frio aí em Quilombo, seu Turato. Abraço, povo de Coronel Freitas, povo de Formosa, cidade mais formosa do Brasil. Matheus, quartamos geladinho aí, que seja abençoada e protegida por Deus aí, Rosilei. Tudo de bom, garota? Estou vendo imagens aí, ó. Orientação do trânsito.
3: Olá, trânsito. Tem um cargueiro quebrado aí, subindo a serra antes de chegar no horizonte. Tem um pouquinho pra frente, né, que tava quebrado ontem, que ele caminhão de puxa-frango ali. Até mandei o vídeo pra vocês aí também. Vamos ter cuidado, hein? Tá bem no meio da pista aí.
0: Tô vendo, é SC-157 aí, viu? O pessoal sinalizou ali com galhos e mais galhos. Valeu, Josemara, obrigado pela informação. Pessoal que tá transitando por todo o Grande Oeste, qualquer, né, novidade, qualquer informação, orientação, vai mandando aí. Bom dia!
4: Bom dia, Matheus. Tudo certo? Marcos, por cá, espera pra nós, Matheus. Tá. Nossa, nós é geladinha na goteira. Experiência lá pro Mordi, das portas da casa, Bozeca, Transporte, as pernas. Oi, tê. O Mauro, você é o Antônio Gerardi, a galera da caçamba aí, turma do Cetric, do aeroporto, a construção civil aí, só lá da Embrapa, o pessoal lá da Panatera, da Oliveira.
0: Um abraço.
4: Beleza, Matheus? Tudo certo aí, ótima quarta aí. Deus no comando sempre, se não for Oeste Capital.
0: Puxa, louco! Construção civil aí também, grande abraço aos guris trabalhadores.
5: Bom dia, Matheus, transporte cá. Vou tocar a música aí, chope gelado com baralhito, se for possível.
0: Isso hoje tá difícil, né?
5: Escuta que vai se fazer a neta,
0: você
5: rosto,
0: tem que dar pra fazer um esforço. Palito,
5: preparando aí pra mais um dia da lida aí. Agradecer pro meu companheiro da Ira aí, da Puxa das Penosas aí na linha de transporte aí na BRF. Pro Sérgio aí de Santo Antônio aí, aquele abraço. Boa quarta-feira a todos.
0: Pro amigo também, Barreirito. Vou catar música pro amigo aí, viu? Se não tiver extra, acho que não tem no sistema aqui. A gente vai rodar o outro do Barreirito. Abraço, pintores. Vamos que vamos. O pessoal que tá no relento aí, subindo o prédio. Nossa senhora, o vento fica mais, né? Mais intenso ainda. Cabelos ao vento, hein, Brás? João Paulo e Daniel.

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3: 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Ontem, pela Série B do Brasileiro, o América fez 3-0 sobre o Fortaleza no Castelão. Incrível! A primeira vitória do América na competição sobre o Fortaleza fora de casa. É, vitória importante. William Bigode e Segovinha marcaram alguns dos gols aí do América, outro foi do Gabriel Barros aí, né? Dois jogadores importantes, William Bigode e Segovinha. América Mineiro ainda é o último colocado e o Fortaleza, neste momento, é o quarto colocado com 21 pontos. Sendo assim, fechamos a rodada de número 13 da Série B, que vai ter amanhã o início da rodada 14, com Sport e Atlético de Goiás, às 9 horas, na Ilha do Retiro. Ontem, pela Copa do Mundo, um show de Messi. Na ação do Cazé TV aí, ó.
4: Dominou pra fazer o hat-trick, Messi! Gol! Do maior da história! Lionel Messi! O maior artilheiro da história das Copas! Ele iguala a Miroslav Klose. Chega aos 16 gols em Copas do Mundo. Campeão em 2022. Maior artilheiro da história em 2026.
3: Isso aí, fez 3 gols o Messi ontem. 3-0 Argentina. Rapaz, o cara é fera demais, né? Messi 3 para Argentina, 0 para Argélia no jogo de ontem à noite. Nessa madrugada teve um jogo também, Áustria e Jordânia. 3-1 para a Áustria, confirmando o favoritismo sobre a Jordânia. Ontem ainda, França 3, Senegal 1. Boa atuação do Mbappé no jogo de ontem. O Mbappé que marcou um dos gols aqui, né? O Olise também jogou demais, 3-1 para a França sobre Senegal. Iraque 1, Noruega 4. Haaland jogou demais também aí, gols, né? Gols dele foram 2 gols do Haaland na partida. E ainda nós tivemos a vitória da Argentina 3-0 sobre a Argélia. Foram 4 jogos na tabela de ontem e hoje, né? Porque o jogo da Áustria foi de madrugada. E nós vamos ter hoje, 2 horas, Portugal e Congo. Às 5 da tarde, Inglaterra e Croácia. Às 8 horas, Gana e Panamá. E às 23 horas, Uzbequistão e Colômbia. 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
2: É aí do povo da madrugada. Bom dia, povo. 5 graus. Não é possível, estamos congelando. O Matheus aqui, Amarildo Bertoso. Bom dia pra você, bom dia pra audiência toda. Estamos aqui, Matheus, começando mais uma manhã. E o que liga hoje é Montes Claros, Minas. Ô, a terra do pão de queijo. Em busca de Aracaju. Ô, cara, coisa boa. Boa viagem pra amigo, Amarildo. Lembra de mim, Matheus? Tu fez uma entrevista comigo lá na Arena Condá, no seu estágio. Foi através da minha ex-nora Janice Gaspareto. Olha só, Marildo, que legal, cara. Que bacana. Vai, Verdão! Abração pro amigo aí, boa viagem até Aracaju. Lindíssima Aracaju. E pra abençoar a viagem do amigo aí, ó. Buzina!

0: certo, lindo, sem neblina, graças a Deus. Todo mundo no tapetão preto já aí. Oferecer uma música aí pra toda a galera aí do Mercado Livre aí. E desejar que tenhamos um dia abençoado aí, com a proteção divina aí, pra vocês aí da rádio também. Tudo bom aí.
1: Legal, cara. Abraço pra vocês aí.
0: Se não for o Oeste Capital, fuja!
1: Turma do Mercado Livre nas entregas! Fuja, Erval Grande! Bom dia pro Zines aí, sintonizado na melhor. O Matheus, manhã geladinha, mas estamos aqui junto na expedição da gigante, da poderosa. E aqui não tem tempo ruim. É, tá bem protegida aí a BRF. É, toca a música Roubei a Fazendeira do José Mendes. Baita pedido, meu amigo! Quem que mandou pra nós? O gaiteiro aqui, o Moacir Sérgio Scheibler, que está distribuindo os abraços pra toda a BRF. Aí a potência! Abração pros amigos aí! Bom dia!
2: Olá, muito bom dia, Matheus! Olha aí, estamos aqui transitando pelas nossas BRs no Oeste Catarinense. Aqui, região de maravilha!
1: Fala, louvada!
2: Pensa uma região gelada que tá aqui.
1: Cidade maravilhosa.
2: Um pouco de neblina, cerração aí nas nossas BRs. E fica aí aquela recomendação para todos os usuários, que eu sei que tem bastante gente copiando você neste momento aí. Vai com calma, vai com tranquilidade, mantenha a distância do veículo à frente, né? Não excedendo a velocidade. Vamos fazer um dia aí excelente para a gente evitar as ocorrências de sinistro. Infelizmente, nós tivemos algumas ocorrências ontem aí, né, que macularam o nosso dia de trabalho, mas faz parte, infelizmente. E aí a gente quer desejar um excelente dia para todo mundo e para vocês aí. Um
1: valeu, grande abraço. Não, mas um grande abraço para o amigo e todo o pessoal da PRF. Bom dia aos agentes de segurança que estão nas estradas, estão aqui em Chapecó também. 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Deixa eu ver quem que deixou bom dia aqui.
3: Bom dia, Matheus, aqui do bairro. O Vando, bairro Dourado. Que frio, né? Meu Deus, tô na cama ainda, que se frio. Acho que nem vou trabalhar hoje.
1: Vamos, Vanderlei! Acelera, rapaz! Complemento pra nós aí, ó.
3: Bom dia, manda um abraço pros piados da Águia Oeste.
1: Águia Oeste, os abraços estão encaminhados aí. Éder Braghini, povo da BRF. Gilson Leite, bom dia!
4: Bom dia, aqui é o Gilson Leite. Quando o sorteio estiver... Queria oferecer uma música para minha esposa Silvana, ao sul do meu coração. Estamos se preparando para ir para peleia. Tá frio. Aquele abraço.
1: Abração pro Gilson aí também. Matheus, estamos aqui trabalhando de ouvido na melhor. Abração pro amigo aqui. Vamos, Gilberto! É Edith Maria Lange e Ivonei Antunes dos Santos. Bom dia para toda a galera. E uma quarta-feira incrível.

0: Perito, um show de música! Bom demais, vestido colado! A Júlia manda informação ali que na região da Uruguai com a Porto Alegre, tem uma carreta que tá sobre a pista e tá atravessando bem no meio da Uruguai. Então tá parado o Uruguai nesse ponto aí. E é uma empresa aqui, tá? Uma empresa aqui de gestão de cargas que tá ali parado, cara, gigante mesmo, tá? Então a gente fica de olho aí. Você que vai cruzar a Uruguai com a Porto Alegre, aquela região ali central de Chapecó, vai ter um pouquinho de dificuldade nesse momento aí, tá? Tomara que o pessoal consiga retirar essa carreta. Quero mandar um grande abraço pro PRF Oscar, que está junto hoje com o Novaes. Alô, dupla dinâmica! Aí é show de sucesso! Abração pros amigos aí, bom descanso já daqui a pouquinho. O tio Ney tá por aqui. Ô Matheus, abração pra vocês todos aí. Manda alô pra nós aqui da Fazenda São Valentim, Grupo Bugil de Guatambu e pra gurizada do futebol da quinta-feira do seu Luiz. Sede Bola Amiga no Vederte. Amanhã tem show de bola! Alô, tio Ney! Matheus, ótimo dia pra todos aqui com o som ligado na melhor. A Tereza Ferreira, a Silvana de Freitas, deixou mensagem aqui com a Bima Grill. Alô, Gione Nogueira, bom dia, Sul!
1: Bom dia, Matheus, aqui é o Gione, pro ADK. Onde eu vida na melhor aí. A música pode ser dos Aquais aí pra nós. Qualquer um. Me bota no sorteio da Bima Grill aí. Positivo! Aquele abração pro amigo aí, pros demais ouvintes aí. E uma abençoada quarta-feira para todos nós. Hein?
0: Valeu para amigo também, Gione Jair Nogueira. Altair Rubas, bom dia, bom dia. Bom dia gelado aqui para a família Carraro. Matheus Ivanete aqui do Passo dos Fortes. Quero participar do sorteio aí. E quando que vai chegar o verão de novo? Ah, uma notícia nada. Vai demorar, Ivanete.
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0: Corpo e Alma. Muito bom dia, povo brasileiro. Tá 5 graus, é congelando, mas aqui no Oeste Capital não tem tristeza, não tem friaca. Estamos esquentando a sua manhã.
1: Bom dia, bom dia, bom dia, meu amigo Matheus.
0: Oi.
1: Estamos aí, preparando o mato curtido, amigo. Agora pra nós aí, imóvel, fora do tempo. Valeu.
0: Abraço pro amigo. É bom, Ademar, acorda, Ademar!
2: Bom dia, Matheus, tudo certo?
0: Tudo bem?
2: Aqui é o Matheus, tudo bem?
0: Matheus aqui, é o Matheus.
2: Saindo Chapecó, indo pro Braço do Norte. Logo pra frente, vamos descer a serra lá do Rio do Rastro. Vamos ver como é que ela tá, se tá congelada, se tá quase quente lá por lá, vamos ver.
0: Quando é verão, tá congelado, imagina hoje.
2: Vai largar uma música do
0: Dá pra esquiar
2: pra nós aí. Secretário de Obra, positivo. Forte abraço. Abraço pros piazão aí da rodagem. Aparecer pros piá ali do suínos, dos porcos ali da Aurora. E vamos lá pro Braço Norte buscar leitão. Então. Positivo. A todos os motoristas da Alfa aí também. Beleza?
0: Ei, Matheusinho!
2: Um grande abraço pra bem casada, a Andressa. Ela é no posto Alfa. Um abraço pra ela ali, tenha um ótimo dia.
0: Que legal,
2: a
0: cara.
2: Todos.
0: Até mais. Alô, posto Alfa! Fatura, posto Alfa! Abração pro Matheus, meu xaraí. Bom dia!
3: Bom dia, bom dia. Aqui é o Neguinho do Borma. E pediu uma música aí, Demônio Passarela. Valeu pra todo mundo que tá na escuta, hein? E aquele abraço, tchau. Sorteio me qual que sorteio.
0: Braço.
4: Bom dia, Matheus, tudo bom? Aqui o Felipe.
0: Queria pedir
4: a música do Porca Véia, Morena Luxosa. E ó, se não for o S Capital, fuja louco!
0: Valeu, fuja!
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8: Bom dia, Sul! Aqui Lourdes Andonai do Cristo Rei na sintonia da 93. Bom dia, Dona Lourdes! Matheus, manda abraço pra todos que estão na escuta da rádio aí. Abração pra todo mundo aqui, ó. Ouvinte do final 67 aqui, ó. Manda o nome! Ricardo Vigilante, é isso aí. Informação é de uma carreta atravessada ali na Porto Alegre com a Uruguai, tá? Quem vem pela Porto Alegre vai ter dificuldades em passar. Bom dia, Sul!
9: Bom dia, Matheus! Bom, vai o Joso por cá aí, Matheus.
8: Oi, Joso.
9: Aí cortando o tapetão pro lado dos tchê aí. Manda um abraço pra gurizada da Citric aí, pra turmada do Socaqueda aí. E tem uma pra te contar aí, Matheus.
8: Ai.
9: O Gustavo Lima voltou pra Citric, ele volta, bicho velho, tá com uma coisa dessa. O popular Fiotão tá aí de novo, homem.
8: Ô, Fiotão!
9: Manda um abraço pra ele, toca uma bem boa pra nós aí, coloca lá no sorteio, beleza, bicho velho? Se não for Oeste Capital, fuja, louco!
8: Rapaz, fala, Gustavo Lima! Ai, rapaz, tá de volta, nossa estrela! Rapaz, bom dia!
10: Narciso, né? Esqueci de falar.
8: Ô, Narciso,
10: Narciso, motora da Felipe, distribuidora aí de Chapecó aí. Um abraço pra todos os motores aí que estão no trecho, inclusive os colegas aí de trabalho aí da empresa aí. Valeu!
8: Valeu, e manda um recado pra nós
10: bom
8: aí,
10: dia,
8: né, cara?
10: Bom dia, Matheus. Bom dia, ó, galera da Oeste Capital aí. Tamo na lida aí. no sentido Rio Grande e Rondinha, é a serração. Uma serração só, por Deus, desde lá do Goiôvem lá. O pessoal que tá trafegando aí, muito cuidado aí, porque tá uma serração bem fechada. Nossa, tá? Visibilidade quase zero. Valeu? Deixa todo mundo andar com cuidado aí, tá tudo certo. Beleza? Um abraço. Vamos nessa. Boa quarta-feira pra todos aí. Tamo junto.
8: Valeu, garoto! Boa viagem!

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1: Muita alegria, esquentando a sua manhã. Estamos com 5 graus, 5 a 6 graus aqui na região central de Chapecó. Abraço pro Sandro dos Santos. Alô, Fernando aqui do Pastel do Sela. Bom dia, Sul.
2: Hoje, 4 toques, corte de caramelo, para esse povo da rodagem do Azeco, para não esquecer de ninguém. Ali pro Alto da Borracharia, pro Zóio de Come, pro Ricardo Mercado Guinte, pro Elegante, pro Fernando. Também ali pro meu amigo Fritz da Central Frios.
1: O Carequês.
2: Tá bom, meu Jorge. Pro Amarelo. Pro Alemão do Chachileno. Que Papai do Céu proteja. Nossa Senhora Aparecida faça parte das nossas vidas. São Cristóvão nos ilumine aí, Matheus. Hoje, amanhã e sempre. E pra Deus, pro Neto e do Poço Lavai Santo Antônio. Se não for oeste, capital. Fuja, louco velho. E tudo de bom, Matheusinho.
1: Abraço pra galera toda. Tudo de bom. Alô, povo do Santo Antônio.
3: Bom dia, meu querido. Tudo certo por aí? Quero desejar um ótimo dia aí pra galera dos motoristas aí que tá sempre na estrada. Dizer que tá bem frio. Acordamos cedo hoje pra fazer o push dos franguitos. Ótimo dia pra vocês aí, bom trabalho a todos. Manda uma do Panda, se puder aí, tocar aí pra galera. Valeu!
1: Aquele abração pro amigo aí, quem que mandou pra nós? Alô, Jonathan, vamos, Jonathan! Canta, galo velho! 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
1: Já tá velhinho. 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
1: Bom dia,
6: Matheus, bom dia, tudo bem? Moacir da Correia Material Elétrico de Chapecó. Estamos indo adicionado a Campos Novos, acompanhando a melhor do Oeste. Se não for Oeste Capital, fuja louco. E manda um abraço a todos os representantes comercial que saem cedinho de casa para levar o suprimento aí para todas as funções de trabalho aí no Oeste de Santa Catarina.
1: Valeu, Moacir! Boa viagem, boas vendas, hein? Pessoal em busca da meta! E quando atingir a meta, meta dobrada!
7: Opa! Bom dia, Matheus! Viagem braba hoje, né? Nós estamos aí na rodagem dele as primeiras horas da madrugada aí. Queria deixar um abraço especial para a gurizada do Puxa da Ração aí, Puxa do Pé Rachado, né? Gurizada que não para do agro aí, do Puxa das Penosas também. Mandar um abraço especial pra gurizada Magna Bosco aí. Oferecer a cadela baia pra gurizada aí. Se for possível, toca pra nós aí, Mateuzinho. Forte abraço.
1: Valeu, Marcião. Forte abraço.
8: Bom dia, Matheus. Bom dia. É o Gilson aí do Vitória Rosa.
1: Gilson dominando hoje.
8: Meu Deus do céu, o que que vamos fazer?
1: Ah, isso aí tem que fazer, viu?
8: Nessa capital. Vamos acordar a patroa agora. Levanta, tá na hora. Bota nós no sorteio aí, tamo ligado aí.
1: Gama Motosserra bem alto aí.
8: Bota uma música do Rui Biri, ó. Qualquer um aí. Boleia.
1: Boa baita, cara, baita pedido aí, ó. Pessoal que tá meio dorminhoco hoje, tá meio preguiçoso. Bora! Levanta o volume do rádio. Bom dia.
2: Bom dia, bom dia, Matheus. Tudo certo? Um abraço aí pra gurizada, dando pra Mix, pro Lucas, pro Bepo. Tudo gurizada aí.
1: Bepo?
2: O pessoal aí da Lorenzo Transportes também. Manda aquele abraço aí pra gurizada e abraço pra vocês aí também. Um ótimo dia pra todo mundo aí. Manda um modão aí pra nós escutar aí.
1: Valeu, cara. Valeu, Michael. O Cleiton da Almagro mandou um textão aqui. Diz que Portugal tem Cristiano Ronaldo, Argentina tem o Messi, França, Mbappé. E o Brasil tem quem pra ver na Copa? Deu o gosto de ver a Argentina jogar ontem. Cara, o Messi meteu 3 gols ontem, né? Incrível, Cleiton. Um abração pro amigo aí também. Pediu abacaxi sem freio, só que não vai dar tempo hoje. Abraço, está enviado. Bom dia, Sul.
9: Bom dia, Matheus. Edilson Podecá aí. Manda um abraço aí pra toda a galera da Citric aí, pro Jaime Company aí, e pra galera da oficina aí, os motores que estão na estrada aí. E se tiver sorteio, põe no sorteio. Se não for o S Capital, fuja,
1: já louco! E os demais não vai dar tempo. Muita gente por aqui, ó. Alô, Alemão! Mandou imagens da carreta parada ali no meio do cruzamento da Porto Alegre com a Uruguai. Atenção redobrada no ponto aí, viu? Abraçar também aqui, ó. Nelson Barque. O Matheus aqui, Roseli da Veico Uniformes da Cunha Porã. Olha que legal! Ali da Cunha Porã pra frente da antiga caixa. Cheia de buraco, Matheus. Pessoal, que tu tem que ir lá passar, dar uma revitalizada aí. Abraçar o Eduardo aqui, o nosso Dudo da sede Escuciato. Vamos! Dudu!

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0: Programação do Bom Dia Sul nessa manhã com Passarela e entre outras belas canções que você ouviu aqui em mais uma de nossas madrugadas querendonas, fechando aqui, mas não sem antes lembrar, falar 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Eventos que acontecem nos próximos dias, então, tem essa festa que acontece na linha Serrinha, hein? Linha Serrinha, abraço pra todo mundo aí. Tem festa em honra ao padroeiro São João Batista, evento acontece nesse dia 21, e também nesse dia 21 a comunidade do Eldorado, alô pessoal do bairro Eldorado, aquele abraço pra vocês aí, a comunidade São João Batista, que tá convidando pra festa também, que acontece nesse dia 21 de junho, abraço pras comunidades, sucesso aí nos eventos, contato da Bauerman eu já passei, é claro, também eu disse 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Amanhã às 4 horas da manhã estará no ar e das 5 horas da manhã em diante, você já sabe, Matheus Montemeso chegará e a história de sucesso. O sucesso é aquela, se repete tudo de novo.
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0: 7:05.
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10: Manhã da quarta-feira, dia 17 de junho. O tempo segue estável em Chapecó para esse início de manhã. Temperatura de 6 graus. Eu acredito que uma sensação térmica de uns 3 ou 4 aqui para os lados do Grupo Condá de Comunicação. Porém, tempo estável, bem menos neblina do que nós tínhamos ontem. Mas é cedo para falar, né? Daqui a pouco ela chega por aqui também. Vamos lá no ar mais uma edição do nosso Som e Café News. Matheus Montemeso. Matheus Montemeso, bom dia.
11: Muito bom dia. Bom dia para nossa audiência. Ótima manhã de quarta-feira. Geladinha pra todo mundo. Abraçar os aposentados que estão na boa agora aí também, acordando. Você que tá na sua casa, você que tá se preparando pra ir pra escola, deixe um abraço especial a toda a criançada, os adolescentes, pessoal das escolas, Ori Rodrigues.
10: Aquele abraço.
11: E as professoras.
10: Aquele abraço também, um beijo do magro. As professoras, aquele abraço. Um beijo do magro, os professores, aquele abraço.
11: Isso aí. Vamos lá, deixando bom dia pra todo mundo aqui e convidando você a mandar sua mensagem pelo nosso WhatsApp 3361-3130. Nós já temos imagens do acidente em Saudades ontem e conversava com algumas fontes aqui que foram até o local para fazer o atendimento. Uma fatalidade muito grande, porque o motociclista caiu da moto no meio da BR na região de Saudades e o que aconteceu? Vinha uma carreta na sequência, infelizmente atropelou o motociclista que morreu no local. Ele morava, inclusive, residia nas proximidades do acidente ali na região de Saudades, pertinho da BR-282. Está o motociclista que perdeu a vida. Mas a verdade é que o próprio motorista da carreta, segundo informação de quem fez a abordagem, não tinha visto o que aconteceu. Ele seguiu viagem, foi avisado por outras pessoas, a polícia fez a abordagem, depois ele prestou ali tudo que precisava, né? Testemunho, enfim, tudo. Foi uma fatalidade muito grande ontem, a princípio, essa informação que nós tivemos do acidente em Saudades, que é uma informação nova do que aconteceu. Falando em Nova, né? Tem imagens dos colegas da Nova e tem imagens também do Corpo de Bombeiros que a gente está acompanhando. Vamos trazer tudo de informação aqui de Chapecó, também muito importante. A UTI do Hospital Regional que vai ser entregue já nos próximos dias, assim esperamos. E o cavalo que foi levado de furto. Cara, foi no interior, cara, levou o cavalo embora. Ele tá nas proximidades a princípio aqui da região leste da cidade e se alguém tiver qualquer informação, né, já foi feito boletim de ocorrência. Onde estaria o ca-

0: Espero que não encarem como um crime de pequeno furto, né? Que é uma moda agora, né? Uma modalidade aí, né? Onde não acontece nada com a pessoa depois, né? Mas isso é... Meu amigo e minha amiga, e você pensava que tinha visto de tudo já, né?
1: É. Não, e o cara levado em cima, né? Montou no cavalo e foi trote.
0: E ainda, primeiro que é difícil de esconder, né? Você não vai colocar embaixo da cama, né? Ou embaixo do fogão ali o cavalo pra esconder na sua casa, né? E aí vai disponibilizar pra vender em rede social.
1: É.
0: É audácia, pouca e bobagem.
1: 7h12, vamos girar as manchetes da manhã de hoje. Lembrando que as imagens todas no YouTube, no Facebook, vai com a gente com as imagens. Bote na sua TV, na sua empresa, na sua casa, onde você estiver. Quem vai dirigindo aí tenha o suporte, bota a gente com imagem também, né? 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E claro, 93.3 bombando em toda a região. Vamos trazer as manchetes da Júlia. 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Ô, Júlia, antes da gente falar das manchetes, informe nossa audiência que aquela carreta ali segue paradinha na região bem central de Chapecó. Tudo bem?
2: Tudo bem, Matheus? E contigo? Bom dia para ti, bom dia para Ori Rodrigues, para toda a nossa audiência. Temos uma carreta parada na rua Uruguai, esquina com a Porto Alegre. Quem vem pela Porto Alegre no sentido Uruguai, bem no semáforo aí, não consegue acessar porque ela segue atravessada. Então, é uma região que agora provavelmente vai ter bastante movimento, mas para quem transita na Uruguai consegue passar em meia pista do ladinho esquerdo dessa carreta. Prefique é aprovado e permite regularizar débitos com descontos em juros e multas. Aqui em Chapecó, a 23ª Feira de Mudas já tem data definida e será realizada entre os dias 10 e 12 de julho. Falaremos sobre as obras na SC-283 entre Arvoredo e Seara, que são paralisadas por falta de pagamento de terceirizados. O governo ainda não definiu uma data oficial para a finalização dessa obra. Tivemos alguns atrasos e o investimento agora passa de 150 milhões de reais. Falaremos sobre os braços semafóricos na Getúlio Vargas, uma dúvida de ouvintes. É um ponto bem recorrente de acidente ali na Getúlio Vargas, esquina com a rua Jandaia, lá no quase no bairro Bom Retiro já, né? Nós temos então um cruzamento bastante movimentado e tem alguns braços semafóricos instalados há um tempo lá e de fato eles ainda não estão funcionando porque eles aguardam outras obras na região para então serem utilizados. Estelionatários são presos ao tentar aplicar novo golpe em Chapecó, caso que aconteceu ontem, foi atendido pela Polícia Militar e falaremos sobre a quadrilha que roubou 350 mil reais de empresário chapecuense, que detalhou como planejou esse crime. Então eles confessaram e revelaram que acompanhavam o empresário já há mais de uma semana e perceberam o movimento dele de fazer pagamentos em dinheiro lá em São Paulo, planejaram o crime então os suspeitos, né, os responsáveis são de lá e vieram aqui para Chapecó então para cometer esse crime. Matheus, tudo isso e tudo que aconteceu nessa manhã também no decorrer do nosso Som e Café News.
1: Os caras barbados aí, 64 anos tem um ali.
0: Aquele,
1: cara,
0: de chapéu, parece que eu já vi em algum lugar, cara.
1: É, em uma casa de papel.
0: Eu já vi, não, eu vi, cara, até em rede nacional, se não me engano, esse cara, bem parecido.
1: Parecido, né?
0: É parecido.
1: Pela barba. Mas a verdade é que tem um 64, outro 50 e poucos anos, outro 50 e poucos anos, os caras tudo velho aí, ó, cometendo crime. Aqui em Santa Catarina não tinham registros policiais e, como citou a Júlia, vieram de São Paulo, que era a informação que a gente tinha no dia, né? Que os ouvintes tinham passado pra gente. É, planejaram ali. Gente, esses caras estavam algum tempo já monitorando o movimento desse comerciante aqui do São Cristóvão. Então a Júlia vai contar a história aqui, mas a verdade é que eles já estavam ali depois, falaram com a polícia no depoimento e confessaram. Então depois a gente vai contar toda a história, como é que foi o desdobramento, a matéria bem completa aqui para nossa audiência.
0: Mais uma vez, parabéns aí o trabalho da polícia, né, na investigação.
1: Hoje que é o dia do Karatê e temos grandes, né, karatecas aqui em Chapecó e também foi o início da Copa de 94 nos Estados Unidos. Saudades! E também o Brasil bicampeão da Copa de 62 no Chile. Tá bom, isso, a Copa acho que começou mais cedo, né? Porque 17 de junho o Brasil estava conquistando a Copa no Chile, né? Em 62. Vamos trazer agora as informações para nossa audiência do Jonathan Copinha, as manchetes aqui do Grande Oeste para Rafano Investimentos. 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
1: A Copa do Mundo de 62 começou no dia 30 de maio, Matheus Montemeso.
0: Ah.
1: 30 de maio. O Brasil venceu a Tchecoslováquia aí na final.
0: Maio?
1: E bicampeão.
0: Uhum. Então foi 20 dias de Copa só.
1: Exatamente, 30 de maio ali. De 62.
0: Vamos lá, as manchetes do Jonathan Copini, bom dia!
2: Fala, Matheus, muito bom dia a você, a nossa equipe, a grande audiência que está na companhia do Sonho Café News, uma ótima manhã de quarta-feira. Motorista Dirani, vítima de acidente fatal no Paraná, o caminhão que ele dirigia foi atingido por um trem no início da tarde de ontem em Apucarana. André Baldessar era casado e tinha 3 filhos. Motocicleta com registro de furto recuperada pela Polícia Militar na tarde de terça-feira em Faxinal dos Guedes. Pequenas porções de maconha e cocaína também foram apreendidas durante a ação. A gente conta os detalhes logo mais.
0: Valeu, vamos ampliar essas informações para nossa audiência. 7h19 agora. Alô, Oséias de Moraes, está em Xaxim na escuta. Bom dia, Coração Verde do Oeste. Amarildo Pelissa, o Orlando Empreendimentos, abração também. Cléo Vasta por aqui, deixando bom dia. Vamos trazer informação do nosso ouvinte. Temos acidente em andamento. Bom dia.
3: Bom dia, bom dia. Com muita neblina. Acidente na Rio de Janeiro, esquina com a Getúlio, aqui na rótula do Brasão.
0: Só que da Decorarte Festas, que mandou informação pra gente, bem na rótula do Brasão, na Getúlio Vargas. Atenção grande ali, tá? É do outro lado do Brasão, tá? Sentido pra quem vai pro centro de Chapecó. As informações de Matias Brasil, os destaques do futebol.
4: Fala, Matheus, bom dia. Um abraço para você e para os amigos ligados no Sonho Café News. Já já no 93.3 FM, Jean Carlos está de saída da Chapecoense. O jogador recebeu uma proposta do Náutico e não deve permanecer no Verdão na sequência da temporada. Os jogadores que ainda estavam entregues ao departamento médico antes da parada da Copa do Mundo e quem deve retornar após o Mundial. E as movimentações do mercado da bola nacional e internacional aqui no Sonho Café News.
0: Valeu, vamos ampliar essas informações daqui a pouquinho para nossa audiência, para Peixoto Pneus, parcelamento para você fazer a troca de pneus para Goodyear, aro 13, 14, 15, caminhonete. 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Andrei Sartori e as suas manchetes.
5: Bom dia, Matheus. Bom dia, Ori, toda a nossa audiência. Lionel Messi se torna o maior artilheiro em Copas do Mundo, igualado a Close após hat-trick contra a Argélia. Vamos passar também sobre os jogos de hoje da Copa do Mundo e como foi os duelos de ontem.
0: Valeu, valeu. Pessoal do Sonho Café News, bom dia pra vocês. Pegaram o cavalo pra fazer Uber? Não é possível, mandou aqui o Clóvis Tolotti. Até isso, né, gente? E o cavalo tem um valor agregado hoje, né, pra quem cuida aí. É muito grande mesmo, né? Tem o pessoal que cuida só disso na civil, que cuida dos crimes relacionados a animais. Então eu espero que o pessoal possa dar uma atenção especial aí pro nosso amigo para poder recuperar esse cavalo, né? O seu Ari tá por aqui, Matheus, estamos aqui machando, sempre ligado. A Argentina tem 3 gols por jogo. O Brasil tem o Neymar, 1 filho por ano. KKK. Sandou aqui o seu Ari. Abraço, seu Ari. O Laurin José tá por aqui deixando um bom dia pra gente. Matheus, ótimo dia para vocês. Hoje completando 63 anos. Cara, no ano passado tava na UTI e esse ano aqui já tô bem, que coisa boa, né? Laurin José, meu amigo, meu amigão, parabéns pra ti aí, cara. É, colhendo mais uma margarida no Jardim da Vida. Matheus, estamos aqui mateando, ouvindo vocês sempre. tem lugar que não dá pra enxergar nada aqui na linha São Roque. Mandou pra gente aqui o João Borges. Hoje tá concentrado mais pra região aqui da 283 pra baixo, pra linha São Roque mesmo. Porque no centro de Chapecó o tempo tá mais limpo aí. Apesar que já deu um acidente ali também, né? Não adianta, né? Com sem neblina às vezes é pior também. Vamos trazer os nossos parceiros até às 8 da manhã.
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0: Muito bem, manchetes que vamos ampliar ainda no programa de hoje. Duas aqui da Justiça. Sem vaga na rede pública, mãe que gastou R$340 mil com o filho vai ser indenizada. Famílias voltarão a entregar alimentos e itens de higiene em presídios de Santa Catarina. Frio e Alzheimer agravaram o desaparecimento de idosa em São José do Cedro, que foi resgatada ontem pelos bombeiros. Tivemos acidente em Quilombo, colisão seguida de capotamento, duas pessoas feridas na SC-157 e o destaque nacional. Por unanimidade, STF condena Eduardo Bolsonaro a 4 anos de prisão por coação à justiça. Então a gente vai estar trazendo essas manchetes, informando tudo daqui a pouquinho para nossa audiência, abraçando o pessoal da Apoeste, o Daltro Plínio. Abração para você, Rodrigues aqui do Daltro, viu?
1: Aquele abraço pra você também, meu irmão.
0: É, rapaz, abração pra Olga Cronharte, o Thiago, a Ivone Branco, Marlise Alberti do Alta Floresta. Bom dia, Alta Floresta. Quem mais, Ori?
1: 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E ainda, Matheus Montemeso.
0: É, informação aqui, Ori Rodrigues. Segue aquela carreta parada na Uruguai com a Porto Alegre. Tá trancando totalmente o trânsito. É uma carreta, exatamente, ô Charlie. A gente tá vendo imagens aí desde cedo, né? Tem vídeos que mostram o quanto tá prejudicando o trânsito numa região que é extremamente movimentada aqui em Chapecó. Então, Uruguai com a Porto Alegre, nós temos uma carreta parada ali sobre a pista que deu algum BO e não conseguiu tirar ali desde antes das 6:30 da manhã, infelizmente. O Edson da empresa Embrapav está nos acompanhando, falou o seguinte: pessoal do Sonho Café News, informamos que no dia de hoje, a partir das 9 da manhã, vai ser realizada a obra de pavimentação asfáltica no trevo do Briguente, BR-282, sede Figueira, com sistema de pare e siga, duração de 2 dias. Não que o pare e siga vai ser 2 dias, né? Porque fica 2 dias parado ali, né? Mas a verdade é que vai ser hoje e amanhã. Então pedimos atenção redobrada dos motoristas. Edson, mais ou menos quanto tempo de parada a cada lado aí? Informa pra audiência. 9 da manhã, muito importante informação para quem vai pegar a BR, tá? Pare e siga na Sete Figueira hoje. Vai ser hoje e amanhã. Pessoal da Imprapava aí, bom trabalho pra vocês. O Dirceu de Lima mandou imagens aqui de Ponte Serrada, tá branquinho, de geada, incrível. Temperatura de 1 grau nesse momento. Dirceu, abração pro amigo aí. Tamo junto, Matheus, bom dia pra vocês. Tomando mate pra dar uma esquentada. Centro de Chapecó, 0 neblina hoje. Céu tá muito limpo. Mandou aqui o Paulinho. Alô, Paulinho. Esperando o sol pra esquentar também o dia. Quem mais tá com a gente, Ori?
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0: Muito bem, abraço aqui pro Nelson Fazolo, pessoal do Sonho Café, audiência gigante sempre aí, abração para vocês. Graças à nossa audiência que todo dia participa, que interage, que debate aqui os assuntos. Dionísio Corbari, o Júlio César Mocfa tá por aqui também, deixando bom dia pra gente. Muitas mensagens, eu vou estar ouvindo aqui no nosso break, o nosso intervalo. Amigos, estamos aqui na RVR, indo pra Soledade, ligados a 93.3. Manda abração pro grupo Carne, Gole e Viola. Hoje é dia de churrasco. Pelo jeito vai ter carne, gole e viola, né? Se o nome do grupo é esse, tá prometendo, pelo menos isso. Altair Rubas, abração pro amigo aí, cara. Trabalhando e ouvindo a rádio, tamo junto. E o Severino de Santana. Ah, o Severino, eu vou dar um up na informação dele aqui, ó, no WhatsApp. Pode largar os áudios direto, que ele tá informando sobre o acidente ali na frente do Brasão, que segue em andamento. Bom dia, Severino!
6: Bom dia, Matheus e Uri, aqui o Severino Aplicativo.
1: Dia!
6: Acabou de um acidente bem na rótula da frente do Brasão. Tá aquela coisa de pressa, né? Um não respeita o outro na rótula. É bem em frente ali, o Sebrae quase ali. E o pessoal do TB bastante atenção, tá? Um abraço, amigo. Acabou de acontecer bem na nossa frente aqui, tá bom, amigo? Se puder... Talvez, mas só falta de materiais, graças a Deus. Motoqueiro não aconteceu nada. Um abraço, bom trabalho,
0: é,
6: né?
0: É um motociclista ali, o pessoal tá tirando a moto debaixo do carro. Me parece que o motociclista tá subindo ali na moto, né? Acho que não foi nada de muito grave mesmo, mas é bem do outro lado do Brasão ali, do outro lado da rua, na Getúlio Vargas, tá bom? Alô, Dionísio, é isso aí, cara, tamo junto. Break no Som e Café News e a gente volta daqui a pouquinho.
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1: 7 graus, 7:30, bom dia.
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5: Muito bem, de volta à programação do Som e Café News, a sua manhã de quarta-feira, 17 de junho, 22 minutos para as 8 horas da manhã, nessa manhã de tempo estável. 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
6: É, os ouvintes estão aqui falando que a Porto Alegre com o Uruguai tá terrível. É, a Júlia já vai chegar ao vivo para conversar com a gente aí, entender o que tá acontecendo, né? Mas a princípio foi um acidente que ela mandou pra gente aqui na apuração dela. Amigos, aqui no centro de Chapecó tá limpo, mas quem desce pra Água Amarela não enxerga nada. Absolutamente nada. As imagens aqui da região da Água Amarela não mostram nada. Só uma cortina de fumaça. Água Amarela ali tem muita concentração de neblina mesmo, né?
5: E a sinalização, Ale, como é que tá a sinalização? Já tem ou não?
6: Abraço pro Cleiton aqui da Água Amarela. Amigos, bom dia pra vocês. Coronel assim tá tapadinho de neblina. É o pessoal da Borracharia do Alemão. Alô, Borracharia! Vai ser 10 minutinhos de parada em cada lado ali na BR-282 Sete Figueira. Mas é até às 6 da tarde, a partir das 9 horas. Mas a verdade é que a gente sabe que vai retendo o trânsito e às vezes você não consegue passar em 10 minutos se tiver muito, muito veículo, muita carreta. Então, lembrando, pare e siga hoje, 9 da manhã, hoje e amanhã, no trevo da Briguente, na Sete Figueira, BR-282, para obras. Sistema de pare e siga, com duração então de 10 minutos de parada. Atenção redobrada dos motoristas já daqui a pouquinho. Bom trabalho para os amigos aí. Amigos, bom dia para vocês. Quero fazer uma reclamação. O caminhão do lixo reciclável não tá passando aqui na Mascarinha de Moraes, no Jardim América. Coloquei uma caixa de lixo na sexta-feira ali, uma caixa no lixo, no caso, e ainda tá lá junto com os demais. Me ajuda aí, Matheus e Cabelinho, ajudem nós. Abraço, pessoal da Mascarenha de Moraes. Vão encaminhar aqui a prefeitura também. Matheus, olha a situação quando chove aqui na rua João Aurélio Turati, esquina com a Lauro Miller do Bom Pastor. A Casan veio arrumar um cano quebrado faz uns 18 dias e mandei até pra secretaria. Só que ninguém veio arrumar. Nossa senhora, cara, mas ali Não sei nem se asfalto, estrada de chão, porque tá feio demais, rapaz. Tá muito feio mesmo, tá muito barro, muito barro. Então é na região da João Aurélio Turati com a Lauro Miller no Bom Pastor. E também teriam que baixar um pouquinho a rua. Tá empoçando barro na frente das casas e se puderem dar uma força pra vir arrumar, a gente agradece. Abraçar nosso ouvinte que fez o comentário aqui. Eu já estou compartilhando essa imagem pro pessoal dar uma olhada daqui a pouquinho na live pra ver que tá ruim mesmo, tá? Teria que dar uma atenção redobrada antes que aconteça as chuvas. Acho que tá marcando chuva ali, o Coutinho já vai trazer pra essa semana. Ô, vamos lá! Alô, Júlia, ao vivo!
7: Ao vivo, Matheus, e diretamente aqui da esquina da rua Uruguai com a Avenida Porto Alegre, ou aqui na região central de Chapecó, né, bem na entrada também, onde nós tivemos mais cedo, muito provavelmente um acidente, né, tem aqui é um Tiggo que está estacionado, ele está com a lateral direita batida no lado do motorista, provavelmente colidiu com essa carreta, então que está com a lateral esquerda batida, né, foi mais cedo, né, bem mais cedo esse acidente, ainda antes das 6:30 da manhã, essa carreta já estava na posição que está, ela não saiu, né, dali, por isso foi acionado um guincho, e o guincho agora faz o trabalho de tentar retirar essa carreta, que, olha, confesso que tá bem complicado, porque desde antes das 6:30 da manhã, o guincho já estava por aqui, Matheus, e agora nós estamos aqui com 7:40 da manhã, horário movimentado, o pessoal tá saindo para trabalhar, tá saindo pros seus compromissos e tá se deparando com o trânsito nesse estado. Então, para quem tá vindo da Uruguai, sentido bairro Jardim Itália, aqui que entra da entrada de Arvoredo, Seara aqui e segue nesse sentido da Uruguai, tá passando o cruzamento, ele tem uma faixa liberada, posso dizer assim, então dá para fazer a conversão à direita ou à esquerda. No entanto, não se segue reto, porque o guincho está estacionado, né, mais para frente, para tentar fazer a retirada dessa carreta. Então, a Uruguai, nessa quadra entre a Porto Alegre e a General Osório, ela está fechada, né? Não passa. Então, tem que dobrar ou à esquerda ou à direita. O problema está para quem, no caso da Uruguai, o problema está para quem vem da Porto Alegre, sentido centro ao bairro Santa Maria aqui, né? Então, tudo trancado. Quem vem no outro sentido da Porto Alegre, até consegue passar bem na lateral da carreta, tem um espacinho para passar. No entanto, ela tá trancando toda a pista de quem vem da Porto Alegre sentido bairro Santa Maria. Então, bastante atenção, até a rótula lá embaixo, Matheus, ela não tá fechada, então o pessoal tá fazendo a rótula e não sabe o que tem, né? Quem vem do outro sentido ali e não tem visibilidade depois da esquina, acaba virando e aí se depara com essa situação. Então, até o motorista falou, será que não dá para passar no cantinho? É meio perigoso, porque os sinaleiros têm horários específicos, né? E você nunca sabe quem tá vindo de trás. Então, para quem tá vindo a Porto Alegre, evitar passar essa quadra aí, porque não vai conseguir seguir reto, nem virar, não consegue fazer nada, Matheus.
6: Ótimo, Júlia, ótima, ótima observação aqui. Porto Alegre com a Uruguai, complicadíssimo. 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
8: Só um pouquinho complicadíssimo também tá a situação do pessoal lá da Água Amarela, lá naquele local, né? O pessoal continua sem sinalização naquele. Tá faltando o que para ir lá? Tá faltando tinta, tá, não sei como é que é, faltou orçamento. 283 aí, não pagaram os caras, aí o negócio tá parado. E como é que tá ali? Não tem tinta daqui a pouco? Nossa, temos aqui uns parceiros aí, Oeste Tintas, daqui a pouco vai dar uma força pra essa galera, né?
6: Informação aí, que a obra não foi finalizada ainda. Quando finalizar, vai fazer ser feita a pintura,
8: tem,
6: né?
8: Tem coisas que não dá pra esperar finalizar a obra. É isso que a gente tá tentando explicar aqui. A neblina não vai esperar vocês finalizarem a obra. Cara, que fase, velho. Olha, quando der alguma coisa mais grave, a gente espera que não dê. Daí eu quero só ver como é que vai ser. O pessoal que tá morando aí, então você já sabe, né? Você senta na fumaça aí e fica esperando. Já desse acaba a obra, eles vão sinalizar, né? Enquanto isso, né, GPS para sair do lugar e vir para o centro da cidade. Então, parabéns aos envolvidos, tá?
6: 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Alô, Ronaldo Coutinho, bom dia!
9: Bom dia. O tempo segue no geral com condições aí favoráveis ao campo e atividade ao ar livre em geral na área. Mantém o tempo frio, com mínimas aí de 0 a 3 graus, algum pontual negativo, e à tarde provavelmente teremos temperaturas também agradáveis, entre 15 e 18 graus. E mantém a tendência de tempo assim no geral, mais para tempo bom na região nessa quarta e quinta, não descartando aí a chance de alguma chuva, alguma trovada isolada na região. E mantém a perspectiva de tempo bom nessa quarta e quinta, com geada principalmente nas baixadas. No decorrer da tarde, confortável. Na sexta-feira pode ter chuva, tarde e noite principalmente, ou até antes já pela manhã. E no sábado teremos condições de tempo mais para bom ao longo do dia, com frio, e volta a ter tempo bom com chance de geada no domingo. E na segunda, volta o frio e a chuva. Ou continua com o frio e aí vem a chuva. Da Climatera, Ronaldo Coutinho.
5: Temos aí alguns dias para aproveitar esse tempo estável, né? Hoje e também amanhã, sexta-feira, instabilidade, sábado também, domingo muito aproveitável. E na segunda-feira, além do frio, né, vem mais chuva por aí. Seguimos aqui acompanhando e monitorando a previsão do tempo aí de Ronaldo Coutinho, aqui que volta na tarde da Oeste Capital também. 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
6: Muito bem, nós tivemos ontem à noite, já passado um pouco das 6 horas, um acidente com um motociclista que perdeu a vida na BR-282 no distrito de Juvencio, no interior de Saudades. É uma região que tem muito movimento, passa ali para a região de Pinhalzinho, né? Uma região sempre de muito trânsito, ainda mais 6h30, 6h40, horário que foi o acidente. Segundo informações, a vítima era um homem que morava nas proximidades da rodovia. Nós não temos o nome e a idade por enquanto, tá? Até a polícia aqui divulgou algumas informações e os bombeiros também, mas sem nem a idade dessa vítima. Equipes dos bombeiros foram acionadas para fazer o atendimento, mas chegaram no local e identificaram que a pessoa já estava sem os sinais vitais. Aí a gente conversou agora de manhã até com o Novaes. Novaes estava na ocorrência ontem junto com seus companheiros da PRF e me falou o seguinte: foi muito feio o acidente, tá? O condutor veio óbito no local. E muito trágica a ocorrência, por quê? Porque o motociclista, ele saiu ali de uma estrada e foi acessar ali, né, a rodovia, para entrar na rodovia, e perdeu o controle da moto, né, o piloto, acabou caindo em cima da rodovia, a motocicleta acabou tombando ali, caindo, ele foi projetado para a via, a vítima, e vinha bem na hora uma carreta. E o rodado da carreta, infelizmente, atropelou a vítima. Essa é a dinâmica do acidente. O que que aconteceu? O rapaz da carreta continuou, seguiu viagem, né? Tava na sua preferencial ali na via, né? E logo pra frente, outras pessoas avisaram ele que ele tinha se envolvido nesse acidente aqui, né? Nesse, infelizmente, atropelamento. Então ele voltou, procurou a polícia rodoviária pra avisar do ocorrido. E foi feito todo o procedimento depois, com o depoimento também do homem da carreta. Então, cara, assim, um acidente muito feio mesmo ontem, distrito de Juvencio, por volta de 6h30, 6h40, na BR-282, vitimando este motociclista. Uma pena, né? Uma fatalidade muito grande mesmo em Saudades. 9 para as 8, Júlia! 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Alô, Júlia!
7: Contribuintes com dívidas junto à Prefeitura de Chapecó já podem aderir ao Programa de Recuperação Fiscal, o PREFIC, aprovado pela Câmara de Vereadores e instituído por lei complementar. O programa permite a renegociação de débitos tributários e não tributários gerados até 31 de dezembro de 2025, inclusive dívidas já inscritas em dívida ativa ou em cobrança judicial. Entre os débitos que podem ser renegociados estão o IPTU, o ISS, o ITBI, taxa de coleta de resíduos, dos taxas de funcionamento, multas administrativas e débitos do PROCON. O contribuinte poderá pagar à vista ou parcelar o valor em até 30 vezes. Quem optar pelo pagamento à vista ou em até 4 parcelas terá desconto de 100% nos juros e nas multas. Nos demais casos, os descontos variam entre 90% e 50%. Daí depende do número de parcelas. O prazo para adesão ao PREFIC segue até o dia 7 de dezembro deste ano e o pedido deve ser feito nas repartições tributárias do município. Segundo a Prefeitura, o objetivo é facilitar a regularização das pendências e aumentar a recuperação de créditos para os cofres públicos. Matheus?
6: Ótimo, né? PREFIC, então, aí, para regularizar seus débitos com a Prefeitura de Chapecó. Vamos trazer aqui o futebol, Ari. Rapidinho aqui, os nossos ouvintes, pessoal do Sonho Café, bom dia. Ontem aconteceu, às 5h20 da tarde, um carro atropelou uma cachorra, cor de caramelo, aqui na rua Quilombo, esquina com Anhembu. Não parou para socorrer, não é a primeira vez que isso acontece, e ela foi a óbito no local ali, a cachorrinha, tá? Que pena, cara, que pena. Primeiro o seguinte, cachorro não pode estar na rua, né? Infelizmente, essa verdade. Segundo, atropelou, independente, cara, tem que tentar alguma maneira de ajudar. Ligar pra, né, pra alguém, cara, tentar fazer algo ali, chamar os vizinhos pra fazer uma força-tarefa, porque é um incidente, né? É um incidente que acontece. Então, primeira coisa é, não pode estar na rua. Segundo, que, pô, atropelou, tem que parar ali pra socorrer, pô. Coitadinha da cadelinha, né, que acabou morrendo ali. A Maria Salete que mandou pra gente. Rua Quilombo, pessoal, desce o mango. Infelizmente, sempre anda em alta velocidade ali na IFAP.
8: Comentário breve é que o pessoal tá atropelando pessoas, ciclistas e fugindo do local. Não me admira, né? Não tem como querer que o pessoal pare depois de atropelar um cachorro, né? Não que não tenha devida importância o cachorro, mas é que você vê, né? Não estão parando, estão fugindo do local quando atropelam pessoas, motociclistas e até se evadem aí quando ocasionam algum tipo de acidente, saem fora, saem na voada. Bem-vindos ao Brasil, esse é o que? Ser humano.
6: Bom, agora a gente tem um cachorro, menino, que desapareceu aqui no Pasto dos Fortes, do Éder Bresciani. Tá bom, ele tem 13 anos, é bem velhinho, saiu pelo portão da frente no sábado à noite, não voltou mais. Então o nome do cachorrinho é Boris, tá bom? Boa noite. Então eu acredito que alguém pegou ou de repente alguém levou pra casa, né? Pois ele era bem gordinho, bem cuidado, não tem experiência na rua. O Boris está desaparecido, um cachorro caramelo de pequeno porte na região do Passo dos Fortes. Qualquer informação, liga aqui para a rádio, chama no WhatsApp da rádio. Vamos lá com os nossos parceiros.
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6: Muito bem, informação do trânsito. trânsito, caminhão caído na valeta na marginal, chegando no elevado da Bandeira. Não é na pista principal, pista do lado, na marginal. Trânsito bastante lento. Informação aqui do Lucas Pereira. E pelas imagens, caminhão deu uma entrada ali, não sei se não conseguiu fazer a volta, enfim, a curva, né? Tá meio escorado ali, né? Meio escorafiruzinho, né? O caminhão deu uma escoradinha ali, sem vítimas na marginal neste momento. 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
10: Bom dia, Ori, bom dia, Matheus, toda a audiência aqui do Som e Café News, iniciando o nosso primeiro tempo do golaço nesta quarta-feira para falar muito de Copa do Mundo e, claro, também de Chapecoense. 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De cara, vamos com o nosso repórter setorista da Chapecoense, Matias Brasil, que vai nos atualizar porque tem jogador deixando a Chapecoense. É isso, Matias, bom dia!
11: Fala, Andrei, bom dia! Um abraço para você e para os amigos do Sonho Café News, trazendo as primeiras informações que envolvem a vida da Chapecoense a partir de agora aqui na 93.3 FM. A gente começa falando sobre o meia Jean Carlos. É um dos jogadores que também não deve permanecer na Chapecoense para a sequência da temporada de 2026. Já tivemos confirmado aí por meio da nossa reportagem a saída do Igor Meritão, volante que não veste mais as cores da Chapecoense, agora pertence ao Vila Nova, inclusive já está em Goiânia aí, encerrando essa pausa da Copa do Mundo e vai iniciar lá os trabalhos também. Bem, por sua vez, o meia Jean Carlos, de 34 anos, pode estar deixando o Verdão aí, que segundo informações apuradas, o Sport e o Náutico realizaram sondagens pelo atleta. No entanto, apenas o Náutico apresentou uma proposta oficial até o momento para o jogador da Chapecoense. O Jean Carlos, que firmou vínculo até dezembro de 2026, em definitivo com o Verdão, pode estar se encaminhando novamente para mais uma passagem no Timbu. Em conversa com a assessoria e também com o empresário Davidson Andrews, afirmou, né, que os clubes sim têm real interesse, mas só o Náutico fez proposta pelo Jean oficial, está distante do que o Jean imagina, e também o Jean Carlos pretende permanecer numa Série A de Campeonato Brasileiro, foi o que o empresário falou aí a reportagem do pessoal lá do Nordeste. São 34 jogos na temporada de 2026, com 5 gols marcados com a camisa da Chapecoense. Jogos entre Copa Sul-Sudeste, Brasileirão, Copa do Brasil e Campeonato Catarinense. O Jean Carlos, que passou no Náutico lá de 2019 até 2022, depois se encaminhou para o Ceará, Juventude, Criciúma e, respectivamente, no Verdão do Oeste. Vamos aguardar, porque no decorrer desta semana vamos ter o desfecho dessa conversa. Jean Carlos sai da Chapecoense? É fato. Mas para onde vai? Provavelmente para o Timbu, no decorrer da semana, os detalhes.
10: Vamos aguardar sobre essa situação. Há o desejo, então, do Jean Carlos permanecer na Série A do Campeonato Brasileiro, mas tem essa proposta também do Náutico, que está brigando rumo a esse acesso, quem sabe voltar para a elite do futebol nacional também. 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A galera que tá pelo Facebook, pelo YouTube, já tá vendo imagens de Lionel Messi, porque ele se tornou o maior artilheiro em Copas do Mundo ao lado do alemão Klose, 16 gols no total. Ele que precisava de 3 gols contra a Argélia para bater essa marca, igualar o Klose, e foi isso que fez, marcou um hat-trick pela primeira vez, tá? Ele nunca tinha marcado 3 gols numa mesma partida na Copa do Mundo, então conseguiu esse hat-trick, chegou a 16 gols em Copa do Mundo. Lembrando que a gente tem um recorde da Marta, que é a brasileira também, que fez mais gols em Copa do Mundo Feminina, que é 17 gols, que lidera no geral. O Messi vai ter que ultrapassar a Marta também nessa questão das Copas em geral. Ele que é o sexto mundial pela seleção argentina, em 2006 e em 2018, o atacante marcou apenas um gol. Em 2014 foram 4 gols, lembrando que a Argentina chegou na final naquela oportunidade. Na campanha do título, em 2022, foram 7 gols no total. E em 2010, na África do Sul, um fato até curioso, tá? Ele não marcou, ele passou em branco naquela Copa do Mundo. Também vale lembrar, então, o ranking dos artilheiros das Copas. Klose e Messi tem 16 gols no total. Ronaldo, fenômeno, tem 15 gols. O Gerard Müller, da Alemanha, e Mbappé, que ontem também marcou, chegou a 14 gols no total. A gente tem o Fontaine, da França, com 13 gols. E o Pelé, também com 12 gols, os maiores artilheiros em história de Copa do Mundo, e o Messi chegando essa marca impressionante, sem sombra de dúvidas. Falando justamente sobre ele.
8: Poderia ser 4, né? Um estava um pouquinho impedido ali, mas a justiça seja feita, né? Até a nossa audiência também reparou, né? O Messi teria que ser expulso no começo do jogo, né?
10: Tem o vídeo, inclusive, tá no nosso Tagra@S Capital Esportes, também tá na nossa live, tá? Muita gente estava questionando sobre essa chegada do Lionel Messi na panturrilha, tá? Eu ouvi alguns especialistas de arbitragem, mas aí, né, é a opinião deles. Eu também acharia que talvez poderia ter sido um pouco mais sério, poderia ter expulsado. Os comentaristas de arbitragem dizem que não seria para expulsão porque ele tira o pé. Na hora que ele dá o contato da sola com a panturrilha, ele faz um movimento de tirar o pé. Chega a encosta. Eu acharia que era cartão vermelho, mas o pessoal que tava falando, especialista da arbitragem, disse que ele tirou o pé e por isso ele merecia apenas o cartão amarelo, né? Mas houve esse fato, o pessoal que tá no Facebook e no YouTube tá podendo ver a imagem. E também, claro, você que quiser olhar, acesse @OesteCapitalEsportes no Instagram, essa situação de Lionel Messi, que fez 3 gols, mas teve essa polêmica também da questão de uma possível expulsão.
8: Fez 4, na verdade. Fez 4 gols. E o gol também anulado da Argélia, que foi uma jogada... Show de bola aí do pessoal da Argélia também, né? Não tem mais bobo no futebol, esse é fato, né?
10: E abriu o placar, né? Ia fazer 1-0 naquela oportunidade também.
8: E por quase de um braço ali também foi impedido, mas baita jogada.
10: Falando justamente de Messi, de Argentina, vamos com o goleiro da galera, nosso comentarista Rodolfo, que vai falar sobre esse feito histórico de Lionel Messi. Bom dia, Rodolfo!
12: Bom dia, Andrei, Ori, Matheus, bom dia, amigos e ouvintes do Sonho Café News. E vamos falar de Copa do Mundo, porque tá empolgante. Ontem mesmo, dois atacantes aí fizeram 2 gols, tanto o Mbappé pela seleção da França, garantindo a sua vitória, como também o Haaland, o norueguês, fez 2 gols, garantindo também a vitória da Noruega. Agora, nada se compara com a vitória da Argentina de 3-0 para a Argélia. Por quê? Porque é um jogo que entra para a história do futebol mundial. 3 gols do Messi, o hat-trick, e não só pelos 3 gols, porque ele bateu recordes em cima de recordes. Foi um jogo difícil, foi um jogo equilibrado, foi um jogo de muita marcação. Mas quando você tem o melhor jogador do mundo em campo, camisa 10, a genialidade, né, onde você sabe que a qualquer momento pode surgir algo diferente, você faz o jogo ficar fácil. E ele fez os 3 gols, entrou para a história como o maior artilheiro de todas as Copas, com 16 gols ao lado do alemão Miroslav Klose. Ele tem 200 jogos com a camisa da seleção argentina, uma marca aí histórica, o maior artilheiro da Argentina com 120 gols, uma média fantástica. São 20 anos de carreira, de experiência em Copas, é a sua 6ª Copa do Mundo, bateu o recorde também com 27 jogos em Copa do Mundo. Então, assim, é um gênio do futebol, mas ele não só agrada o povo argentino. Para quem gosta de futebol, ele ultrapassa as fronteiras, né, e a gente vê a qualidade, a genialidade, né, o improviso, e é muito bom ver um jogador como o Messi, e pena que ele já está aí chegando, dentro de pouco tempo aí vai encerrar sua carreira. Mas enquanto isso, vamos usufruindo e vamos vendo o que é belo e o bom futebol. Então o Messi aí fez história mais uma vez, A gente sabe que o nosso maior rival é a seleção argentina, mas nesse momento o que vale é a gente assistir o que é bonito e o que é belo, e o Brasil tá carente disso. Tá falado.
10: Tá falado o goleiro da galera desse feito histórico de Lionel Messi. 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
10: É, rapaz, falando justamente da Copa do Mundo, pra gente bater o martelo sobre a questão dos jogos de ontem, a França venceu o Senegal pelo placar de 3-1, dois gols de Kylian Mbappé. Devia ser essa expectativa que o Mbappé, de repente, poderia ser um dos artilheiros da Copa do Mundo, ultrapassar o close até no próximo jogo, mas o Messi fez isso antes. Senegal até descontou 3-1 para a França. E o Haaland, rapaz, esse também é um fenômeno. Primeira Copa do Mundo dele com a Noruega, ele já marcou dois gols contra o Iraque. E a Noruega bateu por 4-1 a equipe do Iraque. Lembrando que a Argentina, então, com três gols do Messi, venceu a Argélia pelo placar de 3-0. E daqui a pouquinho a gente fala sobre os jogos de hoje na Copa do Mundo. A gente vai fechando o nosso primeiro tempo do golaço aqui no Some Café News. Na volta vamos falar sobre os jogos de hoje e, claro, mais informações da seleção brasileira diretamente dos Estados Unidos.
8: Muito bem, primeiro golaço anotado aqui na programação nessa manhã, 8 horas e 8 minutos. Vamos fazer um convite aqui, né, para você que acompanha a rádio nesse momento, nessa manhã, buscando a qualificação, inclusão no mercado de trabalho, atualização também para o mercado de trabalho. É o seguinte, hein, galera, o programa SCTEC está chegando aqui em Chapecó com um evento presencial, tá? Interativo, atenção, escolas aqui de Chapecó também, e um evento interativo e totalmente gratuito. SCTEC apresenta imersão em inteligência artificial. Vai acontecer palestras, oficinas, e várias dinâmicas para você conhecer e experimentar na prática conhecimentos em IA e novas carreiras em tecnologia. Então se liga só, dia 27 de junho, sábado, às 9 da manhã no Senai, tá? Não tem custo nenhum, tá? É só se inscrever pelo site para garantir o seu lugar. sctec.scti.sc.gov.br. Não fique de fora. 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
6: Muito bem, 8 horas 9 minutos, a gente vai trazer dois áudios, Ori, começando com o segundo aqui na sequência dos nossos ouvintes, sobre aquela informação da carreta que tá ali no acesso de Chapecó atrapalhando o trânsito, né? Caiu na valeta uma parte ali dela. Bom dia.
13: Bom dia, Matheus. Bom dia, Ori, tudo certo?
10: Bom dia.
13: Viu, avisa aí que ali um pouquinho pra frente da Acazel é uma carreta ali, não sei se deu um acidente com um carro menor que eu não pude ver. Eu sei que está enguiçado e o trânsito está todo parado na marginal aí, do lado aí. Beleza? Pede para o pessoal desviar o trânsito que tá complicado aí. Um pouco antes do viaduto ali de pedestre.
6: É, muito complicado o trânsito por ali. Eu vou chamar a Júlia agora, antes aqui dos parceiros, até pra liberar a Júlia. Tem um acidente agora no Presidente Médici, na 7 de setembro. Não sei qual é a esquina. Se você estiver passando na 7 agora e tiver informação, o WhatsApp é o 3361-3130. Colisão na via pública, no meio da rua, entre carro e moto, com vítimas. Tem homem caído no meio da rua com fratura fechada nas pernas. Então, uma viatura dos bombeiros saindo para fazer o atendimento na 7 no Presidente Médici, neste momento. A nossa ouvinte encaminhou imagens, daqui a pouco a gente vai passar aqui no ar, depois da Júlia, que fala sobre o descarte incorreto de lixo no Cristo Rei. Os caras vão com caminhão, vão com caminhoneta. Isso, cara, é um absurdo, cara. Uma região ali que é uma mata, um terreno baldio, né? Não sei de quem que é, se é propriedade privada, de repente do Estado, enfim. Certo é que é uma área muito grande, os caras vão lá jogar um monte de lixo. Júlia! Quadrilha que roubou 350 mil de empresário no São Cristóvão conta o planejamento do crime e os caras indo pra terceira idade aí, Júlia. Fala aí.
7: Pois é, Matheus. A polícia militar prendeu os três homens suspeitos de roubar R$350 mil de um empresário em Chapecó. A prisão aconteceu ainda na manhã de domingo, na região da Lapa, no Paraná, em uma operação conjunta entre a Polícia Militar de Santa Catarina e a PM do Paraná. Como também a gente já tinha trazido aqui durante a programação, esses três suspeitos são moradores do estado de São Paulo e foram encontrados com todo o dinheiro roubado, além dos veículos e celulares utilizados na ação. O roubo aconteceu na madrugada de domingo, quando o empresário saía de casa para viajar a São Paulo para comprar mercadorias, né? Que ele tem uma loja de roupas aqui na cidade, e foi rendido por dois homens armados que levaram os R$350 mil em dinheiro. Detalhe, a gente até recebeu o vídeo aqui, né, durante o Som e Café News. Eles pediram a sacola, muito específicos, né? Pediram a sacola e levaram apenas a sacola, em uma ação muito rápida, inclusive. Durante as investigações, a polícia identificou os veículos utilizados na fuga e passou a monitorar o deslocamento dos suspeitos até o Paraná. No pedágio da Lapa, os policiais abordaram o Fiat

0: permanecem presos, né? E o caso agora segue sob investigação da Polícia Civil. E aí, Matheus, você comentou sobre a idade deles, né? Então, 57 e 52 anos, os primeiros que foram abordados. E o terceiro abordado, né, integrante desse grupo, era um homem de 64 anos. Então, só pra gente destacar essas idades. E esse terceiro, ele estava em um Peugeot 208, que, segundo a polícia, dava apoio logístico à fuga. Então, ele foi auxiliando os dois que cometeram a ação na retaguarda, né? 64 anos esse terceiro e os outros dois, 57 e 52 anos. Matheus?
1: Isso é muito importante para quem faz compras fora daqui. Vai para São Paulo, vai para outros municípios, até mesmo para o Paraguai, né? Porque pode acontecer, tem bandido para tudo que é lado. E tem alguns fatores importantes aqui que acho importante destacar. Primeiro que a idade chama atenção, né? Geralmente a gente vê os caras de 18, 20, 25 anos, um de 52, outro de 57 e o terceiro identificado depois de 64 anos de idade. O dinheiro que o comerciante tinha, que era uma dúvida de muitas pessoas, era para compra de mercadorias em São Paulo. Então iria fazer a compra, depois para revenda, é o sustento ali do comerciante. Não é a primeira vez que ele vai, e é por isso que lá em São Paulo, o pessoal tava de olho, tu vê como é que é, os caras estavam de olho já, vendo que ele fazia as transações ali, as compras, no dinheiro. Então vieram de lá. No relatório também, traz uma outra informação aqui, ó. Que os suspeitos, eles são moradores de São Paulo, agora confessaram, são os criminosos, né? Eles não possuíam registros policiais em Santa Catarina, estavam abrindo as porteiras em Santa Catarina. Eu até acho interessante a gente buscar informação para ver se é possível, né? Se esses caras já tinham algum tipo de crime lá em São Paulo. Porque não é possível que reunir os amigos ali e vamos ver o que vai dar aqui. Porra, vai para cima do cara ali, com simulacro de arma de fogo. É, com outros veículos, esses caras certamente já tinham outras ações, quem sabe até parecidas com essa, de outras pessoas, de outros estados, talvez não aqui em Santa Catarina. Então, o interessante ainda é que a gente deve ter mais pessoas envolvidas. É, segundo a polícia aqui, o pessoal está apurando a participação de outras pessoas, envolvimento no grupo de crimes semelhantes em outros estados. Que certamente os caras se planejaram isso, a troca de veículo, a rota de fuga, a abordagem 3 da manhã numa cidade que eles nem conheciam, quer dizer que eles já são especialistas ali no crime, né? Não é possível.
2: É, a gente também pensa em alguém daqui que tenha dado algum tipo de suporte, né? Porque, vamos lá, que a rua não é muito conhecida aqui em Chapecó, né? É em bairro, assim, mas não, sabe, não é tão conhecida. Assim, fala em Getúlio Vargas, fala na Fernando Machado, Nereu Ramos, são ruas conhecidíssimas, né? Agora se fala de uma rua, de um bairro aleatório, daqui a pouco aqui dentro de Chapecó, tem que investigar mais. Eu tenho certeza que a polícia vai investigar mais, e é assim, né, meu amigo Matheus Montemir? Puxou o fio, logo vem o novelo inteiro.
1: É, e assim, hoje tem o Maps aí, tem outros recursos tecnológicos que facilitam a vida dos bandidos para justamente fazer... Bom, se tem um lado positivo disso, tem um lado negativo. Essa é a verdade. Parabéns à polícia. A polícia foi muito rápida em recuperar o dinheiro, porque para esse dinheiro evaporar e sumir, e até pegar os caras sem o dinheiro, é dois toques. Então a polícia foi muito competente nesse caso para recuperar esse valor, 350 mil em espécie. Nós vamos trazer os nossos parceiros agora até às 9 horas da manhã, aguardando que a gente possa ter novos capítulos dessa história para identificar novas pessoas envolvidas nesse caso muito grave aqui de Chapecó.
2: E torcer para que tenhamos uma pena legal, e para esses caras aí uns 20 anos já é o suficiente, né? Matheus Montemir, uns 20 anos já é o suficiente. 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
1: Áudio da ouvinte. Ela primeiro fez um contexto, falou o seguinte: botou a boca no trombone e com razão. Quero fazer um pedido urgente sobre as pessoas que estão vindo aqui no Cristo Rei diariamente, todos os dias, com caminhões, com carros, e despejam lixos, sofás velhos, vários objetos, até coisas de construção. E depois, ainda por cima, queimam. É no terreno baldio aqui do ladinho da construção do novo CEI Cristo Rei. Se puderem divulgar, a gente fica muito grato, porque é necessário uma câmera urgente nesse local. Todo dia vai pegar alguém aí. Isso se repete há muito tempo já. Ninguém faz nada. Alô, prefeitura. Já abri até denúncia pelo aplicativo ali, né? Tem a ouvidoria também. É em frente ao residencial Cristo Rei. Então a gente vai com o áudio do ouvinte aqui separado no nosso 33613130.
2: Só é difícil pegar a placa. A gente tá tentando todo dia, mas é difícil pegar a placa do pessoal, porque às vezes eles vêm, entram ali para jogar o lixo e aí depois eles saem pelo outro lado, que tem uma outra rua aberta. E aí a gente não consegue pegar a placa daí dos carros. Mas diariamente tá acontecendo umas 3 vezes na semana o pessoal que vem de fora. Mas de fora, não é daqui do bairro, né? O pessoal vem de fora e joga aí lixo, sofá, objetos de casa, enfim, diversas coisas aí. E aí depois a população ainda por cima vai lá e queima daí, né? E aí, meu Deus, tá complicada a situação aqui.
1: Gente, problema, é surreal, cara.
0: Problema com a falta de educação de que vai abandonar o lixo dos incendiários, né? Tem incendiários piromaníacos pra todo quanto é lado. Eita, lamentável.
1: Cara, a pessoa foi de caminhão. Um caminhão foi de uma caminhonete prata ali também. Ela fez algumas imagens, certamente teria mais. Só que nem sempre a pessoa tá ali ficar cuidando, né? Pra ver o que tá acontecendo. Então, assim, ó, talvez um pedido à prefeitura que está distribuindo câmeras em pontos de descarte lixo regular, colocar nesse ponto, porque é um terreno muito grande, olha. Não é um terreno baldio no meio das casas. É um terreno baldio fora ali das residências. Só que, claro, nas proximidades tem a vizinhança. E pelo que eu tô vendo, tem casas ali do lado de baixo. Eu não consigo entender. A pessoa que coloca móveis velhos, essas coisas, na caminhonete e leva ali no local, por que que não leva no ecoponto já, que tá carregado já? Aí, claro, se for material, de repente, de construção, não pode, né, no ecoponto. Mas geralmente é material, móveis velhos, é colchão. Leva lá, cara. Tem empresa aqui em Chapecó, não consegue ir. Como a caminhonete, não sei se é uma Maroc ali, enfim. Caramba, cara, o cara no caminhão não consegue levar no ecoponto ali as coisas,
0: já
1: cara.
0: Já estamos identificando em 2, hein? Azar, tão ajudando. Azar, né? Parece uma Hilux.
1: É, jogar lixo ou entulho em terreno baldio em Chapecó é um crime ambiental e infração administrativa. E hoje a multa está girando em torno de 300 a 600 reais, eu acho pouco. 300 para o primeiro caso de flagrante e 607 em caso de reincidência. Tinha que ser mais, mas de qualquer maneira a prefeitura vai ter que fiscalizar mesmo aí, tem uma equipe para isso, para não voltar a se repetir. E todas as imagens do flagrante agora no YouTube, no Facebook. Parabéns, pessoal, aqui, ó.
0: Caminhãozinho Volkswagen é identificado com sucesso, amarela e o modelo, e uma Hilux prata também já está identificada e encaminhada aqui para o pessoal que lida.
1: Não sei se pega a placa, mas tem câmeras que leem as placas, então dá pra instalar alguma coisa. Não sei se essa aí vai dar, mas os futuros, né? E pelo amor de Deus, o cara que vai lá, né? Vamos fazer aqui nosso intervalo, recado aqui da Santa Massa.
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0: Tempo estável em Chapecó, temperatura de 8 graus neste momento, a hora certa para você, não se perca no tempo, 8h23.
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4: Volta na programação, 27 minutos para as 9 horas da manhã, nessa manhã de quarta-feira, dia 17 de junho. Seguimos aí com o tempo estável, temperatura média de 8, 9 graus, aí, dependendo de onde você possa se encontrar nesse momento. 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
5: Vamos lá trazer os nossos repórteres, começando com o Copini e o acidente no Paraná que vitimou um homem aqui da nossa região. E lembrando que a gente está no ar aqui no nosso Facebook, nosso YouTube, e você é o nosso convidado pelo WhatsApp a participar. 3361-3130. Abraçar o nosso amigo aqui, o Lucas, que mandou imagens daquela carreta ali na Uruguai com a Porto Alegre, que está sendo liberado o trânsito neste momento, totalmente. Matheus, vê com o pessoal da prefeitura para colocar alguma coisa ali na rua Iragaçu, do ladinho da escola Antigo Caíque, no Bom Pastor. O pessoal desce em alta velocidade com o veículo e tem pessoas saindo da escola, tem pessoas saindo de casa e já deu acidentes ali, especialmente as crianças que vão para a escola, um perigo enorme, mandou aqui o nosso ouvinte. E mandou um print do local, é bem do ladinho do Caíque ali, tá? É uma região que tem uma baixadinha, até o pessoal refez o asfalto, ficou bem, bem legal de andar ali. Ricardo de Xaxim, amigos, bom dia! Segue uma imagem pra vocês muito linda da neblina entre Cordilheira e Xaxim. 282 fluindo muito bem por aqui, aquele abração do Ricardo de Xaxim e uma imagem marcante da BR-282. Parece Europa, mas não,
6: caramba,
5: é Cordilheira!
6: Sol velho rachando, nada de neblina, pouquíssima nebulosidade.
5: Aqui, ó, a neblina lá no fundo, ó. Lá no fundão. É, tá demarcado
6: aquele
5: ali.
6: Aquele lençóis lá, né? Aquele lençóis.
5: Parecem nuvens, mas não, né? O Jean Carlos falou o seguinte, tem um cachorro que foi encontrado aqui, ó, nas imediações do Colégio Bertazzo do São Cristóvão. Não é o cachorro que eu não sei antes, mas é um caramelo de pequeno porte. Este é peluciado e ele tem uma bandana. Que é isso, cara? Cabelos ao vento, cachorrinho. Tá olhando o trânsito ali, paradinho, tá? Então, se você está tentando encontrar um cachorrinho, ele está nas proximidades do Colégio Bertazzo do São Cristóvão.
6: Professor Gianzão aí, né? Que mandou a mensagem aí lá da Noes, que é o professor Jean Carlos Henrich, o cara da tecnologia também. Receba aquele abraço. Não, cara, tá cuidadão esse cachorrinho aqui. Não, professor Jean, o cachorro.
5: Isso aí. Tem um condicionador. Esse aí passa perfume. É mais cuidado que nós, esse cachorro aqui, ó.
6: O cachorro...
5: Tá, e essa bandana é italiana. É, tá, não é brasileira,
6: tá,
5: viu?
6: Só que assim, né? Tá perdido ali, procurando, né, olhando pro lado, olhando pro outro, tá aqui. Mas fez uma pose pra foto.
5: O cara que só, é, né? Ele é muito simpático, né? O cachorrinho, cara. Foto essa gênico, é verdade.
6: Fotogênico. Professor Jean, aquele abraço.
5: Vamos lá. Alô, Copini, uma tragédia que vitimou um motorista de Irania em Copini.
7: Pois é, Matheus, o motorista André Baldessar, morador de Irani, dirigia um caminhão que foi atingido por um trem no início da tarde de ontem em Apucarana, município que fica no norte do Paraná. O homem era casado e pai de 3 filhos pequenos. A gente apurou que ele era esposo de uma servidora pública da Secretaria de Saúde de Irani. A família ainda não havia divulgado informações sobre o velório até amanhã desta quarta-feira. A morte causou grande comoção entre familiares e amigos. Várias mensagens foram deixadas nas redes sociais. O acidente aconteceu ontem, no início da tarde, no distrito de Pirapó, em Apucarana. Conforme informações do SAMU, o caminhoneiro foi arremessado para fora da cabine com a força do impacto e morreu ainda no local. Imagens de uma câmera de segurança registraram o momento em que o caminhão se aproxima da linha férrea e inicia a travessia e é atingido pela composição. O veículo transportava uma carga de papelão pertencente a uma empresa de celulose. Equipes da Polícia Militar e da Polícia Científica também atenderam a ocorrência. Em nota, a concessionária Rumo, responsável pela ferrovia, informou que o maquinista utilizava a buzina de forma padrão e foi surpreendido pelo avanço do caminhão sobre a passagem em nível sem tempo para evitar a colisão. A empresa destacou ainda que o local possui sinalização vertical, horizontal, reforçou a orientação para que motoristas e pedestres parem, olhem e escutem antes de atravessar a linha férrea. E a concessionária também afirmou que está à disposição das autoridades para colaborar com a investigação do acidente. André Baldessar, morador de Irani, homem que dirigia caminhão atingido por trem ontem no início da tarde em Apucarana, no norte do Paraná. Ele era casado e pai de 3 filhos, Matheus.
5: Que tristeza, cara. Pai de 3 filhos aí num acidente desses, totalmente fora da curva, do padrão, né? Acabou sendo ejetado, inclusive, do veículo. Só para dizer, acho que 2 observações desse acidente, que a gente tem as imagens aqui, que são impressionantes. Essa última que a gente conseguiu aqui um pouco mais limpa, né? Dá para ver o local. Tem uma cancela ali do lado, né? Geralmente quem passa nessa região de trem, quando o trem tá passando, a cancela baixa. Nesse caso não baixou, não sei se é padrão da empresa, se é assim que funciona ali mesmo, uma coisa que deve ser investigada agora pela polícia, né? E um segundo ponto que é um barulho muito grande quando o trem vem também, né? Não sei se ele acabou não ouvindo, né?
6: É, lembrando que não é obrigatório ter cancela em toda via que dá acesso à ferrovia, né? Você vai para outras regiões do litoral e tudo mais, realmente tem toda a sinalização, né? Você vê a ferrovia ali e pede para que você pare, preste atenção, ouça, né? E olhe para os lados, né? Se tem aí nesse local, enfim, né? Não foi acionado, é uma outra história, mas não é obrigatório ter, né?
5: Tem, na verdade tem a cancela, só não tava, né? A gente dá para ver do lado do poste ali, ó. Bem do ladinho do poste dá para ver ela levantada ali. Uma pena mesmo, né? Pai de 3 filhos aí que perdeu a vida nesse trágico acidente no Paraná. 20 para as 9, a gente vai trazer informação agora com a Júlia para o Cross Atacadista. 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E as informações no Som e Café News é com a Júlia.
8: Matheus, a gente fala então diretamente da esquina da Rua Assis Brasil com a 7 de setembro aqui no bairro Presidente Médici, já bem aqui na divisória dos bairros mesmo, onde mais cedo tivemos um acidente envolvendo um carro e uma moto. O motociclista de 21 anos fazia a travessia pela Rua 7 de setembro no sentido centro, quando acabou sendo atingido pelo veículo que estava iniciando a rótula na Rua Assis Brasil, então também já no sentido bairro mais seria Gorete aqui, né? Tava descendo, por assim dizer. Então acabou colidindo com essa motocicleta. A condutora do veículo disse que não viu, foi muito rápido e quando viu ela tinha encostado no motociclista, que acabou caindo. Então teve suspeita de fratura no membro inferior e membro superior, em um braço e uma perna. Foi atendido pela equipe do Corpo de Bombeiros aqui no local, conduzido ao Hospital Regional do Oeste ainda mais cedo. Neste momento, trânsito tranquilo aqui nessa rótula, que inclusive é uma rótula com bastante incidência de acidentes. Então, aqui na esquina da Assis Brasil, com a rua 7 de Setembro, já na região do bairro Presidente Médici. Matheus?
5: É um espaço da 7 que tem muito movimento, muito trânsito, toda hora, do dia e da noite. Ali tem muitas entregas naquela região também. Nesse caso, então, aí a gente teve essa pessoa com suspeita de fratura em braço e perna. Tomara que possa se recuperar. Obrigado, Júlio, pelas informações com imagens do local aí também. 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Nós vamos com dois ouvintes rapidinhos aqui antes das próximas, que são observações e informações. O que que acontece? Nós temos o trânsito bastante parado, gente, na região ali da marginal de acesso Chapecó, por conta daquela carreta que caiu ali um pouquinho fora da pista. Tá na sarjeta. Bom dia.
9: Ô, Matheus, bom dia. Aqui na entrada da... antes da rota da bandeira aqui também deu algum problema aí. Tô aqui na IVEC aqui, cheguei aqui agora. Não sei o que que é. O que deu ali, mas tá bem devagar o trânsito ali. Tem um caminhão parado ali. Não sei o que que deu aí. É, se deu o um acidente, é na saída da SC. Ali pra acessar o elevado aqui pra Leopoldo Sander. Positivo.
5: É bem na frente da Expresso São Miguel, pela imagem, né? Que o ouvinte caminhou agora há pouco pra gente com um ponto de referência. Situação bem caótica. Eu até vou te falar, de repente, o pessoal quiser vir pela principal, só depende pra onde você vai, né? Porque quem vai dobrar ali vai ter que ir por esse espaço e tá muito complicado o trânsito. Mais um áudio aqui, abração pro Mairo Pedrangelo, pessoal do São Pedro. Tamo junto aí, gente. Bom dia.
10: Bom dia, Matheus, Ori. Tudo certo? Adelar Cordecá. Escutando sobre a reportagem de vocês e do pessoal que deposita lixo em lugar próprio, uma solução, tem uma solução, coloca câmeras, a prefeitura tem que colocar câmeras nesses lugares aleatórios, coloca câmeras escondidas de preferência e daí bota a placa e pega esses indivíduos aí, porque não é possível, tá bom? Um abraço aí, tudo de bom.
5: É uma denúncia bem grave que o ouvinte trouxe um pouco mais cedo do Cristo Rio. Tenho certeza que tem muita gente que tá ouvindo, tá pensando, aqui perto de casa tem, aqui no bairro tem também. Então são vários pontos de descarte, infelizmente. Bom, a gente vai encaminhar aqui o futebol e o pessoal que tá chegando agora, né? O Masman mandou vídeo pra gente do local, trânsito bastante lento da Marginal Oeste de acesso. E é aquela carreta que tá parada ali, né, cara? Tá difícil desde antes aqui, ó. Matheus, teremos acesso entre Chapecó e Seara? Mandou aqui nosso ouvinte, o Cristiano. Sobre o assunto da estrada da 283, nós vamos comentar daqui a pouquinho com a Júlia, que foi buscar informações de quando a obra vai ser finalizada. Será que o governo deu uma resposta, deu um prazo? Daqui a pouquinho vai ser assunto aqui no Som e Café News.
6: Só aqui rapidamente, para quem acessa essa marginal aí na chegada de Chapecó, que vai acessar o bairro Eldorado, eu acredito que ali o pessoal vem pela marginal e tem o pessoal que acessa da principal para marginal. Eu acho que numa dessa aí o pessoal que vinha de caminhão não conseguiu segurar, né? Tem que parar ali para quem tá chegando pela marginal, porque a preferência de quem entra, né, da principal para marginal. Então é bem ali, tem o Expresso São Miguel ali, então a entrada do bairro Dourado, quem vai ter que acessar por ali, não faça, né? Venha direto pela principal e faça o acesso aí mais adiante, cara, mais adiante aí o Mas se bem que vai ter que seguir pelo elevado daí, né? Mas enfim, vai ter que entrar fazer uma
5: direita,
6: manobra, né?
5: Quem vai entrar à direita ali tem que esperar na fila. É melhor do que ter que dar uma volta depois pra entrar num outro ponto. Quem tá com veículo grande, paciência, cuidado, porque não tem muito o que fazer.
6: Foi bem
5: eu acho
6: nessa,
5: que até retirar ali o veículo vai demorar um pouco, né? Então, não vai ser de uma hora pra outra ali.
6: Então vai ter que dar um, ou aguardar ou então seguir adiante, vai ter que ir até lá na rotatória do shopping, contornar para depois vir pela marginal para então acessar Leopoldo Sander. Essa seria a manobra então. 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
11: 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Vamos atualizar informações da Chapecoense, porque depois a gente vai falar muito sobre Copa do Mundo, Seleção Brasileira, mas Matias Brasil, nosso repórter setorista do Verdão, atualiza as últimas informações da Chapecoense. Diga lá, Matias!
12: André, estamos de volta com mais informações envolvendo a vida da Chapecoense aqui na Oeste Capital. Bem, a gente acabou de falar um pouco sobre as saídas, né? O Igor Meritão, que não pertence mais à Chape, já está aí com um vínculo com o Vila Nova. O Jean Carlos, que muito provavelmente vai estar se deslocando para o Nordeste do país, estará vestindo as cores do Timbu, as cores do Náutico. E agora a gente fala sobre os jogadores que estão no departamento médico, tem tendência de retorno nessa pós-Copa, né? Depois da parada da Copa do Mundo, e que podem estar ajudando a Chapecoense, que hoje está no mercado da bola em busca de reforços e também contando com algumas saídas. Jogadores que estavam entregues ao departamento médico antes da parada da Copa do Mundo, na última partida contra a equipe do Avaí, na final da Copa Sul-Sudeste. O meia Robert, que passou pela cirurgia aí no ligamento do joelho esquerdo, um LCA, ele está entregue ainda ao DM, o jogador está em processo de recuperação, tem tendência de retorno somente no fim da temporada. Provavelmente vai ter renovação automática ao Chapecoense devido à questão da lesão. O Vitor Caetano, que teve uma lesão muscular na panturrilha esquerda, já está aí em fase final de transição também, tendência que no final da Copa do Mundo já esteja à disposição para a partida contra a equipe do Flamengo. O zagueiro Eduardo Doma, que teve uma lesão na sua coxa, também, né, no músculo reto femoral da coxa, uma lesão de grau 3, a expectativa dos médicos da Chapecoense é que ele retorne nessa pós-Copa do Mundo, já para a partida contra o Flamengo. O Garcês, que teve diagnosticado um edema ósseo na tíbia direita, não deve permanecer na Chapecoense, recebeu sondagens do Paysandu, propostas do Cuiabá e também do Goiás, é outro jogador que foi procurado pela Série B do Campeonato Brasileiro e deve estar dando adeus ao Verdão assim que estiver 100% recuperado do departamento médico. E o Bruno Leonardo, que sentiu um desconforto aí na posterior da coxa, né, no músculo posterior da coxa, e ficou fora da final contra o Avaí, já está 100% recuperado, é outro jogador que também não deve continuar nos planos da Chapecoense para a sequência desta temporada, nessa pós-Copa do Mundo, não deve retornar aqui para o oeste do estado de Santa Catarina. Bem, a expectativa é de retorno de dois atletas e duas saídas após liberações do departamento médico. Vamos aguardar o desfecho, se realmente isso vai acontecer, e a gente informa aqui na Oeste Capital.
11: Valeu, valeu, Matias Brasil, nosso repórter setorista da Chapecoense. Vamos falar um pouquinho mais sobre seleção brasileira, que a seleção estreou com empate frente à equipe de Marrocos, mas agora vai ter esse compromisso importante contra o Haiti, vai precisar da vitória, e se você está com um problema, de repente, na sua televisão, vai querer acompanhar o jogo de sexta, 9:30, com qualidade, de repente, ver a volta de Neymar Júnior, ou essa seleção do Carlo Ancelotti com troca, o Endrick, de repente, em campo. 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César Augusto, nosso correspondente diretamente dos Estados Unidos, atualiza informações da seleção brasileira. Seja bem-vindo, César.
13: Muito bom dia para você que está ligadaço aqui na Oeste Capital FM, informações direto da Copa do Mundo aqui nos Estados Unidos da América. Ontem a seleção brasileira teve entrevista coletiva do lateral esquerdo Douglas Santos, que nada demais revelou, e depois tivemos o treinamento que nem foi aberto à imprensa, e neste treinamento Neymar apareceu. O Neymar treinou, mas apenas de tênis, né? Quando colocou a chuteira, foi apenas para fazer alguns movimentos, mas não foi um treinamento com o grupo, não foi um treino técnico ou tático com os demais jogadores, apenas aquela fase de transição, onde o jogador está buscando se recuperar ainda da lesão sofrida na panturrilha, hoje mesmo, um mês da lesão que sofreu o Neymar naquele jogo contra o Coritiba Santos e Coritiba na Arena Corinthians, e aí, de lá para cá, ele não entrou mais em campo. A expectativa é que no treino de hoje o Neymar esteja presente. 11 da manhã começa o trabalho no CT de Columbia, aqui em New Jersey, e a Oeste Capital FM estará acompanhando de lá. Pode ser o primeiro treino de Neymar com os demais jogadores. Eu acho que isso não vai acontecer, porque o Neymar ainda precisa aprimorar a sua parte física e tem uma tendência de que ele seja relacionado para o jogo de sexta-feira agora, mas talvez nem para entrar, ou dependendo de como estiver o jogo, entrar 5 ou 10 minutos, mas aí sim estar preparado para o jogo da semana que vem, quarta-feira, contra a Escócia. Por falar nisso, o Brasil tem treino hoje, tem treinamento amanhã e viagem para Filadélfia, cerca de 2 horas aqui de New Jersey, e na sexta-feira enfrenta o Haiti na segunda rodada da Copa do Mundo. Com informações da seleção brasileira diretamente aqui dos Estados Unidos, repórter da Oeste Capital, César Augusto.
11: Valeu, valeu, César Augusto, que hoje então vai estar presente também mais um treinamento do técnico Carlo Ancelotti, seleção brasileira que enfrenta sexta-feira, 9:30 da noite, no horário de Brasília, a seleção do Haiti na segunda rodada da Copa do Mundo. Mas tem polêmica nessa Copa do Mundo, Ori Rodrigues. E é com a Coreia do Sul, tá? Porque tá vivendo uma crise fora dos gramados, eles que jogam contra o México. Vai ter que jogar contra um time que é país sede. Os Tigres Asiáticos, eles romperam todas as relações com os jornalistas sul-coreanos, cancelando entrevistas, atendimento aos jornalistas. Isso porque vazou uma conversa num grupo privado entre profissionais da imprensa local, onde eles estavam criticando o Son, que é o principal nome da seleção da Coreia do Sul, por conta do serviço militar prestado pelo camisa 7, tá? Na Coreia é obrigatório que todos os homens entre 18 a 28 anos sirvam às Forças Armadas por 18 a 21 meses. Só que o Son, por conta de conquistas esportivas pelo país, recebeu uma isenção especial e cumpriu apenas um treinamento básico de 3 semanas. Fato que aconteceu em 2020. E o pessoal tava nervoso com ele nos grupos, vazou. E a Coreia do Sul cortou relações com a imprensa. Para melhorar, ontem, durante o treinamento, um drone foi flagrado sobrevoando o treino fechado da Coreia do Sul. É, o treinamento aconteceu em Guadalajara. O segundo jogo da equipe na Copa vai ser justamente no local contra o México. A Guarda Nacional foi acionada e derrubou o equipamento utilizando sistemas de interferência eletrônica. O episódio aconteceu já nos primeiros minutos, então não se sabe ainda o que aconteceu, quem que colocou esse drone. No entanto, quando o pessoal chegou no local ali, quando derrubou o drone, viram dois homens suspeitos de serem os operadores fugindo com o dispositivo. As câmeras de segurança do centro de treinamento capturaram imagens dos suspeitos e agora as autoridades estão com posse dessas imagens, mas ainda não foram divulgadas, segundo a FIFA, tá? Que está acompanhando a equipe de segurança, solicitou à polícia mexicana uma investigação então sobre o caso que está em andamento. Possivelmente, há informações preliminares de alguns jornais é que o pessoal do México utilizou o drone para dar uma olhadinha no treinamento da Coreia do Sul. Mas isso não foi confirmado, claro que isso está sendo investigado. Lembrando que nessa temporada no futebol inglês, na segunda divisão, na Championship, como é chamada, o Southampton estava tentando buscar o acesso para a Premier League e usou um drone para ver o time adversário treinar. E ele foi eliminado. O pessoal eliminou, tirou.
14: Dani Grêmio!
11: É, rapaz, eliminou por causa do drone. Lembrando que é proibido. E agora a Coreia do Sul sofreu com isso, Ariel Rodrigues. Tu lembrou do Grêmio?
14: Sim, sim, eu lembrei do Grêmio, mas não aconteceu nada naquele período lá, né? Agora só faltava ser o drone ser chinês, né?
11: Não sei. Será que foi do coreano também? Eles pegaram o próprio drone da Coreia. Mas tá essa situação, a Coreia do Sul vivendo várias polêmicas aí nesses últimos dias. Lembrando que hoje, 2 horas da tarde, tem Portugal e Congo. 5 horas tem Inglaterra e Croácia. Às 8 tem Gana e Panamá. E às 11 horas da noite, Uzbequistão versus a seleção colombiana. Hoje, à 1 hora da manhã, a gente teve a Áustria batendo a Jordânia, o jogo da madrugada. 3-1 para a seleção austríaca, então, contra a Jordânia. A gente vai fechando o nosso segundo tempo do golaço aqui no Som e Café News. Na volta, vamos ouvir a opinião do nosso comentarista, analista Vitor Hugo, e dar um geral no mercado da bola, o que está acontecendo nacional e internacionalmente.
14: Muito bem, mais um golaço anotado aqui na programação do Oeste Capital nessa manhã. Faltando um minuto para as 9 horas da manhã, nessa manhã de tempo estável, temperatura aí desse momento é de 8 graus. 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
15: 1 para as 9, o Hospital Regional do Oeste está na fase final para entrega da nova unidade UTI adulto, ainda nesse mês de junho. Portanto, pelo menos mais 2 semanas aí para finalizar essa obra. O governo do estado investiu 2,4 milhões para a criação de 10 novos leitos localizados no 6º andar da unidade. Com a ampliação, o Hospital Regional vai passar de 30 para 40 leitos de UTI adulto, que serão abertos de forma gradativa. O novo espaço vai contar com estrutura completa, incluindo mobiliário moderno, equipamentos especializados, garantindo mais segurança e qualidade no atendimento aos pacientes críticos. Desde 2022, o hospital estava com defasagem no número de leitos. Na verdade, desde antes, né? Porque a gente tinha... vamos lá. A gente tava falando há muito tempo já que precisava aumentar, né? Às vezes você tá com falta de leite de UTI, a pessoa precisa ir pra UTI e não tem. Então a gente vai ter, até o final desse mês, mais 10 leitos sendo disponibilizados à população com investimento de 2,4 milhões nesses 10 novos leitos. Importante ressaltar que 2,4 milhões é para colocar estrutura física. Para você abrir as vagas de leitos agora e ter gente ali, né? Infelizmente vai sempre ter alguém usando, tem que ter uma equipe. E a UTI, ela exige equipes maiores. Então, tomara que o hospital, que tem as suas dificuldades, possa colocar os leitos com equipes preparadas, com bastante gente para poder atender a população. Tem que ter o espaço físico, tem que ter a equipe profissional depois também, que também custa, né? E, lógico, a população merece, precisa, e tomara que o hospital se organize para isso.
6: É, e até o hospital regional, né? A nossa região cresce cada vez mais, né, Matheus? Ontem mesmo a gente não fala só de Chapecó, né? Só Chapecó por si só. Vamos lá, né? Mais de 300 mil habitantes aqui na cidade de Chapecó e tem que atender toda essa macro região. Então, precisa de mais investimento. De uma forma ou de outra, vai precisar de muito mais investimento, né?
15: 130 municípios são atendidos no hospital regional, inclusive no Norte Gaúcho também vem, né? E ao todo, 1,5 milhão de pessoas na região toda. Então, um avanço importante na UTI, pelo menos o número de vagas crescendo 25%, né? De 30 para 40. Vamos trazer os nossos parceiros até as 9 da manhã.
6: E olha que a região cresce também no número de pessoas e tudo mais. É um boom populacional que ele é incalculável, né? Então, vamos torcer para que dê tudo certo aí para essa questão do hospital regional. E a galera que vem de fora também, né? Muitas pessoas vêm estudar, vêm morar aqui para a cidade de Chapecó, trabalho também, né? Sempre precisando de pessoas, mão de obra, sempre precisando, vaga de trabalho para tudo quanto é lado. Acaba chamando a atenção de pessoas de toda a região, todo o país, né? Todo o país. 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
15: Olha que interessante, falando em leito de UTI aqui, ó. Mãe vai ser ressarcida por despesas de UTI particular após falta de vaga em rede pública. Esse caso aconteceu aqui no Grande Oeste e a Terceira Câmara de Direito Público do Tribunal de Justiça manteve uma sentença que condenou o Estado ao ressarcimento de despesas médico-hospitalares suportadas por uma moradora aqui do Grande Oeste após a internação da filha numa UTI da rede privada de saúde. Segundo os autos, a paciente procurou inicialmente atendimento na rede pública, mas após o agravamento do quadro clínico, precisou ser levado no hospital particular, onde recebeu indicação imediata da UTI. Na ocasião, a família foi informada de que não havia leito disponível no hospital público de referência na região. Você lembra que a gente trouxe um caso parecido com esse aqui no programa? Não tinha leito, não tinha leito? Pois é, acontece, aí foi para a justiça, aconteceu isso aqui, né? Ainda de acordo com o processo, a paciente permaneceu internada por 17 dias na rede privada, enquanto aguardava a transferência para a rede pública. A remoção só ocorreu após a vaga abrir no hospital público, mas a paciente faleceu 2 dias depois. Após o período de internação, o valor total exigido pela operadora da unidade privada foi de R$ 345 mil. Sentença do juiz da primeira vara de Chapecó condenou o Estado ao pagamento de 113 mil, valor correspondente ao montante efetivamente suportado pela autora após descontos obtidos com acordo com o hospital e abatimento de valores arrecadados por meio de doações e campanhas solidárias. No final das contas aqui, gente, até tem uma matéria mais completa aqui, ó, pro magistrado ficou caracterizada a omissão estatal na prestação do serviço público de saúde, com nexo causal entre a falta de leito adequado e os gastos que foram assumidos pela família. O pessoal teve que correr atrás do dinheiro. O relatório enfatizou que a internação da rede privada não decorreu de mera escolha dos familiares, mas da necessidade de preservar a vida da paciente diante da insuficiência do sistema público. A sentença examinou de forma criteriosa o conjunto, né, as provas, e foi então mantida a sentença. O valor total aqui, ó, porque foi uma parte para a mulher, uma parte foi depois pro hospital, né? 113 mil que ela conseguiu pagar, que foi ressarcido para a família aqui. A internação durou 17 dias. Que coisa, né, cara? A família ali foi atrás, a gente vê muitos casos, cara, parecidos, infelizmente. 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
15: 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Hora do break aqui no nosso Som e Café News.
16: Temperatura em Chapecó 9 graus nessa manhã, hora certa para você, 9 horas 8 minutos. 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
2: Muito bem, manhã na quarta-feira, 9 horas e 20 minutos, tempo estável na cidade de Chapecó. 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
3: Muito bem, 9h22. O sol tá lindo em Chapecó hoje, com pouca neblina, céu azul. Uma ótima quarta-feira para toda audiência. Cuidado, senhoras e senhores que transitam pela Uruguai com a Porto Alegre. Tem um buraco grande, cedeu ali, precisa de recapear, mandou aqui nosso ouvinte. O Gerson Antônio Schmitz. Inclusive era onde tinha carreta parada ali, né? Mais cedo. Então, Porto Alegre com a Uruguai, buraco enorme. Mandou. Ah, o nosso ouvinte mandou imagens da Kazan fazendo um serviço que, cara, é muito necessário. Lembra que nós falamos ontem daquele cheiro insuportável que tava rolando ali na região, acho que foi de São Cristóvão, né? O ouvinte mandou imagens pra gente. As equipes da Kazan estão aqui trabalhando desde ontem.
2: Jardim América, né?
3: Pra solucionar o problema. É, relatado de ontem do mau cheiro. Pelo jeito, a obra vai ser grande, tá? Então, é, o buraco é mais embaixo, literalmente. Porque é no esgoto.
2: Literalmente.
3: É na rua João Maria Pompeu, que tá interditada pro pessoal fazer os serviços. Totalmente interditada. Região do Jardim América. Isso aí, Yuri. Agradeço pela ajuda dos amigos. Mandou aqui o Matheus, meu xará. E a gente agradece aqui o Daniel, o pessoal da Kazan também, que pegou aqui a demanda e tá resolvendo, né? Mas pelo jeito vai, não vai ser de uma hora pra outra aqui também. Galera aqui deixou mensagem sobre o recolhimento de lixo, né? O Dionísio. Vou passar a Prefeitura de Chapecó. Ah, o Derley fez um comentário sobre, cara, uma situação que tá bem complicada na rua Canários. Onde o pessoal não consegue passar. Né? Simplesmente não consegue passar porque a rua é muito estreita, os carros são estacionados de um lado do outro, aí tem escola, uma confusão, uma baderna. seria interessante haver uma mudança no trânsito e uma fiscalização mais efetiva por parte da guarda ali. Então a gente vai passar essa informação também, Derley, para que haja realmente uma ação ali, que tá difícil, cara. Hoje ficou um tempão parado o trânsito ali. Vamos lá, Júlia, agora é a sua vez.
0: A gente fala, Matheus, sobre a obra de revitalização da SC-283 no trecho entre Arvoredo e Seara, que está paralisada. A informação, inclusive, foi divulgada ontem pelos colegas da Belas FM. O motivo é que a maioria dos caminhoneiros autônomos e algumas empresas responsáveis pelo transporte de materiais para o consórcio Compassa Elenco, que é a empresa responsável pela execução da obra que terceirizou, né, essas funções, estariam com pagamentos atrasados. Uma das empresas terceirizadas informou ainda a reportagem da Belos ter um crédito de quase R$500 mil a receber. Segundo os trabalhadores, as atividades só devem ser retomadas após a regularização dos pagamentos pendentes. Eu já vim em conversa com o Estado em função de uma pauta que a gente trouxe ainda na semana passada. Agora é um tempo ruim, né? De neblina. Na verdade, o tempo é bom, mas infelizmente ele é propício para algumas adversidades no trânsito. Por isso, já estávamos em contato com o Estado e eles retornaram ontem, então, confirmando essa informação de que, de fato, está paralisado. E a tendência é pelo entendimento entre as partes envolvidas. Então, tende aí a que eles se resolvam. Importante destacar ainda na nota do governo que os pagamentos do governo do estado estão todos em dia. Se necessário, o estado pode intervir ou notificar, né, ou os dois, a empresa responsável aí, que é a Compassa Elenco. Ainda, sobre o andamento dessa obra, a secretaria informa que essa restauração e ampliação à capacidade da SC-283 está em andamento, com serviço então de pavimentação e instalação de equipamento e drenagem de construção e construção de terceiras faixas. A CIE destaca que a obra contempla um trecho de 27,5 quilômetros, que é quase o dobro daquele entre Arvoredo e Chapecó, que foi revitalizado um tempo antes, e o investimento está estimado acima de 150 milhões no momento. Esclarece que realizou a atualização do projeto de engenharia previsto para o trecho e as novas etapas de licenciamento ambiental que foram necessárias para a execução adequada do investimento. Reitera também a Secretaria, né, de Infraestrutura, que a obra está em andamento e atua junto à empresa contratada para acelerar o ritmo de trabalho. Em relação ao prazo, não há no momento um prazo oficial. A conclusão, só para lembrar os nossos ouvintes, estava prevista, né, de 24 meses, então iniciou-se em abril no ano de 2024 e deveria ser finalizada agora em abril de 2026. No entanto, não é, foi isso que aconteceu, não é isso que a gente vê também, né? Então, justamente por essas questões de liberação das licenças ambientais, né? E quem passa pelo trecho vê que a obra, ela é toda picada, justamente, tipo, um pedaço asfaltado, o outro pedaço não tá asfaltado, justamente também por essas questões de manter a legalização e os alvarás necessários e tudo mais. Então, não há um prazo oficial, a conclusão inicialmente prevista para 2026, agora não será. Pois é necessário um tempo maior para concluir os serviços, porque houve mudança no projeto e necessidade de novas licenças ambientais. Agora não há prazo oficial para o fim das obras na SC-283 e a gente segue cobrando sinalização, né, nesse melhor, porque já que vai ficar em obras, pelo menos que evite ao máximo acidentes nesse trecho, que está bem complicado mesmo, Matheus.
3: São vários pontos. Primeiro, por que que a empresa... Porque ela está recebendo, segundo o governo, os pagamentos para a empresa estão em dia. Então, por que que a empresa não está repassando? O que está acontecendo nesse aspecto? Porque isso está diretamente ligado ao andamento da obra. E no final das contas, é o bem de todos nós que usamos a SC-283. Então, tem que ser explicado isso, reiterado ali pela empresa, tentar entender o que está acontecendo, né? Porque se tem gente que está, cara, 500 pau aí, 500 mil reais... Porque é um dinheirão, às vezes, é o que o cara precisa para dar a volta ali no negócio dele, né? É, lembrando que tá paralisado o trabalho de vários terceirizados. É, outra coisa, a gente sabe que licença, cara, durante obra é um saco. Tem muita burocracia ali, né? Para conseguir chegar. Então, a gente entende também esse lado. E um outro ponto que é o seguinte. Poxa, mas nesse... Cara, é tanto tempo de obra e pelo jeito vai demorar tanto tempo. A pessoa não consegue sinalizar um pouco melhor a obra. Uma obra de 150 milhões de reais... Não consegue fazer o mínimo de sinalização. Todo dia tem gente trocando pneu, caindo naquelas valetas lá, parando em cima da pista que não tem acostamento. É um lixo de estrada hoje, é um lixo, é o fim do, do corpo. Deve ser a pior estrada de Santa Catarina ali, se bem que tem outras ruins, né? Mas essa tá terrível mesmo. E não consegue, pelo menos, sinalizar momentaneamente. Será que quando começou a obra o pessoal não pensou nisso também? Quantos milhares de pessoas não passam todos os dias? Então são pontos bem importantes aí para serem esclarecidos, que acho que são importantes. Outra, não anda, gente, a obra, o pessoal que passa sabe, tá devagar. Se era pra ter entregue em abril aqui, ó, isso aí vai demorar meses e meses ainda. Surreal, cara. Oh, vamos trazer agora a informação do Copim. Estamos com 9:30. A Júlia já vai trazer mais uma aqui para nossa audiência. Ayrton Moreira, um grande abraço. Falou os artilheiros fazendo gols, né? Mbappé, o Messi, o Haaland e o Brasil... zero, né? O Brasil que só de butuca aí pra ver o que vai acontecer. Rafael de Almeida Leite, no mate. Abração pro amigo. Fala aí, Copini.
4: Olha, Matheus, a Polícia Militar recuperou uma motocicleta com registro de furto na tarde de ontem em Faxinal dos Guedes. A ação começou após a corporação receber informações de que o veículo estaria transitando pela BR-282. Com base nas denúncias, as guarnições iniciaram buscas e conseguiram localizar a motocicleta. Durante o monitoramento, um homem foi abordado no momento em que se aproximava do veículo. Na sequência, os policiais realizaram buscas no local onde ele estava hospedado e encontraram pequenas quantidades de cocaína e maconha. A ocorrência foi registrada e os materiais apreendidos foram encaminhados para a Delegacia de Polícia Civil de Faxinal dos Guedes. Matheus.
3: Tudo bem, esse é o Jonathan Copini. 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
3: Muito bem, vamos trazer aqui o futebol. O Márcio mora no Líder e falou que o caminhão que recolhe os galhos não passou no cronograma. É na rua Paquetá. A rua tá sem moral, rua Paquetá, viu? É, rapaz, não é só no Líder, na Seleção Brasileira também tá sem moral aí. Pertinho da padaria com sopa, é bom. Então daqui a pouquinho a gente passa a prefeitura. Lembrando que quando acontece isso e termina o prazo ali de coleta, tem que acionar a prefeitura pra fazer o recolhimento depois com os caminhões. O pessoal da casa, o Daniel, me fala que tinha realmente algo errado no sistema ali interligado no pluvial. Foi feito o serviço ali pela Casam. E foi finalizado o serviço agora de manhã, agora pouquinho, vai ser entregue aí daqui a pouquinho, vai estar tudo liberado já na região do Jardim América. Obrigado, viu? O pessoal ficou aí alguns momentos aí, conseguiu identificar o problema que o ouvinte mandou na rua João Maria Pompeu. 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
6: Terceiro e último tempo do golaço aqui no Som e Café News, sempre para Eletrônica 21. 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A gente vai falar mais de Copa do Mundo, também de Série B do Campeonato Brasileiro, mas o Matias Brasil vem com a sua última participação para falar um pouco mais do mercado da bola. Tem movimentações no mercado nacional, nos times do futebol brasileiro, mas internacionalmente também. Diga lá, Matias!
7: Reta final aqui no nosso Som e Café News para a gente falar sobre mercado da bola. E a gente começa falando sobre Kevin Castanho, que não continua no River Plate. O time argentino negocia aí a saída durante essa janela de transferências e já existe interesse formal, inclusive, de clubes brasileiros pelo jogador. Espera-se que mais equipes entrem, claro, na disputa, visto que várias equipes sondaram já, né, as condições de transferências. Então o Kevin não continua no River Plate e o seu destino deve ser o Brasil. Bem, a diretoria do Peñarol decidiu hoje exercer a sua opção de compra de Matias Arezzo, cujos direitos pertencem ao Grêmio. Após investir consideravelmente em Léo Fernandes em 2024, o clube agora vai pagar aí mais de 3 milhões de dólares pelo atacante de 23 anos de idade. Então, o Matias Arezzo, que na temporada tem 23 jogos com 9 gols marcados. Passagens aí pelo Grêmio, como falei há pouco, que pertence, né? O Granada, o próprio Peñarol, que hoje ele veste a camisa do Peñarol do Uruguai, o River Plate do Uruguai também. Então o jogador vai ter essa opção aí realizado com o Peñarol e o pessoal vai estar aí tão tentando o seu direito de compra, sua opção de compra para Matias Arezzo. E o Santos avançou na contratação de César Ibanhes. O clube brasileiro contratou aí o agente do lateral esquerdo para saber os termos de transferências. Horas antes do Santos ligar, o Racing também entrou em contato com o Huracán para manifestar interesse pelo jogador. O César Ibanhes, que tem 18 jogos na temporada, não marcou nenhum gol, vestindo a camisa do Huracán. O jogador que é da Argentina, natural da Argentina, de 27 anos de idade, ele que é da base do Huracán, então está despertando olhares do Santos. Bem, a gente segue acompanhando o mercado da bola. Das 7 horas tem mais detalhes no golaço, especial hoje na externa, contando os detalhes do mercado nacional e internacional.
6: É, vale lembrar, acho que a principal notícia do futebol brasileiro em questão do mercado é que o Grêmio ontem anunciou a saída de Arthur, o meio-campista que estava emprestado até a metade dessa temporada pela Juventus da Itália. O contrato se encerra dia 30 de junho e o Grêmio já confirmou que não conseguiu avançar, não chegou em um acordo financeiro com o jogador, tá? Pelo que foi divulgado por GZH, né, a Rádio Gaúcha do Rio Grande do Sul, é que a primeira proposta do Arthur seria de 3 milhões e meio de reais por mês. Por salário, então o Grêmio não teria condições de pagar. Ele tinha apresentado uma proposta, o tricolor, junto ao volante, não conseguiram se acertar, e também teria que o Arthur abrir um valor que ele receberia da Juventus para conseguir ficar no Grêmio. Ele deve que retornar à equipe italiana e deve buscar um novo local. O Real Madrid também, que anunciou agora há pouco, Bernardo Silva, jogador português, que vai entrar em campo logo mais na seleção de Portugal junto a Cristiano Ronaldo. Bernardo Silva é o novo reforço do Real Madrid. Ele que estava no Manchester City, encerrou seu vínculo nessa temporada e é o novo reforço, então, da equipe comandada pelo técnico José Mourinho. O Real Madrid tem uma polêmica engraçada, Ori Rodrigues, porque pela primeira vez na história, o Real Madrid não teria nenhum jogador na Copa do Mundo, tá? Jogador espanhol na Copa do Mundo. E aí eles foram lá e contrataram o Cucurella da equipe do Chelsea, e aí acabou, né? Essa que não tinha jogador espanhol do Real Madrid.
5: Quebrando tabus.
6: Quebrando tabus. E agora ficou tão enraivecido com isso aí, foi lá e contratou o Bernardo Silva. Agora nós temos o de Portugal também, rapaz.
5: Já o Arthur queria rapar a guaiaca do Grêmio, né?
6: Que loucura, né? Tudo bem que é um grande jogador, a gente vê as partidas dele com a camisa do Grêmio, que muda o time do Grêmio, mas 3 milhões e meio.
5: É, nem todo...
6: Tu não... pagava tuas dívidas ou não dava?
5: Não pagava tudo, mas dava uma força. Por mês, tu quer dizer?
6: Mas por um ano,
5: eu consegui emparelhar.
6: Dá uma ligada.
5: Num ano eu emparelhava. O Grêmio não vai achar negócio igual fez com o Soares em cada esquina.
6: É verdade.
5: Isso é fato, né? E nem estou criticando o Grêmio, estou aqui dizendo que a negociação hoje no futebol aí foi um negócio literalmente da China, isso, né? Que fizeram com o Soares aqui, um baita atleta, atuou e deu show no Grêmio. E com valores que ficaram acessíveis ao clube. Agora, eu acho que daqui pra frente é isso aí, né, cara?
6: E o Arthur
5: tá baixando o preço.
6: Tem a situação também que ele é novo, né? Ele tem 29 anos, então, querendo ou não, ele tem ainda mercado europeu se ele quisesse atuar por lá. Situação complicada
5: aí pra equipe do Grêmio. Daqui a pouco já fez, né, um negócio pra realmente voltar pra Europa, né, daqui a pouco.
6: Provavelmente, né?
5: Isso aqui, né, tá, não é uma acusação, é uma constatação.
6: É. 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
5: Dava pra despachar uns 2, 3 do Grêmio lá e com o dinheiro pagar isso aí, já que tá jogando bem, dava.
6: Hoje em dia, sei lá como tá aquela situação.
5: Hoje
6: lá,
5: em dia, qualquer brinque é brinque, né,
6: meu? Não temos dinheiro,
5: né? Ah, isso sim.
6: Tu sabe o...
5: Nada melhor do que a honestidade, né? Assim, não temos dinheiro.
6: É, a gente tá falando de um jogador que é muito técnico, o Arthur. Mas vamos pra outro craque. Tu sabe quem que era o goleiro, o Ori Rodrigues? Da Argélia ontem contra o Messi?
5: Ah, sim, o filho do Zidane, né?
6: Lucas Zidane.
5: Filho, eu acompanhei o jogo ontem.
6: Do Zidane, até tem imagens.
5: Exatamente.
6: Ele usa uma máscara, né, o Lucas Zidane. Tem imagens do Zinedine Zidane na arquibancada, observando os 3 gols sofridos por Lucas Zidane. Ele que preferiu atuar pela Argélia. Também tinha a opção de atuar pela França, como foi o caso do pai. O Zidane que nasceu na Argélia. E agora o Lucas Zidane defendendo as cores da Argélia com máscara, rapaz.
5: Curiosidade também que o goleiro, que era da dificuldade em encontrar goleiro, não é só nos jogos aqui, né, que nós vimos na região aqui, né? Não é difícil encontrar só goleiro aqui nos jogos de final de semana e do meio da semana com a piazada, mas o goleiro principal da Argélia tá na terceira divisão do futebol francês e o pessoal pensou assim, mas não vai dar para contratar, colocar na seleção, né, na terceira divisão da França, né?
6: Que situação,
5: né? E aí surgiu esse aí, o cara falou assim, nossa, eu mais jovem, né, quando cheguei aqui para poder transmitir os jogos e Dani não tem mais cabelo e o filho dele não joga na linha.
6: Na época da seleção brasileira, o Zidane testava de cabeça, agora isso aí deve tomar gol no meio das pernas. E também, se fosse o Zinedine Zidane, não deixava o filho ser goleiro, rapaz. O cara é um craque aí, só que o filho não tem um pingo de talento ali.
5: Mas o filho
6: ali,
5: do Pelé também era goleiro.
6: Ah, mas daí também o Pelé também deixou. Vamos com o Vitor Hugo, nosso comentarista, analista, que traz sua visão sobre a Copa do Mundo. Bom dia, Vitão!
8: Bom dia a todos que acompanham o West Capital nesta manhã de quarta-feira. Copa do Mundo, não tá faltando gol, hein, gente? Eu fiz um levantamento aqui e a média até agora é de 3.1 gols por jogo na Copa do Mundo. Só para vocês terem uma ideia e um parâmetro, tá? Comparar com futebol brasileiro aqui. Série A, a média de gols é de 2.6, fica abaixo, meio gol a menos. Série B, 2.2. Série C, 2.5. Série D, 2.2. E se tratando de Copa do Mundo, a média não é maior de 3 gols por jogo desde a Copa de 58. Se você for puxar e fizer um levantamento, realmente essa Copa do Mundo está com um número elevado de gols. Claro, ainda está começando, não terminou ainda nem a primeira rodada, mas é um fator interessante para gente que gosta de futebol, que gosta de ver gols, né? Principalmente agora com o que aconteceu ontem, né? Messi atingindo o mesmo número de gols de close tem o Mbappé ainda nessa cola, que é muito provável que se torne o maior artilheiro da história das Copas, né? Que momentaneamente Messi empata com o Close, mas tem ainda muita lenha para queimar, né? O atacante francês terá outras Copas do Mundo, mas não deixa de ser uma disputa interessante o que está sendo travado aí sobre a artilharia de todas as Copas, né, do mundo. Mas essa questão da média me chamou muita atenção, porque eu realmente achei que tinha um número elevado de gols. Fui fazer esse levantamento e olha, neste século, a Copa teve maior média, foi a Copa de 2022, com 2,69 gols por jogo. Pra vocês terem uma ideia, antes, a que mais se aproximou do momento atual foi a de 70, com 2,97. É claro que se você considerar o período anterior à Copa de 62, 58, 54, o número de gols eram muito elevados, né? Mas temos que considerar a era moderna no futebol, que foi o que eu fiz nesse meu levantamento.
6: Tá aí então o Vitor Hugo, nosso comentarista, analista, que volta às 5 horas da tarde no nosso Golaço. A gente vai fechando então aqui o nosso terceiro e último tempo do Golaço no Sonho Café News. Lembrando, 2 horas da tarde tem Portugal e Congo, 5 horas Inglaterra e Croácia, 8 horas da noite Gana e Panamá e às 11 da noite Uzbequistão versus a seleção colombiana. Hoje o nosso Golaço diretamente da Maidana Esportes, mas com todos os detalhes da Copa do Mundo. Valeu, Matheus, valeu, Ori.
5: Valeu, Brasil. Aquele abraço Inglaterra e Croácia. Batista, interessante. Vive, né? 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
3: Ó, destaque nacional de hoje: a primeira turma do STF condenou ontem, de forma unânime, o ex-deputado federal Eduardo Bolsonaro por coação no curso do processo de trama golpista. A pena foi fixada em 4 anos e 2 meses de reclusão, com início de cumprimento em regime semiaberto e pagamento de R$ 162 mil. Também foi declarado que ele não pode se eleger mais por 8 anos e a perda do cargo como escrivão da Polícia Federal. O Alexandre de Moraes é relator do processo. Primeiro a se manifestar, ele foi acompanhado pelos outros ministros, Cristiano Zanin, Carmen Lúcia e Flávio Dino. No seu voto, Moraes diz que Eduardo vinculou a retirada de sanções ao livramento de Bolsonaro, no objetivo de beneficiar seu próprio pai. A atividade criminosa do então deputado Eduardo Bolsonaro prejudicou todo o país e não amedrontou essa corte, como jamais iria amedrontar o STF, disse o Alexandre de Moraes no seu voto. A Defensoria Pública da União esteve junto no processo de defesa de Eduardo Bolsonaro e disse o seguinte: que o acusado não tem poder de decisão sobre a política externa dos Estados Unidos. Ele não integra o governo norte-americano, não exerce função pública naquele país, e a defesa também negou a violência ou grave ameaça, elementos que caracterizam o crime de coação no curso do processo, e afirmou que as declarações públicas de Eduardo estavam protegidas pela imunidade parlamentar. E várias outras questões, são vários pontos que foram discutidos ontem aí pelo STF e pela Defensoria da União, que defendeu, no caso, Eduardo Bolsonaro. Vamos lá, 9h48, Júlia, o Som e Café News não para, agora é a sua vez para fechar o bloco.
0: Apenas para complementar, antes de trazer a notícia principal, Matheus, sobre a sinalização da SC-283, o Estado disse que existem dispositivos de sinalização como placas, cones e cavaletes, e que fará nova análise para verificar a necessidade de qualificar essa sinalização. E deixar claro também que nós entramos em contato com o grupo Consórcio Elenca, no entanto, ainda não obtivemos retorno a respeito desta pauta. E a gente fala agora sobre estelionatários que foram presos ao tentar aplicar novo golpe em Chapecó. A PM prendeu dois homens suspeitos de estelionato na manhã desta terça-feira. A ocorrência começou após moradores denunciarem que haviam sido vítimas de um golpe aplicado pelos suspeitos na segunda. Segundo as vítimas, os homens retornaram à casa e tentaram obter novos valores em dinheiro, momento em que a PM foi acionada. Com base nas informações repassadas, os policiais realizaram a busca e localizaram os suspeitos próximo às casas das vítimas. Durante a abordagem, os agentes identificaram os dois homens, de 25 e 50 anos, e em consulta aos sistemas policiais foi constatado que o homem de 50 anos ainda tinha um mandado de prisão preventiva em aberto, então como se não bastasse. Diante dos fatos, os dois suspeitos receberam voz de prisão e foram encaminhados à delegacia de polícia civil, junto com o veículo utilizado por eles para os procedimentos legais cabíveis, Matheus.
3: Muito importante a ocorrência, hein, Júlia? Muito importante pegar, inclusive, o cara com mandado de prisão em ativo. A gente tá recebendo aqui no estúdio o Alex Passos, hoje como colaborador aqui do Grupo Condá de Comunicação, tá sempre também aqui no Sala de Debates, tá, né, falando sobre os assuntos nacionais. Alex, bom dia.
9: Bom dia, Ori, bom dia a todos os nossos ouvintes. Na verdade, assim, né, essa decisão que o STF exaura aí mostra o momento que vive o país, né? Nós vemos um momento de uma ditadura judicial. Não é possível, né, que a gente vá continuar convivendo com essa situação. Até quando? Até quando o país vai ver crimes contra o sistema financeiro que causaram um prejuízo de bilhões de reais, em que as investigações são travadas, crimes contra o sistema de seguridade social, INSS, travadas pelo STF, e aí simplesmente eles elegem alguém para Cristo e dão umas decisões absurdas, descabidas, desconexas da realidade. Então, assim, você vê, por exemplo, o ministro Gilmar Mendes, em que ele diz que na questão do pai do Vorcaro, a polícia agiu de forma arbitrária e que o juiz não pode ele julgar e ele denunciar. E na mesa ao lado você tem o Alexandre de Moraes, que faz o que quer. Absolutamente o que quer, ele parece... Eu acho que nem os reis na antiguidade tinham tanto poder quanto tem este ministro. E quem é que pode modular toda essa situação? É o Senado. E o nosso Senado está dormindo em berço esplêndido. E aí o país está vendo a insegurança jurídica tomar conta. Porque qual é o grande problema dessa situação aí? Além de ter uma perseguição clara e nítida contra determinado grupo político, o que você vê é uma insegurança jurídica sem precedentes neste país. E que leva o país ao quê? A perder investimentos, a perder relações institucionais e assim por diante. Esse nosso Supremo Tribunal Federal, não o Supremo, mas os ministros que lá estão hoje estão completamente desqualificados a nível internacional, a ponto de todos os outros países não reconhecerem decisões que eles tomam. Isso mostra e demonstra, mais uma vez, inequivocadamente, de que nós precisamos de freios e contrapesos no sistema nacional. Como é que se faz isso? Amigo, tem eleição esse ano. Na hora de votar, você tem que votar e pensar assim: vou eleger um senador que concorda com isso? Vou eleger um senador que acha bonito o que está acontecendo no país? Vou eleger um senador que defende essa situação que nós vivemos hoje por conta não do STF, por conta de ministros que não passam de funcionários públicos, que lá chegaram sem concurso, que lá chegaram por indicação política e que hoje são mais fortes que o Congresso, são mais fortes do que a vontade popular. Infelizmente, o Brasil caminha a passos largos para um abismo se não houver mudanças. E as mudanças, você que está nos ouvindo, você pode fazer. Vote certo nas eleições de outubro. Na hora de votar, pense em votar em quem pensa como você. Se você acha que isso aí está bom, vote em quem pensa como você. Se você acha que não, vote no sistema contrário. Lamentavelmente, o Brasil assiste parado, de uma forma inerte e, diria até, covarde, o que acontece com o nosso país.
3: Obrigado, Alex Passos. Bom dia. A gente vai aqui agora trazer rapidinho o áudio do ouvinte. O que que acontece? Temos uma colisão frontal entre carro e caminhão, saída das fazendas Andavale agora pela 283. Informação do ouvinte.
10: Bom dia, gurizada. Deu um acidente aqui em frente à Aurora de Frango, aqui na saída para São Carlos aqui. Pelo jeito foi meio grave aqui o negócio aqui. Positivo,
3: cara, a situação ela é grave.
10: Trafegar aí mais com cautela aí, que uma pista aí tá trancada já aí.
3: É. Me parece que pela imagem do mapa aqui, é pertinho ali da saída para Guatambu, né? Não sei se o senhor tem essa imagem pra gente aí confirmar pra nossa audiência, mas é isso mesmo. Eu acho que a carreta foi fazer a dobra, ela, não sei se foi entrar de repente na própria Aurora, talvez, me parece, e vinha um veículo, um Gol prata, e colidiu assim, ó, pegou a parte lateral do caminhão, a parte frontal deste veículo. E me parece que tem pessoas que estão ali, não sei se tem alguém ferido, mas foi uma pancada forte, né?
5: É exatamente como você descreveu, hein, Matheus Montemesa, essa carreta foi entrar, acredito mesmo, que aí na Aurora, bem na frente aí desse local, fez a conversão à esquerda e o veículo esse colidiu exatamente, vamos lá, no rodado dianteiro do lado direito da carreta, né? Você sabe, o veículo vem no sentido contrário, a carreta, quando iniciou a travessia aí, bateu exatamente na ponta aí do caminhão, né? Bem no rodado dianteiro aí da parte direita do caminhão, dependendo da velocidade com a qual deslocava aí, a colisão deve ter sido bem forte, Matheus.
3: A informação que nós temos aqui de forma preliminar é de uma vítima com sangramento nasal. O que que a gente precisa? Que o pessoal que vai passar ali pertinho da Aurora tenha atenção redobrada. Pela imagem que nós temos, é bem na entradinha mesmo ali na SC-283 e pegou bastante a parte da frente do veículo. Não tem ninguém preso nas ferragens, a pessoa a princípio está consciente, orientada, mas estraçalhou o carro, tá? Infelizmente a parte frontal do veículo toda acabada, até a pessoa tá camando a cabeça ali na foto, na última, tem um vídeo agora que a gente recebeu do ouvinte de um outro ângulo, a pessoa tá ali meio preocupada, né? Mas assim, o bem material depois a gente resolve, né? Corre atrás, mas é questão da saúde mesmo, porque foi muito forte a pancada. É isso, Ori Rodrigues, a gente fica atento aqui a desdobramentos. Muito obrigado, tem muitos ouvintes participando aqui, ó. O Delcir Percenato, ele mandou imagens agora atualizadas e que mostram, tem muita gente sobre a pista. Então o pessoal já vai diminuindo a velocidade, muitos populares, talvez até pra, não sei se de repente mexer no veículo ali, dar uma olhada na pessoa que ficou ferida, né? Possivelmente, tá? Atenção redobrada, então, neste momento, SC-283, saída da Fazenda Zandavalle, em Guatambu.
5: Muito bem, 5 para as 10, Rádio Dicas no ar. Sempre em 3 edições diárias, mais informações no 3361-3130 em horário comercial. 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Rádio Dicas, logo mais, 20 para as 2, dentro da programação Doce Joga. Temperatura em Chapecó, 12 graus neste momento, nessa manhã. Faltando 2 minutos para as 10, bom dia.
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11: 10 horas, 8 minutos e volta à programação do Som e Café News nessa manhã de quarta-feira, 17 de junho. Seguimos com o tempo estável, temperatura em 12 graus nesse momento. Temperatura média aqui para os lados do vento minuano aqui do Grupo Condado. Está uns 5 ou 6, é isso aí? Confirma? Menos. Então tá a Eduarda Boetcher aqui confirmando 4 graus nesse momento a temperatura aqui nos lados do Grupo Condado de Comunicação. 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
12: Muito bem, vai acontecer sábado, dia 20 de junho, agora, das 9 da manhã até as 4 horas da tarde, o Empreende e Emprega Chapecó, quarta edição. Vai ter mutirão de orientação para cadastramento dos MEIs para o Contrata Mais Chapecó, orientação de acesso ao microcrédito, Vacimóvel, Napa e Oportuniza Chapecó. 2.000 vagas de emprego disponíveis e a participação de 50 empresas e instituições no local já para encaminhar o teu emprego. Então, das 9 da manhã até as 4 horas no sábado, dia 20, na Praça Coronel Bertaço. É a dica para a galera que está procurando emprego. Alô, Júlia, a última de hoje conectada. Tem o Copini por aqui também. Primeiro você, Júlia.
13: Então, Matheus, para terminar todas aqui no programa do Som e Café News de hoje, a gente fala sobre a 23ª Feira de Mudas, que acontece entre os dias 10 e 12 de julho no pátio da Secretaria da Agricultura e Pesca, no espaço do antigo mercado público aqui em Chapecó. O evento acontece das 8 da manhã às 6 da tarde e vai reunir o comércio de mudas frutíferas, ornamentais, hortaliças, produtos coloniais, artesanato e serviços de orientação técnica também. Ao todo vão ser 12 feirantes que vão comercializar mudas, outros 3 expositores vão oferecer os produtos coloniais, mel, geleia, embutido, fruta, isso, vai ter de tudo. A feira também contará com a participação de 10 artesãos que vão expor os trabalhos em crochê, tricô, enfim, e durante o evento os técnicos da Secretaria da Epagre e da Sidasc vão estar à disposição. No dia 10 também vai ser feita a feira de troca de sementes entre produtores, com o objetivo de preservar as variedades tradicionais e incentivar esse intercâmbio entre os agricultores da região. Então, será entre o dia 10 e 12 de julho, no pátio da Secretaria da Agricultura e Pesca

0: Justiça da comarca de Coronel Freitas e indicavam que o condenado estaria morando em Abelardo Luz. Durante o patrulhamento, os policiais localizaram o homem em uma residência e realizaram a abordagem. Após ser informado sobre a ordem judicial, ele recebeu voz de prisão, foi levado para o presídio regional de Chanchelê, onde permanece à disposição da justiça para o cumprimento da pena. Matheus.
1: Valeu, obrigado pelas informações. Copini, foi encontrado um gatinho, mais ou menos uns 4 meses. Não é aquele que nós anunciamos ontem. Esse aqui, ele é cinza, preto e branco. Nas proximidades ali do Shopping Pátio Chapecó, foi feito um resgate desse gatinho, mais ou menos uns 4 meses. É mansinho, tá um pouco assustado, bem querido. E o pessoal tá tentando ver se encontra o tutor, né? Então, se você perdeu seu gatinho cinza, ele foi encontrado pertinho do Shopping Pátio pelo Jonas Boeing. Abraço pro Jonas aí, que é potência, rapaz.
2: Conhecido do Capitão?
1: É, qual?
2: Capitão Boeing.
1: É? Tá bom. O último recado de hoje.
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1: Lembrando que ontem tivemos na região de Quilombo um acidente entre dois veículos, um Renault e também um Voyage, acabaram colidindo e tinha um Renegade junto também, né, no final das contas. Então, ao todo aqui, 3 veículos envolvidos e 2 pessoas ficaram feridas. Região da SC 157, região de Quilombo. Segundo informações aqui da polícia, um dos veículos com placas de Quilombo, conduzido por um homem de 58 anos, transitava pela rua Padre Santo Fortunato Guerra, sentido SC 157, momento que, ao parar às margens da rodovia para observar os dois lados, percebeu que o Voyage estava no refúgio, às margens da rodovia, sentido Formosa para Coronel. Instante que o Voyage iniciou a travessia da pista e, ao chegar no meio da pista, o Renegade, que seguia pela rodovia sentido Coronel Formosa, colidiu na lateral direita do Voyage. Então o Voyage rodou sobre a pista, que perigo, hein? E colidiu na lateral do Renault. Após o impacto, então, o Renegade capotou, parou logo para frente, foi feio o acidente, tá? E também lembrando que o Renegade tem placas de Belo Horizonte, conduzido por um homem de 56 anos que ficou com lesões leves. Complicado, gente, complicado mesmo ali o acidente ontem, foi até com capotamento na sequência. 2 pessoas acabaram aí sendo feridas, né, nesse acidente da 157. Um grande abraço para nossa audiência e até o nosso colaço direto da Maidana, cheio de prêmios hoje, hein? Ao vivo!
2: Estou escutando o seu áudio mono, Matheus Montevideo. Só de um lado. 10h17, bom dia.
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0: na capital do Oeste, manhã de tempo estável, maravilhoso, hein? Oeste Capital! Rádio da galera e também do futebol, apresentando mais uma edição do Liz Ligue.
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0: 14 graus, né, Matheus? Confirma?
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0: 14 graus e a temperatura aí para a nossa alegria.
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0: 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Deixa sonhar, deixa.

0: programação na Rádio da Galera e o som de Jim Ferreira e Dini Mocelo, deixa sonhar. A primeira aqui de hoje, abre alas da programação do Ligue. Se ligue nessa manhã de quarta-feira na meiuca da semana, em tempo estável, temperatura em elevação, inclusive para nossa alegria, já 14 graus e a temperatura neste momento, convidando você mais uma vez para fazer parte aqui da programação, mandar seu recado, mandar sua mensagem, interagir com a gente, hein? Cada mensagem que chega aqui pra gente, olha, é sempre um incentivo e uma motivação a mais aqui pra gente fazer esse trabalho aqui na programação da Rádio da Galera e também do futebol. Feito, combinado, vai mandando a mensagem, então daqui a pouco a gente vai abraçar e atender também a nossa audiência. 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
0: Festa da música, Oeste Capital, 10h27, bom dia.
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0: Daqui a pouco a novidade do Rick Martin com Luan Santana.
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6: 27 para as 11. Bom dia, Brasil.

0: programação da Rádio da Galera pra você com Rick Martin e Luan Santana e a música Estranho pra você conferir aqui. Lembrando, a música nova, hein? A parceria dos dois, a música é do Rick Martin lá de 95, né? Pra você conferir aí no seu rádio nessa parceria, nessa versão nova e você acompanhando aqui no nosso Ligue Se Ligue na Rádio da Galera e também do Futebol Não Esqueça, hein? 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
0: Faltando 22 para as 11, bom dia para você.
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0: Tá de volta aqui na programação.
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0: Bem musicada, faltando 15 para as 11. Caramba, 15 para as 11. Ótima manhã de quarta-feira para você. Abraçando o amigo motorista que faz o deslocamento aí nessa manhã, levando a gente na carona. Muito obrigado pela preferência e pela parceria. Velocidade compatível, cinto de segurança bem apertado. Aí a gente vai junto com você aí no seu trajeto. Vamos fazendo parte do seu trajeto. Amigo e amiga, dona de casa, dono de casa, aí também receba o nosso agradecimento pela permissão que você nos dá em deixar que a gente adentre aí a sua casa e faça parte do seu dia e também da sua vida. Pessoal do comércio também, estabelecimentos aí que tem o som ambiente na programação aqui da Oeste Capital, recebam aquele abraço também, boas vendas, tá? Bons atendimentos. Meu amigo Glauber, como é que você tá aí, Glauber? Eu acho que você tá me ouvindo nessa manhã, hein, Glauber? Farmácia Bela Vista, só vai, hein? Só vai. Abraço, nosso amigo Glauber, obrigado aí pelo carinho audiência, a parceria de sempre. A gente vai atender aqui a freguesia também nessa manhã. Já temos flashback da melhor qualidade pra tocar pra nossa audiência aqui nessa manhã. Já tá na agulha, já tá na agulha, hein? Alô, Brasil, fale, bom dia, diga-me aí.
7: Bom dia, cabelito, tudo certo? Toca pra nós um skunk e vamos fugir.
0: Boa.
7: Manda favorizada da Original Motos pro meu amigo Alexandre, da Mecânica A2. Valeu.
0: Aquele abraço, nosso amigo Castor, skunk. Vamos fugir. Quem mais aqui é Marli? Alô, Marli. Aquele abraço pra você, Marli. Tudo de bom, tudo de bem. Cabelo tudo tranquilo. Toca Bon Jovi aí, Thiago Schmoller. Abraço. Tá bom, querido. Abraço. Chico, tá aí, velho. Vai você.
10: Tá bom, querido. Abraço.
0: Muito obrigado, viu? Aí pra chegar de líder, né? Você aqui na companhia, né,
10: meu? Não, ali é pra ti chegar de líder.
0: Feito, combinado. Quem mais aqui mandando a mensagem? Cabelo é Franciele. Oi, Fran. Manda um alô aí pra Rosset Distribuidora. Rossetti ou Rosset? Como é que fala aqui? Me fale. Tamo sempre na escuta, hein? Obrigado pela audiência. Pedi um som do Queen. Valeu, aquele abraço e um beijo do Magro. Uou! E pra equipe toda aí, né? Vai nada mais, nada menos do que Piazada, mentira, mão dos... Isso, agora manda.
13: Aquele abraço!
0: Que mania de andar com as mãos no bolso. Quem mais aqui mandando a mensagem, mandando um recado aqui, interagindo com a gente nessa manhã? Soninha, eu já vou ouvir teu áudio aí, tá bom, Soninha? Quem mais aqui? Nosso amigo Leucir da Costa. Fala, sargento. Aquele abraço. Quem mais aqui? Gilmar por DK pediu o som do Cazuza. O tempo não para. Alô, Josane. Beijo do Magro pra você também, minha querida. Obrigado pela audiência de sempre. Vamos desbloquear memórias suas nesse momento em 3, 2, 1.

0: se foram 22 anos aí do lançamento desse som do RBD, cara. A novela era Rebelde, 2004 estava no México, 2005 estava no Brasil, e a música tocava na novela e tudo mais, e tocava nas rádios também, né? Vamos lá. Se você acompanhou essa história toda aí, não, você tá tranquilo aí, não, você não tá tão assim acabado, não. Se você acompanhou essa história toda aí, né? Você tá pega uns 28, 29 anos aí, batendo na casa dos 30, se você acompanhou tudo isso enquanto acontecia naquele momento, né? RBD, Rebelde, pra você aqui na programação, o grupo que saiu da novela, né? Foi através da novela que surgiu esse grupo RBD, e ele durou aí 5 anos, no máximo 6, foi até 2009, foi o final desse grupo aí chamado RBD. Muito bem, lançou alguns clássicos naquele momento lá que tocaram aí nas rádios, inclusive aqui, não é esse capital naquele momento, uma que tocou legal também, chama-se Salva-me, né? Então tá certo. Recado pra você aqui, depois dessa sessão nostalgia breve, a gente volta aqui para o presente, de olho no presente, também já de olho no futuro, com as ofertas imperdíveis da Eletroeste, a maior loja de materiais elétricos e iluminação da região ao seu lado, do início ao fim da sua obra. 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Rapidez, tamo aí. Tamo de volta. Oeste Capital, a rádio da galera, 7 para as 11. Bom dia.
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7: Carimbada a nota fiscal, entregando a mercadoria aqui. 3 para 11, Samuel Rosa e Gilberto Gil, vamos fugir.

0: animação aqui na Rádio da Galera com o Gilberto Gil. E também Samuel Rosa do Skank. Vamos surgir aqui nessa manhã de quarta-feira para fechar essa primeira hora de sons da programação do nosso Ligue Se Ligue. Sensacional para que você ouve Oeste Capital. Vamos lá aproveitar então. 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
0: Em instantes tem mais. Oeste Capital, 11 horas, 3 minutos. Bom dia.
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3: 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Cabelo, segue você e a programação da Oeste Capital.
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2: Essa é a nossa programação. Esse é o canal 93,3 para você acompanhando a rádio nesse momento em para mais de 600, 700 municípios. E é claro, também estamos no Além Fronteiras, rompendo aí as barreiras através da internet. Se ouvindo aí através do dial, através da sua plataforma preferida, aplicativo de streaming. Estamos aqui também online no sul do Brasil, para o mundo. Para você acompanhando a emissora nesse momento. Dessa manhã, receba mais uma vez o nosso agradecimento aí pelo carinho, pela audiência, parceria. Sabe que de nada adiantaria o nosso trabalho se não tivesse você aí ouvindo, acompanhando aqui os nossos anunciantes, acompanhando aqui a nossa programação. Então seja bem-vindo, hein? Seja bem-vindo, parte mais importante aqui da programação. Manda mensagem 3361-3130, mensagem de texto, de áudio. 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Meu amigo Lauro, aquele abraço pra você. Lauro! Quem mais aqui mandou a mensagem? Ô, seu Assis, tem uma lareira aí. Ai, que tudo. Vai!
3: Bom dia, Cabelo.
2: Bom dia.
3: Hoje tem uma se aquecendo, esfriou um pouquinho mais, né?
2: Tô
3: fogo
2: vendo,
3: na lareira.
2: Tô vendo.
3: E se der aí, roda pra cá com o cidadão. Ofereço meus netos, Miguel e Léo, que estão aqui comigo, minha esposa Elaine, meus pais lá no Rio Grande da Mar, seu Floriano, na Terezinha. Para todo o pessoal que está na escuta do programa. E se for atendido, já, muito obrigado.
2: Que lhe agradeço, então, que...

0: Neto, bom dia.
1: Toca pra nós. KLB. Qualquer uma delas aí, tá
0: tocar,
1: bom? Sua escolha aí, beleza?
0: Com certeza. Tudo de bom. Caramba, faz um tempão que a gente não toca sons do KLB aqui também. Bem lembrado, vamos tocar daqui a pouquinho. Fica ouvindo aí, menino. Obrigado pela mensagem de sempre. Quem mais aqui mandando recado, mandando a mensagem? Quem é você? Who are you? Que tá mandando a mensagem aqui, Júlio César. Já vou conferir teu áudio aí, tá bom? Arlete aqui participando. Everaldo Siqueira. Bom dia, cabelo. Me coloque no sorteio. Valeu, Everaldo. Everaldo, nome de craque também, né? José Wilson, ouvindo a rádio nessa manhã também. Um abração pro amigo. Obrigado pela audiência e pela parceria de sempre. Pedida da audiência, o som de Bon Jovi que a gente ouve aqui e agora.

0: Fechou, fechou.
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0: acerte seu relógio aí nessa manhã, 11h19, temperatura nessa manhã de tempo estável é de 16 graus, para nossa alegria, hein? Para nossa alegria, vamos lá, 16 graus é a temperatura nessa manhã, e olha só onde você vai economizar de verdade, vai aquecer a economia, é no Brasão, Brasão Supermercados, você leva tudo essa semana em duas vezes sem juros do cartão, aproveite costela ou panceta suína temperada Arvoredo, só R$ 29,99 o quilo, lasanha perdigão por R$ 9,99, refrigerante Pepsi 2 litros.

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0: carimbada pra audiência nessa manhã, mercadoria sendo entregue, é o som do Queen, A Kind of Magic. Indicação da audiência continua aí depois do intervalo comercial, 3361-3130 é o que liga. Assim vamos e assim voltamos de bem com a vida na sua manhã. Anote o telefone em 3361-3130, nome completo, mas me magriu, tá valendo.
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2: No seu rádio 28 pro meio-dia agora. Estamos de volta aí com a programação do Ligue Se Ligue nessa manhã legal e sensacional de quarta-feira. Para quem tá chegando agora do rádio, sintonizando, acompanhando, muito obrigado pela audiência e pela parceria. E continue ligado, continue ligado. Se você quiser aproveitar e se dar bem aqui na programação, tá valendo para você aí o sorteio da Bimagril. Nome completo mais Bimagril Esmerilhadeira de 850 watts. É o sorteio que está chegando. Chegando em sabadão aqui na programação, tá certo? 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Feito, combinado? Então, feito, combinado. 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Não copiou, pede no WhatsApp da rádio que eu tô encaminhando aí pra você, tá feito? 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Vamos lá, quem mais aqui tá participando? Alô, Brasil, fala que eu te escuto.
4: Olá, bom bom dia, quarta-feira de sol maravilhoso.
5: Alô,
4: hoje
5: você.
4: O dia promete, nós na correria, nós da Engel, correndo, atendendo, o de ouvido da melhor e na melhor voz da Oeste Capital, é. Cabelito, manda aí Cabelito, aquele abraço e um ótimo dia para nós aqui da Engel e os clientes que estão conquistando aquele terreno maravilhoso no loteamento Vale do Sol.
2: Valeu, rapaz, aquele abraço.
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2: Vamos lá, quem mais aqui tá participando nessa manhã, atendendo La Freguesia aqui? Onde é que eu parei com a listagem aqui? Vamos lá, aqui mandou mensagem aqui também o Orley. Valeu, Orley, abraço pro amigo e tudo de bom. Obrigado pela audiência, sintonia. Rodrigo, alô, Rodrigo Carbinati, abraço pra você também aí, tá? Sérgio Batista, é isso aí, ô Batista. Abraço pro amigo, pediu Inimigos da HP. Então tá, beleza, Inimigos da HP. Temos aqui mais o Valmor Orion, Edemar Oliveira, Bimagril, hein? Bimagril, nome completo, mas Bimagril, participe agora pra se dar bem aqui na programação. Sonzira do KLB, lá de 2004. O nome da música é A Ilha. A pedido da audiência, nota fiscal carimbada e a mercadoria sendo entregue agora.

0: Inimigos da Gafinha na programação, toca um samba aí, KLB, a ilha.
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0: 16 graus a temperatura, 17 pro meio-dia, acerte o seu relógio aí. 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
4: Quando se fala em Mundial de Futebol, nós pensamos em cidades decoradas, muita movimentação nos entornos dos estádios, mas isso aqui nos Estados Unidos não é a realidade. Eu encontrei a Mariana, ela é brasileira, uma gaúcha que tem uma família em Itapema, e ela nos contou sobre como foi receber essa informação de que a Copa viria pra cá.
5: Foi uma mistura de sentimento, assim, pra nós brasileiros foi muito bom, e de uma certa forma ajuda a gente a demonstrar pros americanos, pras pessoas que não gostam do futebol, o porquê que a gente gosta tanto desse esporte, porquê que a gente acompanha, porquê que a gente torce, e tá sendo muito bom ver eles abraçarem os times, abraçarem tudo isso que tá acontecendo e participando, então isso tá sendo muito bom, trazer um pouquinho da nossa cultura pra cá.
4: Eu sou Melina Calduro, diretamente de Morriston, para o AKR em Campo.
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0: É isso aí.
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0: Sem mais muito tempo para mais muita coisa aqui. 10 para o meio-dia, passa depressa, depressa demais. Nossa amiga Gia que mandou um stories do cardápio. Falta só dar uma umedecida aí, né? As panquecas estão feitas, estão enroladas, né? E ficar enrolada a gente entende. Abraço aí pra família toda, hein? Olha o que podemos dizer aqui. Se não tem um prato de boia pra gente, mande a localização, sim. Quem mais aqui mandando a mensagem, aqui mandando o recado? Nosso amigo Alexandre da Silva, abraço pra você, rapaz. Quem mais? Maicon. Alô, Maicon de Paula, voltando de Nonoai, ouvindo a rádio nessa manhã. Obrigado pela audiência de sempre, a parceria de sempre também. Quem mais aqui mandando o recado, mandando a mensagem aqui? Alô, Brasil, fale, fala que eu te escuto. Vai, bom dia.
20: Meu amigo Cabelito, roda aí uma do Bad Boy Blues pra nós aí e oferece pro pessoal da Gemarco aí, aqui do Paranazão, beleza?
0: Aizá, Paraná.
20: Se não for o Oeste Capital, fuja, louco!
0: Paranauê, Paranauê, Paraná. Abraço pro amigo aí, tudo de bom. Alô, Brasil, vai.
21: Oi, bom dia.
0: Fala, menino.
21: Tudo certo?
0: Bom.
21: Me bota nesse sorteio aí, tô precisando, nem que a mulher vai fazer muito serviço em casa, mas tudo certo. Tá bueno? Tocar um grupo ABBA pra nós ali.
0: ABBA.
21: Fica chique. A tua escolha aí, velho.
0: Valeu.
21: E aquele abraço.
0: Aquele abraço, carimbe. Carimbe, o que faltou aqui?
21: Por cá é o Edemar de Oliveira de Parmito, né?
0: Edemar de Oliveira, não tem você, bora mais muita coisa. Vou atender aqui a indicação do Insumo Cazuza aqui, o maior abandonado. Vem aí, se joga na sua tarde de quarta-feira. A gente conversa amanhã, 7 da manhã, som em Café News, 10 da manhã, tem mais Ligue-se. E aquele abraço.

0: Meio-dia e um.
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13: 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Boa tarde aí, moçada. Uma excelente tarde de quarta-feira. Hoje é dia 17 de junho. Estamos ao vivo com o nosso programa Se Joga, meio-dia e 5. Eu sou o Ronê Zanetti. Tô feliz demais de estar por aqui em uma quarta-feira internacional do sofá e uma quarta-feira ensolarada, uma quarta-feira solar. Agora a temperatura já está batendo 17 graus e estamos aqui para viver mais uma tarde de rádio juntos. A gente daqui, você daí. Fala aí, boa tarde pra você, Duda Boete. E aí, como é que tá, velho?
14: Olá, Ronei Zanetti. Olá, toda audiência que acompanha a programação da 93.3. Chegamos por aqui com mais um Se Joga, como de costume, em todas as tardes da Oeste Capital. Até as 5 horas tem muita música, tem informação, tem papo furado, tem troca de figurinha com nossa audiência que está aí acompanhando a programação. Então, boa tarde pra tu.
13: Oh, yes! 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E para o Tabajara, já quero chamar aqui os destaques do dia de hoje. O que que se celebra, o que que se comemora no dia de hoje, além da Copa do Mundo, que é lógico que a gente vai estar falando também, afinal, o maior evento esportivo do planeta. Cara, o que que tá se celebrando hoje, Duda?
14: Vamos ter certeza. Hoje é dia do Karatê.
13: Karatê o quê? Karatê saúde é importante. Um abraço aí para as escolas de Karatê da nossa cidade. São várias, né? Tem umas muito grandes aí, super legal. Hoje também é dia de uma pessoa, de um trabalho aí. Não é mais um trabalho, né? Mas é feliz da vida, né? Hoje é dia do funcionário público aposentado. Esse aí nunca vi ruim. Nunca vi um que tá na pior, um funcionário público aposentado numa boa aí do dia. Mas
14: tá,
13: contribuiu
14: boas,
13: bastante, né?
14: É, merecido, né?
13: Merecido aí a aposentadoria. Um abraço pra todos os aposentados aí. É, funcionários públicos aposentados. Que beleza.
14: Que maravilha.
13: Não sei porquê, mas quando eu vejo essa palavra assim, essa frase, funcionário público aposentado, eu lembro de algum cara que trabalhava no BESC, assim, sabe? Tipo assim, eu trabalhei anos no BESC, essa pessoa sempre tá bem, assim,
14: tranquilo,
13: tá super,
14: né?
13: Feliz, vivendo num sítio, numa chácara, assim. O que que tu fazia aí quando trabalhava? Ah, era funcionário do BESC. Não sei porque que eu lembro disso.
14: Hoje também é dia mundial do crocodilo.
13: Cocodrilo?
14: Cocodrilo, esse mesmo.
13: Hoje também é dia internacional de uma coisa que eu adoro, que é o mascote. E aqui, claro, deixar a nossa menção honrosa ao nosso mascote querido, que, assim, por coincidência do destino, tem o mesmo apelido que eu. Olha que doideira. É o nosso Louquinho, né? Todo mundo me chama de Louquinho, nosso mascote é o Louquinho.
14: O Louquinho da Oeste Capital.
13: Então o Louquinho da Oeste Capital aí é a minha cara e minha coragem, né? Sou eu praticamente aí, né? Bem a minha cara mesmo.
14: Ronei Zanetti, se você tivesse um mascote, qual seria?
13: Ah, é o Louquinho da Oeste Capital, é o meu
14: já
13: mascote.
14: Já tá desenhado, já tá pronto.
13: Já tá desenhado, o destino desenhou.
14: E ele tem um fone de ouvido, né? Um headphone.
13: Tô dizendo,
14: então
13: cara.
14: É muita cara do Ronei.
13: É a minha cara, o nosso Louquinho é realmente a minha cara, assim. Então, se eu tivesse um mascote, ele seria esse, sem dúvida. O que que seria o seu mascote, então? Acho que é a Ivetinha, né?
14: Ah, eu acho, minha cachorra, né?
13: Tua cachorra ia ser o teu mascote.
14: E ela é meu mascote, né? Na verdade, às vezes eu acho que eu sou o mascote dela.
13: Eu acho que é mais provável. Eu gosto muito do nosso mascote da Chapecoense, o Índio Guerreiro. É um mascote que eu adoro, adoro. Eu, apesar de ser gremista, gosto muito também do mascote do Internacional, que é o Saci Pererê. Uhum. Eu acho irado esse mascote. Apesar de ser do Grêmio também, o Mosqueteiro é super legal, né? Os três mosqueteiros, o Mosqueteiro do Grêmio. Deixa eu ver se eu lembro mais algum mascote. Eu ria muito com o mascote da Copa do Mundo do Brasil, né? Que era o Chuleco, o Pachuleco, Chuleco. É o Pichuleco, que
14: não,
13: era um tatu,
14: lembrar.
13: Que era um tatu, e aí eu ficava brincando.
14: Ah, é verdade!
13: Que eu tenho uma música que eu gosto que diz assim, tá tudo bem, tá tudo bem.
14: Agora...
13: E eu lembrava do Pichuleco, eu falava, é um tatuzinho do bem, né? Não
14: é,
13: tem,
14: é verdade,
13: né?
14: Um mascote que acho que marcou muita gente, pelo menos a minha geração foi marcada, foi pelo mascote da Sadia, né?
13: O piruzinho,
14: é,
13: piru.
14: O Leque, como é que era o nome dele?
13: Ah, não lembro.
14: Não
13: mas
14: vou lembrar
13: é
14: também.
13: É um piruzinho, é um piru, né?
14: É um piru da Sadia.
13: Um piruzinho.
14: Também lembro-me muito bem.
13: Nós temos mascotes muito emblemáticos. Se você da audiência aí lembrar de um mascote legal, que você lembra, tem carinho, gosta, enfim, Comenta aí com a gente que mascote que você gostaria.
14: Tartaruga
13: aí.
14: Da Tortuguita.
13: Nossa, demais
14: o
13: também.
14: O tigre do...
13: Do Sucrilhos.
14: Do Sucrilhos, entre outros, né?
13: Muitos
14: e
13: mascotes.
14: E hoje eles estão bem atualizados, né? Por exemplo, a Magalu.
13: É, que é a...
14: Que é da Magazine Luiza, né?
13: A Magalu é aquele robô lá, né?
14: O robô, e hoje em dia quem faz as vendas é ela, né? Praticamente, se você compra online. Mas que legal, né? Ver os mascotes. E a gente se apega neles, né? Eles passam essa identidade da marca.
13: Eu vou te falar, cara. Eu não gosto de mascotes criados pela inteligência artificial, me julguem. Não gosto de mascote de IA. Eu não acho legal, não, gente. Eu gosto de mascote mesmo.
14: Mascote
13: feito por desenhistas, designs, enfim. Acho que eles têm mais alma. Inclusive, os mascotes desse ano da Copa do Mundo, bem cheirinho de IA, tá? Bem carinha de IA aqueles mascotes lá. Não achei legal, não. Desculpem aí, tá bom? Acho que a única coisa ruim dessa Copa aí foram os mascotes mesmo. É, muito bem, mais um recado aqui dos nossos patrocinadores e a primeira sequência de sons. Afinal, hoje é quarta-feira, dia de ouvir canções apaixonadas.
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13: Muito bem, é o nosso Se Joga que tá no ar com o som do Jorge Mateus. Aí já era, eu sou apaixonado pra gente começar o programa mais apaixonado do rádio.
14: Só love, depois do Love Line.
13: Depois... É o segundo mais apaixonado do rádio, desculpa, gente.

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2: Meio-dia e 20.
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7: Muito bem, estamos de volta aí, meio-dia e 23, galera. 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
7: Muito bem, é isso aí, legal demais. Eu gostaria de ter aí tudo que tá nesse comercial.
8: Motosserra.
7: Uma motosserra, uma lavadora de alta pressão pra lavar o carro. Pede se eu corto lenha, se eu racho lenha. Não faço ideia, nunca fiz isso, acho, na vida. Mas eu gostaria de ter uma motosserra. Só porque é uma coisa de adulto, sabe? Tipo, não, sabe,
8: eu
7: tá numa,
8: deixa,
7: tá numa roda de conversa, assim. Tá numa roda de conversa com vários homens adultos, assim. O cara fala, bah, precisava fazer uma poda lá em casa. E tu olhar no olho do amigo e dizer assim, ó, eu te empresto a motosserra. Tipo, cara, é um negócio... Você... Nossa, velho, você ganha uns 15 pelos de barba a mais na cara. Na hora que você olha e fala, eu te empresto uma motosserra.
8: Mais ou melhor, adulto, eu te, mais te adulto seria ainda se ele falasse, não, deixa que eu corto pra ti.
7: É. Eu tô falando adulto, mas eu gostaria de falar hétero, assim, né? É, realmente, é coisa muito de homem alfa macho cis, assim, né? Eu te empresto uma motosserra. Cara, eu vou chegar lá, viu? Vou chegar lá, vou ter esse momento ainda. Eu vou falar bem assim, ó, é porque eu comprei pra fazer o meu próprio barco. Nossa! Meu Deus, isso é muito homem.
8: Ronei tem medo de água, não sabe usar uma motosserra.
7: Para, cara, para com isso. Também não é assim, também não. Vai, não vai me diminuir aqui, não. Ó, o Alan, que tá na audiência aqui do Dinha, ele foi muito cirúrgico em me corrigir aqui, porque uma vez professor, professor a vida toda, né, Alanzinho? Meu querido amigo, querido e professor aqui, ouve... Não meu professor, né? Porque ele também é da mesma idade que eu, mas ele se tornou professor ao longo da vida e não me deu aula, eu acho, não lembro mais. É um grande professor e ele falou aqui, me corrigiu. Escuta aí.
5: Ô, Ronenzito, tudo bom? Alan por de cá. Só te corrigindo, meu querido. O mascote da Copa do Brasil foi o Fuleco.
7: Fulequinho,
5: que era o tatuzinho em bola, mascote da nossa Copa. E tem o Canarinho, mascote da seleção também, que é bem bacana.
7: Verdade.
5: Grande abraço, meu querido.
8: Muito que bem. A dona Sônia também lembrou aí do Fuleco.
7: Fuleco. Muito bem. Obrigado, gente, por lembrar que hoje é dia do mascote. É por isso que nós trouxemos pra pauta este assunto. E, bicho, muito legal. Eu lembrei de vários mascotes aqui.
8: Eu também lembrei de um que marcou muito a minha infância.
7: Quem?
8: E que até hoje eu consumo os produtos dessa marca. Pode me julgar, mas você sabe que eu tenho um paladar bem infantil.
7: Sucrilhos.
8: Nesquik.
7: Nesquik.
8: E o coelhinho do Nesquik.
7: O coelhinho do Nesquik. É bom, né? Eu gosto de moranguinho.
8: É, esse mesmo.
7: Esse aí é irado mesmo. Viu? Seguinte, o que ele falou do Canarinho. E o Canarinho da Seleção Brasileira, ele embrabeceu, né? Você viu isso? Que agora é o Canarinho Pistola, né? Agora ele tá, tipo, com uma cara de brabo, assim, porque uma vez era um canarinho super queridinho, assim.
8: Fofinho.
7: E agora chamam ele de Canarinho Pistola, é o nome dele. É, todo mundo chama assim, não é que eu tô falando dele.
8: Sim,
7: é
8: sei,
7: o nome dele mesmo.
8: O
7: Canarinho Pistola.
8: É que ele mudou a feição, né?
7: Mas, ó, eu vou falar pra você que eu acho que eu achei... Eu acho que eu achei, foi boa. Mas eu acho que eu encontrei aqui o mascote mais famoso de todos os tempos. Esse aqui, o mascote da Walt Disney Company, eu acho que é o mais famoso de todos, né? O Mickey Mouse, assim, ó. Se você tá numa ilha no meio do Oceano Atlântico, você conhece o Mickey Mouse.
8: É verdade.
7: Mickey Mouse realmente é o maior mascote de todos os tempos. Me corrijam se eu estiver errado. Muito bem, meio-dia 28. Vamos seguir com a nossa programação, galera. Tá tão bom de ouvir música
8: e
7: hoje, quarta-feira.
8: Segue aí mandando pra gente qual o mascote que marcou a sua vida, que você lembra, que você tem um carinho. Ou não, né? Às vezes
7: ou não,
8: é algo
7: também.
8: Que não te remete uma boa lembrança.
7: Mascote do Metiolate.
8: Tá chegando.

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1: 26 para uma.
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1: De volta aí com o nosso programa, 22 minutos faltando para uma da tarde. 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
1: Legal. 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Quero que você passe, Dudinha, os nossos presentes da tarde de hoje. 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
1: Legal, só pra passar aqui mais um destaque importante dessa tarde. Hoje, dia 17, tá acontecendo a Copa do Mundo de Clubes, aliás, de seleções, né? Copa do Mundo de seleções, não de clubes.
11: É o Interbairros.
1: Muito bom. O Interbairro das Seleções. A Copa do Mundo FIFA, gente. Hoje o primeiro jogo aí às 14 horas. Muita gente quer assistir esse jogo porque é a despedida, né? O primeiro jogo da última Copa do Cristiano Ronaldo. Ídolo demais de Portugal. É, o homem vai jogar hoje. Robozão. É Portugal contra o Congo. Aí logo depois a Inglaterra enfrenta a Croácia às 17 horas. Às 20 horas tem Gana e Panamá e às 23 horas tem Uzbequistão e Colômbia. São os jogos do dia de hoje. Copa do Mundo, meus amigos. O negócio tá demais, hein? Ontem à noite a gente acompanhou um jogaço de futebol incrível com o hat-trick do Messi pra cima da Argélia. Foi demais, galera.
11: E o álbum de figurinhas tá completo, Ronei Zanetti?
1: Não, né? Nem tô colando mais.
11: Desistiu já.
1: R$1.300 pra completar o álbum. Eu larguei, tá louco?
12: Bora!
1: Tô gastando tudo em Brahma.
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2: 8 para 1.
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0: Muito obrigado, gente! Obrigado pela presença, obrigado pela energia de vocês, obrigado pelo carinho.
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0: 1 mais 5.
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3: A seleção brasileira treinou nesta terça-feira, porém com os acessos fechados para a imprensa. Desde o começo, todos os treinos, pelo menos um pedaço, eles foram abertos para nós, como na segunda-feira que tivemos acesso a 15 minutos do treinamento da seleção. Então isso aumenta, né, a expectativa sobre as possíveis definições de Carlo Ancelotti, mas lá nos gramados foi a primeira vez que o Neymar, o nosso craque, participou de atividades no campo desde a chegada da seleção brasileira aqui no Mundial de futebol. Ele segue em recuperação de uma lesão na panturrilha direita e realizou apenas exercícios físicos leves. Apesar da evolução dele no processo, né, de melhoria, ele ainda segue em dúvida para o próximo jogo que acontece na sexta-feira contra o Haiti. Eu sou Melina Calduro, diretamente de Nova York, para o Acaerte em Campo.
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0: Muito bem, estamos de volta com o nosso programa para fechar a primeira hora de Se Joga e adentrar a segunda e gloriosa hora deste programa. São 13 horas com 10 minutos, vamos até às 17 na sua companhia, levando informação de qualidade, música boa, muitos prêmios e, é claro, sempre aquele recado para você comprar bem, economizar e fazer uma compra feliz na Estilo Farma Chapecó.
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0: Buenas tardes.
13: Boa tarde. É, hoje Chapecó teve temperatura negativa, 4 décimos negativo, em uma das estações do município e da cidade. Na cidade também, alguns pontos próximos de zero, outros não baixou muito, de 5, 6 graus, que é normal. No topo, mais quentinho, na baixada, bem gelado. Aqui na Serra também, na Epagre, que fica no topo, ficou em 3 graus, na cidade, 5 negativo. E na região, 7,2 abaixo de zero, em Bom Jardim. À tarde, uns 15, 18 graus, provavelmente. Amanhã também, frio de manhã, entre 0 e 4 graus, com geada em alguns pontos da cidade, pode até negativar, bem isoladamente. E à tarde, na faixa aí também, dos 15, 18 graus, com aumento de nuvens. Na sexta, o frio diminui, mas também diminui a máxima, porque está indicando chuva, talvez antes do meio-dia para frente. Chuva, alguma trovada, pode ter algum granizo, e a temperatura fica mais baixa, principalmente à noite. Sábado melhora com frio, faz frio no domingo, com alguma chance de geada, e chuva e muito frio de segunda para frente. Aqui na Serra pode ficar de 5 a 8 negativos na próxima madrugada. Da Climatea, Ronaldo Coutinho.
0: Muito bem.
12: Ronaldo Coutinho.
0: É isso, Duda. 1 hora com 12 minutos. É, ouvimos da previsão do tempo do Ronaldo Coutinho do Prado. Essa semana ainda promete chover. Na sexta-feira, dia do jogo do Brasil. E a partir da segunda-feira que vem, o frio chega com tudo e muito intenso aqui na região oeste de Santa Catarina.
12: Não estou preparada.
0: Lembrando que no sábado termina o outono, né? Esse sábado aqui, o próximo sábado, no dia... 20! O equinócio acontece de 20 para 21, então assim, ó, a partir de segunda-feira que vem é inverno pra valer, com temperaturas que, assim, ó, podem chegar a 2 graus, a 0 graus, e a máxima não passa de 11 graus na semana que vem.
12: Caraca.
0: Eu quero saber de você, Dudinha, só pra gente ter um comentário seu aqui nessa previsão do tempo, uma coisa boa do inverno, pra você não ficar se lamentando o tempo todo, porque se colocarmos na balança, sim, creio eu, acredito fielmente, que o inverno tem mais coisas ruins do que coisas boas, eu acho. Se for pôr na balança, assim.
12: Coisas básicas, né? Como banho. É. Banho é ruim no inverno.
0: Banho é difícil, né? Mas bom é, né? Porque senão vai ficar fedorento.
12: Uma coisa boa de inverno, férias.
0: Férias de inverno?
12: Férias. Sabe? Quando você não precisa levantar da cama. Ou, tipo, pra melhorar. Férias no Nordeste.
0: Ah, tá bom.
12: Entendeu? Tá aí você foge do frio. Eu não gosto de frio, então assim, é difícil achar uma coisa boa.
0: E se eu te falar que a partir da segunda-feira que vem eu estou entrando em férias?
12: Ah, tá bom, então.
0: Aí você
12: depende
0: vai vir trabalhar.
12: Pra onde você vai, tu me leva na mala
0: você
12: junto.
0: Você vai ficar sozinha aqui? Além de frio, vai ficar sozinha? Não,
12: frio
0: brincadeira.
12: Pra mim não...
0: Brincadeira, não estarei de férias, não. Uma parte boa do inverno, eu acho que é...
12: O fim.
0: A gastronomia, eu diria. A gastronomia, a comida, ela abraça muito mais no inverno, que também pode ser considerada uma coisa ruim, porque você engorda.
12: Tá, mas é, né? Que comida, claro, tem comidas que são mais, né? Ah, é a cara do inverno. Mas nada te proíbe de você comer aquilo no verão. A não ser, por exemplo, bergamota, que tu não vai achar, né? Em dezembro.
0: Pois é.
12: Mas, tipo, sopa. Sopa? Você come quando você quiser.
0: Não tem muita regra, né?
12: Não.
0: Vai esquentar as orelhas, mas isso aí é detalhe.
12: Mas tudo bem, né? Então tá. Eu não sei, eu não sou muito fã de frio, não.
0: Vou jogar pra audiência, então, aí. Vamos lá, galera, vamos se motivar junto aqui, fazer uma corrente do bem e do abraço. Vamos saber aí da nossa galera qual que é uma coisa boa do inverno. Conta pra nós, aí depois a gente volta, porque eu vi que tem vários mascotes legais que vocês mandaram
12: inclusive,
0: aí.
12: Inclusive, estão lembrando mais um aqui que a gente errou.
0: Qual?
12: O da Sadia, na verdade, é um frango, galera, não é um peru.
0: Ah, eu falei que era um peru.
12: É o Lek-Trek, lembraram Lek-Trek bem
0: Lek-Trek é o da Sadia.
12: E lembraram também do gato, da Zael.

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1: 1:20.
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1: Hora certa pra você, agora são 28 minutos faltando para as 14h. Você sabe que todos os dias nesse mesmo horário nós temos o nosso Rádio Dicas, que tem a parceria da Estilo Farma Chapecó. 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
1: Muito bem, show do intervalo. Na volta tem o Rádio Dicas, fica aí.
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2: Estamos de volta aí para o nosso Rádio Dicas, como prometido, na parceria do Supermercado Brasão. 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
2: Muito bem, Rádio Dicas informou, volta hoje durante o golaço. Ainda dentro do Rádio Dicas aqui, na verdade tem uma demanda da nossa audiência. O Nilson mandou pra cá, Eduarda, que ele encontrou uma maquininha de cartão próximo ao Mercado Paraíso do Passo dos Fortes. Então, se você perdeu aí uma maquininha de cartão, entre em contato com a rádio, vamos tentar fazer aí a devolução dessa maquininha de cartão. Na semana passada a gente já conseguiu devolver um celular da Motorola que tinha sido perdido. A gente encontrou o cara que encontrou e devolveu pro dono. Então assim, ó, meu, a rádio tem esse poder. Vamos tentar encontrar aí a pessoa que perdeu essa maquininha de cartão pra devolver o Nilson que encontrou aqui. Fechou, Dudinha?
3: Fechou.
2: Fala aí dos mascotes, então. Hoje é dia do mascote. A gente começou o programa falando disso, aí recebemos várias mensagens, aí mudamos o assunto no meio do caminho, mas ainda não abraçamos todo mundo que falou dos mascotes aí.
3: Galera, o que mais me marcou foi o Chaves falando massacote para o gato que o Kiko ganhou do professor Girafales.
2: Legal.
3: É o Jandir Osmar que tá na escuta e teve essa lembrança.
2: Teve esse episódio. Deixa eu ver essa audiência aqui, opa!
4: Boa tarde, eu achei um envelope no nome de Sérgio Luiz Zandavalle.
2: Ah tá, ele falou ali no lugar que ele deixou, né?
3: Isso.
2: É, na frente do INSS ele encontrou aqui, o seu Rock tinha encontrado aqui, Sérgio Luiz Zandavalle, ele deixou lá no INSS, né?
3: Se você aí perdeu esse envelope, se te pertence ou se você conhece, né, o remetente, manda mensagem aqui pra gente também que a gente faz a ponte pra enviar.
2: Até porque, né, a gente sabe que pra aposentar tem que encaminhar vários documentos e tal, pode ter que tenha documentos bem importantes. Importante desse envelope, né?
3: Isso.
2: É, quem mais aí, Dudinha?
3: Oi, galera. Me coloca no sorteio. É a Vanessa que tá junto com a gente. O Juan Dornelles também, de Chapecó, participando. Já a gente vai ouvir o áudio dessa galera.
2: Legal. É, eu tinha achado uma mensagem muito legal que eu queria trazer aqui, ó. Achei. Ela falou: e aí, galera, beleza? Tô na escuta de vocês aqui, a Rita Ormandi.
3: Oi.
2: Ela mandou aqui pra gente, Duda, o mascote, a mascote da Rede Feminina de Chapecó. Ela mandou aqui, o nome da mascote é Ligi.
3: Olha.
2: E ela mandou aqui um bem legal aqui.
3: Que bonita.
2: Uma mascote que é pra lembrar, né, pra conscientizar aí as mulheres sobre a importância dos exames preventivos do câncer de colo de útero e também do câncer de mama, E aí tem uma mascote muito, muito bonitinha, muito fofinha aqui, que é lá da Rede Feminina de Combate ao Câncer.
3: Lembrando que esses exames a gente não faz só em outubro, né? Quando chega o outubro rosa, não dá pra deixar esperar, né, mulherada? Sempre ficar de olho. Vale o recado aí através da mascote que chegou pra gente aqui.
2: Pois é, e dá pra antecipar um atendimento lá no WhatsApp, né, da Rede Feminina. É só chamar no WhatsApp. A saúde é prioridade o ano inteiro, né? Não dá pra ser só em outubro mesmo. Duda, bem lembrado. Mais uma aí pra gente pro bloco de sons, vai!
3: Galera, vamos lá! Ronei, o inverno é moleza, porque segunda-feira encontramos ele.
2: Ele?
3: Ele, será que é você? Acho que encontraram você de calção naquele frio. Tu tava de calção segunda?
2: Pior que tava, de
3: a
2: calção
3: Vitória segunda-feira. A Vitória que mandou mensagem.
2: Ah, é verdade, encontrei a Vitória segunda-feira
3: então,
2: na rua.
3: Então, pra você, o inverno é molezinha, né,
2: Ronei? Eu estava correndo, então, durante a corrida, não tem problema de estar de calção, né? Tava correndo, então não tava com frio, Vitória. Mas é verdade, encontrei a Vitória de calção mesmo.
3: Mais uma aqui, ó. Galera, o melhor dia. Opa! O melhor dia do inverno é quando ele termina. Pra comer uma carne de ovelha no inverno e tomar um chopp, que não desce no verão, né?
2: Bah, mas a carne de ovelha no inverno é ruim, cara. Porque seca muito, esfria muito rápido, né? E é uma carne muito gordurosa. Aí você come assim e fica aquela graxa nos beiços. Parece que passou gloss, parece que passou um CIMED. Um CIMED de ovelha, assim, fica um CIMED de ovelha.
3: Sabor ovelha.
2: É, sabor ovelha. Daí fica grudando a graxa nos beiços. Mas eu prefiro comer carne de ovelha no verão. No inverno eu prefiro uma carne de panela, então.

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4: 9 pras duas.
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1: 2 e 4.
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1: Estamos de volta aí, meus consagrados, para abrir a terceira hora de Se Joga aqui na Tarde Show da Oeste Capital FM. E essa tarde tá show demais, Dudinha. 19 graus de sol.
7: Maravilha.
1: Minha amiga. Isso aqui é ouro do ouro do ouro. Isso aqui é gold do gold do gold. Porque, ó, vou te falar, hein, sexta-feira chove, semana que vem mínimas de 3 graus e chuva, tá? Caramba. Chuva que Deus manda aí.
7: Aproveite
1: na sexta.
7: Aproveite o sol, hein?
1: Vamos estender as roupinhas aí, vamos lavar os calçados, vamos botar os cobertores pra fora.
7: Uma das coisas ruins do inverno, considerado por mim, dona de casa, é a demora pra secar a roupa, né? Isso também é uma coisa que a gente tem que levar em consideração, já que estamos falando de coisas boas e coisas ruins de inverno.
1: Não vou nem falar, né?
7: Mais um ponto negativo.
1: Olha, eu já não tenho muita, você tem bastante roupa. Você vem um dia com cada roupa pro trabalho, não sei, eu nunca fui na tua casa, né, Dudinha? Mas eu imagino que o teu guarda-roupa seja enorme, porque, poxa, tu não repete roupa. Ou eu não percebo, porque tu coloca sempre coisas,
7: elementos,
1: né?
7: Diferentes.
1: Elementos diferentes.
7: Não, é claro que eu repito, né?
1: Tu repete bastante,
7: E né? Como eu agora vou contar pra audiência, eu tenho um guarda-roupa sem porta. Não que caiu as portas, é que ele foi produzido sem portas. Foi feito pelo meu marido, inclusive, que ele tem um dom de marceneiro.
1: O homem é muito diferenciado.
7: Só que é ruim, porque daí não tem como esconder a bagunça. Então toda vez que eu coloco uma peça nova, eu preciso tirar uma peça do meu guarda-roupa pra doar, porque não tem condição. Entendeu?
1: Pequenininho.
7: Não dá. Até que não é tão pequeno, mas eu ocupo 90% do guarda-roupa que seria pra dividir em duas
1: não,
7: pessoas.
1: Não, mas a parte ruim, claro que demora pra secar roupa. A gente que não tem, não é muito, né? Não tem muita roupa. Mas outra coisa ruim também é o chão, né? Ah, o chão é uma nojeira, né? chão, quando não seca o chão, cara, é uma tristeza. As paredes véia chorando, cara. É uma tristeza mesmo. Deus que me livre. Mas é isso aí. 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
1: Uhum. Cara, eu me armei de camisa térmica quando teve a feirinha da Chapecoense, né? Teve a feira da Chapecoense, a Chapecoense mudou de
7: marca,
1: fornecedor,
7: né?
1: Era a Umbro, e daí agora é a Capa. Inclusive, meu Deus, né? A Capa tá fazendo umas roupas muito iradas pro Verdão, né? Meu Deus, que achado do Verdão também colocar a Capa, né? Cara, ficou meio anos 80, assim, umas camisas que
7: lindo,
1: é de derreter
7: lindo,
1: o
7: lindo.
1: Cara, né? Meu Deus do céu. Mas, enfim, quando teve a feirinha da Umbro lá, eu me armei de camisa térmica. Eu sei que você também
7: eu
1: se
7: também.
1: Armou.
7: Eu também. Eu tenho uma verde bandeira, uh-huh. Uma verde água, além disso, meia. Meu Deus,
1: nossa,
7: quanta coisa.
1: Quando a Chapecoense quiser mudar de novo e patrocinar,
7: fazer avisa a
1: feirinha.
7: Gente.
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1: Muito bem, galera. Vamos lá, vamos abraçar nossa audiência que tá participando no 3361-3130, nosso WhatsApp da Oeste Capital, que tá recebendo muitas mensagens aqui, se queixando do inverno, tá? Uma galera que tá se queixando desse frio que vem aí, mas faz parte, tá, pessoal? A gente pode se queixar, tem que continuar, né, vivendo, se aquecendo e fazendo coisas, vai.
7: Uma das coisas que eu mais amo no inverno é tomar chocolate quente e as comidas típicas de festa junina. Me coloca nesse sorteio. Quem mandou aqui foi o Jonathan, menino Jonathan. Boa resposta, inclusive de festa junina. Tem um áudio depois da menina Amanda, se tu quiser rodar também, ela fala sobre as coisas boas do inverno.
1: Legal, a Ivete mandou aqui, ó, escuta essa.
8: Aí, boa tarde, Ivanete. Galerinha, tudo bem? Aqui é a Iva, do Belvedere.
7: Oi, Iva.
8: Mas olha a questão da enquete aí sobre a questão do inverno.
7: Ah.
8: Pelo amor de Deus, gurizada. Até hoje eu era adepta ao inverno, mas deu. Hoje que eu tive que levantar cedinho e ir pra debaixo do chuveiro. Gente, ó, que triste. Digo pra vocês, que tristeza. E eu sou grande, né? 1,48m nessa média. Cara, até a água chegar em mim, que tortura. Não, a partir de hoje eu retiro o que eu disse. Saudade do verão. É isso aí, galera. E toca aí uma aí do gosto de vocês aí, o programa tá top.
7: Eu amei.
8: Beleza, meu querido? Um abraço.
7: Eu amei.
1: Um abraço pra você aí também. Eu que sou baixinha, a água demora pra chegar em mim. Adorei essa ideia aí. É, só na caixa da...

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1: 2:20.
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0: 28 para as 3.
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0: Beleza, estamos de volta aí agora, 25, faltando para as 15 horas. Essa tarde de futebol também aqui na Rádio da Galera. Está acontecendo neste momento o jogo entre Portugal e RD Congo, República do Congo.
14: E atualizando aí para quem não acompanha o jogo, como a gente que está aqui vidrado na Copa do Mundo.
0: Vidrado!
14: Portugal 1-0.
0: 1-0 para os portugueses. Eu não vi quem que fez o gol, que a Duarte tava me distraindo aqui. Desculpem, galera, mas Portugal. Eu acho que foi o Cristiano Ronaldo, hein?
14: Será que foi ele que marcou?
0: Veja aí pra nós aí.
14: Foi o... João Neves.
0: São João Neves, não foi o Cristiano Ronaldo.
14: Não, foi o número 6
0: tá
14: da
0: bom.
14: Seleção portuguesa.
0: Então tá bom, então. É isso aí. Vamos seguir acompanhando aqui, né, galera?
14: Os detalhes
0: dessa partida. Tá 1-0 aí para Portugal. 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
0: Muito bem, vamos ver a galera aqui, vamos ver a nossa audiência e as participações da tarde de hoje. Fala aí, oi Amandinha.
15: Oi Dudinha, oi Ronei. Olha só, a única coisa mais ou menos aí do inverno é as festas juninas. De resto, nada se salva, ainda mais quando tem filho pequeno. Vocês vão chegar nessa fase, vocês vão ver o quanto o inverno é ruim quando tem filho pequeno. O restante ali, tirando as festas juninas, o inverno é o caos. Acho que Gabriel tava meio surdo quando Deus falou: manda o frio pro inferno. E ele disse: ah, é pra fazer frio no inverno. Então, olha, não sei não.
14: E frio, e frio.
0: Ai, cara, eu choro com essa galera. É frio, hein, meus amigos e amados do rádio. Vai fazer o quê, gente? Tem que se acostumar, né? Agora, nos próximos 60, 90 dias, vai ser essa pegada aí. Eduardo, você, eu tô olhando do lado de você aí. Tem 6 laranjas e 2 mangas. Você vai comer tudo isso aí, cara?
14: É a sobremesa.
0: Nossa senhora,
14: vitamina,
0: gente.
14: C.
0: Meu Deus do céu, é mais fácil criar um burro a chocolate que a Gabriela aqui, a manga e laranja. Mais fácil comprar chocolate pra um burro lá no na Cacau Show, que é baratinho. Ai, ai, muito bom. Ó, galera, ai, aqui, gente, é o André de Planalto Alegre. Peço a música Livramento do Gustavo Lima, participação do Gustavo Mioto. E dizer que o que eu passei foi exatamente isso, um livramento. Obrigado por ser atendido aqui.
14: Que agora, é isso, André? Conta detalhes pra
0: gente.
14: Zé,
0: qual que é a fofoca aí, André? Conta pra gente aí, que só tem 1,5 milhão de pessoas ouvindo, tá? De boa agora, assim.
14: Que fofoca pouquinho. Pela metade é pra acabar com o fofoqueiro,
0: pois
14: né?
0: Pois é, né? Quer terminar com nós, né, André? Vai falar, ah, foi um livramento. Livramento pode ser tanta coisa, né? O cara pode ter tropeçado e não caído, pode ter... sei lá.
14: É, mas acho que não é sobre esse livramento que a música fala, né?
0: Eu acho que a música é livramento aí, fala de um relacionamento que termina. E o outro sai se sentindo livrado de um encosto. Opa!
6: Boa tarde, West Capital, Neuri Davi, por de cá, sempre ouvindo a melhor, como sempre.
0: E aí, Galo?
6: Me coloca aí no sorteio da Bimagril aí. E uma ótima quarta-feira pra nós.
0: Está top, hein? Está top, hein? Esse sorteio.
14: Valeu,
0: tá top, hein?
14: Tamo
11: boa
14: junto.
11: Tarde, amigos da West Capital. Oi. Aqui é a Ivanese Garbosa, do Pistorei.
0: Oi!
11: Eu queria participar do sorteio da Alexa. Oeste Capital, toca Beto e Júlio. Tô sempre na escuta. Obrigada, tchau.
0: Adorei.
16: Boa tarde, meus queridos. Passando para desejar uma ótima quarta-feira. Tô de férias de um dos trabalhos, mas o outro tô na ativa, indo pra imobiliária agora. E sempre na companhia de vocês.
14: Vamos trabalhar.
16: Abração, até mais.
0: Valeu, Carlinha. Carlinha, impressionou mim ou Carlinha pega férias umas 200 vezes por ano?
14: Olha,
0: mas...
14: parece alguém que eu conheço que trabalha comigo.
0: Nossa, mas que coincidência.
14: Nossa, que coisas iguais. Assim,
0: perdido e ficar quieto agora também, né?
14: É, né? O que você quer falar quieto, dos né? outros?
0: Quis falar dos outros, mas eu tô sempre de férias também, né? Mas é porque é isso, gente. Vou fazer o quê, né? A gente vai, né?
14: É licença premium, quase, né?
0: É, eu nem vou conseguir me justificar. Nem vou conseguir me justificar. Mas, assim, o que eu posso dizer pra vocês é que o corrimão do sucesso é...
14: É melhor a gente tocar música, né? Porque
0: muito,
14: eu sei,
0: né,
14: o resto,
0: gente,
14: dessa frase não é
0: Fred,
14: muito adequada pro horário.
0: Fred Fabrício. Fred Fabrício, te amai, meu talento.

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0: 12 para as 3.
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4: 13-1.
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2: Muito bem, galera, tamo de volta aí na Oeste Capital, mais que uma rádio, uma referência pra você em 93.3, a poderosa rádio da galera para 900 cidades, mais de 1,5 milhão de pessoas. 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
2: Muito bem, nós estamos acompanhando a Copa do Mundo de clubes aqui, meu velho, de seleções, e Portugal e o Congo estão se enfrentando agora, e pasme, o Congo empatou o jogo e foi para o intervalo. Está 1-1 o jogo entre Portugal e a República Dominicana do Congo. Meu Deus, que jogo histórico, Eduarda.
3: É, mais uma novidade aí na Copa, hein? Primeiro gol, inclusive, né? Tava trocando agora essa ideia com o Matias.
2: Demais.
3: Primeiro gol do Congo na Copa e tá contra Portugal ainda, né?
2: Pois é, quem tá feliz aí é o Bolazier, né? Que é do Congo, deve estar felizão da vida aí assistindo o jogo e torcendo pelo seu país. Estamos recebendo nos estúdios da Oeste Capital FM o pessoal da Abecker e também da Convicta. Eu quero dar o boa tarde aqui para o Jonathan, do marketing da Abecker. Seja muito bem-vindo aí, Jonah. Mais uma vez a gente conversando aqui nos estúdios da Oeste Capital.
4: Olá, boa tarde. 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É um prazer, a Abecker está aqui novamente aqui na Oeste Capital e trazendo, como sempre, novidades aí, né? 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
5: loteadora.
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4: Não.
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2: Certo.
5: 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E eu estou aqui como um dos grandes parceiros da Becker no estado todo de Santa Catarina, em Chapecó, aqui a gente aqui mais vende a Becker.
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4: Não quero puxar o saco da Convicta, tá, mas bom. Contra fatos não há argumentos. 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
2: Ô, louco,
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2: Eu espero que o Fabrício tenha pagado o almoço hoje, no mínimo, né?
4: 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Ele não pagou, mas ele vai pagar.
2: O jantar, então, né?
5: Não vai faltar oportunidade.
2: Pelo menos o jantar hoje. Mas vem cá, Fabrício. Você conhece bem Chapecó. Você é daqui, né, cara? Uma vida toda aí na cidade. Então, você sabe que aquela região ali onde está o Florescer está crescendo muito e muito rápido, exatamente, né? Tem vários outros loteamentos saindo ali perto. E por mais que tenha essa coisa de concorrência, né? Da venda. Mas também é bom que saia outros loteamentos próximos, porque isso traz desenvolvimento, traz movimento, traz comércio, traz coisa perto. Então, apesar da concorrência para venda,
5: perfeito,
2: é muito bom ter outros loteamentos perto também. Cresce o bairro, né? Cresce o lugar. Não,
5: cresce a região sul de Chapecó. 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
2: Muito bem, galera. Quero agradecer mais uma vez a presença de vocês aqui. Obrigado pela parceria da Becker. Sucesso pro Florescer. Jonathan, sempre que quiser, microfone da Oeste Capital aberto para você. Suas considerações finais, nosso agradecimento pela presença aqui.
4: Ok. Bem, é um prazer estar aqui mais uma vez aqui na Oeste, como eu falei ali no início. 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
2: Muito legal, para morar, para investir, é o loteamento Florescer com a Becker. Obrigado aí, Fabrício, também sucesso para você e para a Convicta também.
5: Valeu, muito obrigado pela parceria e com certeza a gente sabe que a gente sempre tem a casa, portas abertas aqui, né, com a rádio, com parceria com a Fernanda também, nossa grande amiga do comercial. E isso a gente vai fazer acontecer a partir da semana que vem. Muito marketing e muita notícia sobre.
2: Fiquem à vontade, a casa é de vocês. Legal, Dudinha! Voltou, começou, de volta aí o segundo tempo aí para Portugal e Congo, Brasil!
3: E vamos acompanhando e trazendo os detalhes para nossa audiência aqui.
2: Me julguem, eu vou torcer para o Congo a partir de agora.
3: Também
2: já
3: fez um gol nos portugueses.
2: 13-11, vai, República!

0: Pode deixar que eu não vou exagerar, não.
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1: 13h20.
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0: Renato e Frederico, não vou mais chorar. Teve também aqui Danilo e Davi, buquê de bebida. Se fosse pra receber um buquê de bebida, qual bebida você gostaria de receber um buquê, Eduarda?
1: Eu gostaria de receber um buquê de... Meu Deus, que pergunta difícil.
0: Um buquê de bebida.
1: De vinhos.
0: Meu Deus do céu, achei que tu já ia meter um Nesquik. Um negócio mais tua cara. Vinho, Eduarda? Mas que vinho, cara? Você ia meter um buquê de leite condensado, se tu conheço. Eu quero um buquê de bebida, eu quero um buquê de... Toddy.
1: Mas o que é mais caro? Uma garrafa de vinho?
0: Ah, depende
1: ou
0: do vinho.
1: Um todinho?
0: Olha, do jeito que eu tô, eu ia pedir um buquê de vinho e ia vender tudo. Ia vender tudo. Depende de qual vinho, né? Tem um vinho que se chama, acho que é Petrus. Eu tô péssimo com o nome hoje, gente. Eu não quero nem arriscar mais falar nome aqui.
1: É, inclusive porque... você soltou uma boa aí, né?
0: Porque eu acabei de falar República Dominicana do Congo. Eu não sei de onde que eu tirei Dominicana, mas é República Democrática do Congo. Quem me corrigiu aqui foi o Maurício de Oliveira. Ou seja, eu já falei três coisas hoje que não fazem o menor sentido... E não são corretas. Ou seja, fica aí a certeza de você, ouvinte, de que várias coisas que eu falo não confirmem.
1: Não confie.
0: É aquela história, não me segue que eu também tô perdido. Entendeu, galera? Por aí. Show do intervalo, pode ser?
1: Vamos lá, bora.
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1: 4:28.
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0: Isso, o frio chegou, gente. A nossa enquete hoje é sobre ele, é sobre os benefícios, os malefícios, as coisas boas e ruins do friozinho que tá chegando por aí. 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
0: Eduarda, notícias do mundo pop agora pra nossa galera aqui. Uma notícia, inclusive, muito triste para quem viveu nos anos 2000 e é apaixonado por cinema, assim como eu. Os fãs do filme de terror O Chamado, você lembra? Você assistia esse filme?
1: O Chamado.
0: Eu sempre fico pensando, né? Os nomes dos filmes também em brasileiro, assim, não sei quem que, em português, não sei quem que traduzia, né? Mas péssimo, né? Que esse filme se chama The Ring. E daí, quer dizer, o chamado, mas tudo bem.
1: E ele é muito conhecido por outra coisa, por outro nome, que é Samara do Poço, né?
0: A Samara do Poço, né, gente?
1: É esse aí,
0: muitos,
1: né,
0: adolescentes sofreram, né, e tiveram noites de insônia depois de assistir O Chamado.
1: Esse filme.
0: Em que a menina saía do poço, né, a Samara saía do poço. Enfim, gente, a atriz que fazia a Samara, a atriz Davigin Chase, faleceu ontem, gente, aos 35 anos, a informação foi confirmada pelo TMZ, e segundo o portal, a atriz teve uma meningite, uma infecção no sangue,
1: que
0: causou problemas aí no início de junho, e ontem, infelizmente, ela nos deixou num hospital em Los Angeles, com um quadro de desnutrição devido a essa meningite e essa infecção no sangue. Então fica aqui também, né, o nosso reconhecimento para essa grande atriz, que além de fazer o filme The Ring, que é O Chamado, ela também fez aquele filmaço. Ela dublou, né, o Lilo e Stick, que muita gente, assim, é apaixonada, aquela versão de 2002. E ela fez também outros filmes, como Donnie Darko, que também ficou super famoso. Ela também participou daquele filme Sabrina, Aprendiz de Feiticeira.
1: Uhum.
0: E, gente, dentre outros vários filmes, né? Então fica aqui também nosso registro e nossa tristeza, né? Como amantes de cinema, como amantes de filmes. E, sobretudo, por ter perdido uma pessoa tão talentosa e tão jovem, né? Aos 35 anos, nos deixou na noite de ontem a famosa Samara do O Chamado.
1: Caraca, isso é o que impressiona, né? É super nova, assim, e por uma doença bem lamentável,
0: assim,
1: né?
0: A meningite, ela tem vacina hoje, né? Teria outras, mas a gente também não sabe, né, o que pode ter acontecido, assim, com mais detalhes. Mas, infelizmente, uma notícia triste aí para os cinéfilos apaixonados por filmes de terror, como eu e como a Eduarda, que está aqui ao meu lado, que é uma corva. Que é uma urubuzona, que adora filmes de terror.
1: Detesto, não assisto nenhum.
0: Ah, para.
1: Não tenho.
0: Para.
1: Não.
0: Claro que assiste.
1: Não, eu gosto de histórias.
0: Ah, entendi.
1: Contadas.
0: Você gosta, entendeu? De ouvir podcasts
1: de
0: sobre
1: podcasts,
0: terror.
1: Não, eu até assisto, mas quando é aquele tipo um documentário, entendeu?
0: Ah, entendi.
1: É mais a minha praia do que o filme, aquela coisa absurda.
0: Saquei. Vamos ver a Maria de Lourdes.
1: Eu não durmo mesmo.
0: Não dorme, fica com medo, fica medrosa à noite. Mas aqui, ó, vamos ver a Maria de Lourdes Mendes, porque ela participa do programa falando aqui da nossa enquete. Oi.
8: Boa tarde, Oeste Capital.
1: Oi.
8: Meu nome é Lourdes, do bairro Líder. Respondendo a perguntinha de hoje do inverno. Quando a gente tem no verão aquele calorão, a gente perde o inverno, né?
0: Calorão.
8: Ai, que saudade do inverno.
1: É verdade.
8: Quando chega o inverno, a gente não aguenta mais. Ai, eu não aguento. Quero verão de novo. Porque, olha, eu levanto. Todo dia de manhã eu acordo. 6 horas da manhã. Pensa num frio, ferração.
0: Poxa, eu não vejo.
8: Tem que rezar umas 10 Ave Maria pra levantar da cama, né? Mas o resto, fazer o quê? É coisa da natureza, não tem o que fazer, né? Eu adoro o programa de vocês, nosso capitão.
0: A gente que te adora. A gente que te adora.
1: Às 10 da Ave Maria pra levantar na cama.
0: Ave Maria, cheia de graça, Senhora convosco, como bendito sois vós entre as mulheres, e bendito é o fruto do nosso ventre, Jesus. Santa Maria, Mãe de Deus, rogai por nós pecadores, agora na hora da nossa morte. Amém. O 10 dessas?
1: Mais uns 3 Pai Nosso e Creio em Deus Pai pra tomar um banho.
0: Meu Deus do céu. Ah, tu não sabe rezar o creio.
1: Creio em Deus Pai Todo-Poderoso, Criador do céu e da terra.
0: E Jesus Cristo, o único Filho nosso Senhor,
1: que foi concebido pelo poder do Espírito Santo.
0: Nasceu da Virgem Maria, pode ser exposto Pilatos.
1: Foi crucificado, morto, sepultado, desceu à mansão dos mortos, sextou, terceiro dia, subiu aos céus, está sentado à direita de Deus, Pai Todo-Poderoso, de onde há de vir julgar os vivos e os mortos.
0: Uma salva de palmas para a católica mais católica da infância.
1: Eu fui catequista!
0: Catequista! Respeita ela! Pois é, cara.
1: Agora só falta casar.
0: Pois é, tá crismada? Tá crismada, só falta já. Casar. Só
1: faz
0: falta
1: pouco casar. Que passei a minha crisma.
0: Pá, tô sabendo, vai. Pô, Maria, que legal aí a sua mensagem. Um beijão pra você aí, realmente, né, cara? Sair da cama de manhã cedo. Ela falou que levanta às 6 horas da manhã, sai cheia de neblina em casa ali. Tu sabe é que eu não vejo essa neblina, cara?
1: É, porque normalmente 11 horas da manhã já não tem mais a neblina, né? Se acordasse um pouquinho mais cedo... Eu acho que o Ronei tá precisando de um cachorro que faça ele sair de casa de manhã bem cedo pra levar pra rua. Sabe? Uma coisa assim. Ou um filho, talvez, pra levar pra escola.
0: Vira essa boca pra lá, vira essa boca pra lá.
1: Né? Acho. Ou um trabalho de manhã cedo, vamos trocar ele.
0: Deixa eu trabalhando do meio-dia às 5, acordando às 11, sendo feliz, feliz. Eu gosto de ser feliz. É que eu tenho que vir pra cá feliz, eu sempre uso essa justificativa, sabia? Eu falo bem assim, ó, sabe por que eu trabalho só 5 horas por dia? Porque eu preciso vir pra cá feliz. Se eu começasse às 5 da manhã, que nem o Matheus, eu estaria sempre brabo, que nem ele sempre tá, cara.
1: Estressado.
0: Estressado, velho. Pedido da dona Sônia aqui. Vai lá, Soninha, canta aí.

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3: É, ó, Simona! Toca aquela porque meu coração tá machucado,
2: mano. 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
3: O nosso.
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3: Agora.

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3: 4 e 3.
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11: Muito bem, estamos de volta aí para nossa quinta e última hora. Selvagem de Se Joga. 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
12: Muito que bem. 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
11: Legal, responde a nossa enquete aí, hoje tá rolando a nossa enquete de inverno aí do dia.
12: O que é bom e o que é ruim no inverno? Faça como a Thalia, que contou pra gente que a parte boa do inverno é dormir.
11: É, mas ao mesmo tempo a parte ruim do inverno é ter que acordar, acordar às 6 da manhã pra fazer xixi, né?
12: Nossa, bah, que péssimo.
11: Horrível levantar, sair das cobertas, né? Com aquela vontade.
12: E mijar na cama também não é uma opção, porque demora pra secar, né?
11: Daí pior ainda, né?
12: Não, então não. Levanta.
11: Isso não é uma opção literalmente, né, do dia,
12: e
11: por favor, né?
12: E pinico também não rola, a não ser que você não tenha mais de 60 e menos de 6.
11: Ai, mas eu sofro nessa hora da manhã aí em que eu tenho que ir no banheiro, depois voltar e dormir até as 11. É complicado.
12: Olha aqui, Ronei e Duda, sobre a enquete do inverno, nada presta, é só sofrimento. Ninguém gosta de frio. Sofro. Tem gente que gosta de se esquentar no frio, logo gosta de calor.
13: Ah, é bom.
12: Se gostasse de frio, não, passaria frio, mandou o Jefferson pra nós.
11: Ok. O Christian tá pedindo ajuda aqui, que ele perdeu uma calopsita.
12: Não acredito.
11: Sim, é a calopsita Pérola. Foi vista pela última vez no bairro Passo dos Fortes, no cruzamento entre a Dias Velho com a Rua Guarulhos.
12: Olha o nome dela, Clotilde.
11: Ah, é a Clotilde. A cor dela é Pérola.
12: Se você encontrou a calopsita que tem cor Pérola, é uma cor, ela é cinza, né? Uma tonalidade de cinza.
11: É, um cinza com algumas manchas
12: amarelo,
11: brancas, né?
12: Amarelo, branco. Ela atende pelo nome de Clotilde.
11: Clotilde!
12: Se você encontrou ela...
11: pobrezinha.
12: Devolva, manda mensagem aqui pra gente que a gente faz a ponte pra que ela volte ao seu lar.
11: Muito bem. 4 e 9, música! 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
1: 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Inclusive, a turma da Hello Movie mandou mensagem pra cá, ó.
0: Ah, é?
1: O André. Oi, André. Oi, tudo Day. Certo? Ele disse que precisa arrumar uns boletos pra você sair da cama antes, Ronei. Que é isso que tá faltando na tua vida pra você acordar cedo.
0: Não. Tá faltando...
1: Ele tá com pouco boleto,
0: não,
1: André.
0: Não é isso, não. Tá faltando responsabilidade pra mim. Porque, assim, boleto mesmo eu tenho. Boleto mesmo eu tenho. O que me falta mesmo é a vontade, né, viu? Vontade eu tenho pouca, viu, Day? Mas assim, tá bom, cara. Tá bom só esse tempinho aqui. A gente já passou a tarde toda juntos. Olha que beleza, que momento maravilhoso. Que
1: já
0: dia
1: fez
0: incrível.
1: O teu, né? Teu dia,
0: que
1: né? Dia
0: incrível. Sabe o que eu tô indo fazer agora? Tô indo pra sauna, gente.
1: Ai, gente.
0: Tô indo pra sauna,
1: herdeiro,
0: cara.
1: Herdeiro é outro nível, né?
0: Tô indo pra sauna. Daí depois o meu compromisso vai ser jantar lá na minha mamãe, né? E depois... provavelmente vou esperar o jogo do Uzbequistão e da Colômbia, que é o jogo que me encanta, né? Eu não quero assistir Gana e Panamá, acho que hoje vou passar Gana e Panamá. Mas assim, Uzbequistão e Colômbia, 23 horas, e aí, é isso aí, galera.
1: Quando eu crescer, eu quero ser que nem o Roney.
0: Eu digo, estuda, né? Tem que estudar, tem que se preparar, estudar. E aí você vai ter essa vida aqui. Você vai trabalhar do meio-dia 5 e à noite pra poder fazer sauna e depois assistir o jogo da Copa.
1: Sauna, vou fazer sauna.
0: Agora que você tá trabalhando aí, tá cortando, tá rachando uns 10 Medellín aí, lembra que o Ronezito agora aqui tá saindo aqui e tá indo pra sauna, tranquilão. Quem dera, né, galera? Quem dera, né?
1: Ah, mas tu tá indo mesmo.
0: Tô indo mesmo.
1: Tem vida mais barata, mas não presta, né, Ronê?
0: Não presta, não.
1: Algum dia eu chego lá, hein?
0: Até pintar um bacuri, né? Aí depois o bicho pega, né? Aí tchau, né? Tchau sossego, né? Tô aproveitando aí os últimos anos, assim.
1: Aprendam a viver como Ronê Zanetti.
0: Vivendo perigosamente, né, gente? Também tem que ter coragem, né? Tem que ter coragem, tem que botar a cara, tem que viver com coragem pra fazer o quê? Tem que ter coragem, meu. Coragem.
1: Cara, é um absurdo que eu escuto.
0: Ah, tá falando o quê, Eduardo? Você vai pra casa, agora você vai fazer o quê? Vai me dizer que você vai limpar uma casa, vai fazer nada.
1: Vou
0: também.
1: Vou aspirar minha casa, passar um pano hoje, né? Aproveitar
0: nada.
1: Que não tem chuva ainda, que não tá úmido, dá pra passar pano
0: fazer
1: em casa.
0: Nada.
1: Levar minha cachorra pra rua.
0: Cara, dá migué, que eu sei que você vai chegar em casa e vai pintar porcelana, velho.
1: Não, hoje não, hoje tá frio.
0: Pintando porcelana,
1: hoje tá frio, hoje eu vou passar minhas atividades, meus hobbies.
0: Tá bom,
1: vai. Hoje meu hobby vai ser... Depois que eu terminar de fazer a minha limpezinha, né, básica, assim, também nada demais, porque
0: vizinho,
1: hoje ainda é quarta-feira, né?
0: Hoje
1: eu vou deitar embaixo das cobertas e achar um bom filme pra assistir.
0: Vizinho?
1: Um vizinho talvez, quem vizinho, sabe? Quem sabe, né?
0: Vamos ver, né?
1: Só pra não perder o costume. Dois preguiçosos, né? Não, mas hoje eu acordei cedo pra trabalhar, saí cedo de casa.
0: Eu também acordei cedo pra trabalhar hoje. Uh-huh. Ô, meu, você tá me difamando.
1: O bom é que o Ronê, ele pode fazer o programa sozinho, que ele consegue se difamar.
0: Pois
1: então...
0: Mas faz parte, né, galera? É isso, gente. Muito obrigado pela audiência, pela paciência, pela preferência. Desculpa aí, galera, se alguma coisa não saiu como esperado.
1: Mas a gente não promete nada, né?
0: A gente também não promete muito, né? Promete pelo menos um programa bem informado de rádio. A gente conseguiu entregar mais uma vez com muitas premiações. Então diga quem ganhou o sorteio hoje aí,
1: Foi
0: Eduarda.
1: A menina Vanessa. Parabéns, Vanessa. Fim do telefone 3174. Verifica aí teu WhatsApp,
0: valeu,
1: pra você poder ir pra lá hoje à noite na Italianíssima. uma churrascaria.
0: Valeu, Nissa. Valeu, Nissa. É isso aí. Ah, mas uma pedida boa também. É tal da italianíssima hoje, né?
1: Bah, hoje é bem.
0: Ah, um rodízio de pizza com aquele espeto corrido, aquele cupim. Bah, tá
1: aquele
0: louco.
1: Espeto correndo. Bah, que maravilha.
0: Era meio da semana que o cara já tá, não aguenta mais comer marmita, né? Que eu não aguento mais. Eu chego a quarta, quinta-feira, não aguento mais comer marmita.
1: Já chega, né? E não fizemos nem um churrasco essa semana
0: mas
1: ainda.
0: Nada, mas amanhã de noite vai rolar.
1: Ó.
0: Manhã de noite rola, né?
1: É o
0: quinta,
1: dia.
0: Quinta-feira sempre rola, né? Se não é num amigo, é no outro. Se não é no outro,
1: é em outro.
0: É, assim vai, né? Se não é nenhum lugar em casa, mas a quinta-feira tem que ter assado. Quinta e domingo, o Ronesito tem que comer assado.
1: É que tá muito perto do fim de semana já,
0: cara,
1: né?
0: Quando eu tô, mas quando eu tô, tipo assim, ó, agora, já é dia 17 do mês, tá? Então, quando eu tô no dia 17 já e eu preciso fazer um churrasco, eu vou passar uma manha pra galera aí, tá?
1: Vai.
0: Pacotão de lenha no brasão.
1: Tá.
0: R$21,90.
1: Anotado.
0: Um pacote de lenha no brasão, R$21,90. Duas costelas de porco daquelas da Arvoredo.
1: Tá.
0: Que vem embalada a vácuo.
1: Uhum.
0: Tem de 18 pila.
1: Tá.
0: Já é mais 40 pila porque tu compra duas. Entendeu? Então aí, ó, 2, 4, 6. Com 60 pila, tu faz o bobo do churrasco. Não, é o bobo do churrasco, mas sai churrasco.
1: Mas, tipo assim, pro fim do mês tá ok.
0: Pro fim do mês tá ok, é o que eu uso. Daí eu faço o quê? Pego uns 5, 6 daqueles limãozinhos que eu postei no meu Instagram lá, laranjadinho.
1: Que ele é bem campeiro.
0: O restinho do velho que tem em casa, o restinho do velho barreiro, né? Que é a cachaça açucarada.
1: Espremeu o velho no copo.
0: Bota um velho no copo. É uns golinhos de véio, com moderação, se você tem mais de 18 anos, por favor, se você não for dirigir. E aí, uma costelinha suína ali no fogo, na lenha, que é 20 pila, que de verdade não é muito boa. Tem que usar muita lenha. Tem que usar muita lenha. Mas assa as costelinhas e é top. E aí, fica aí. No dia 17, rola churrasco a R$60.
1: Isso é, se tá ruim pra você, imagina pro Matias Brasil que tá querendo entrar no ar e nós aqui com esses papos tortos e ele olhando com uma cara feliz pra nós.
0: O Matias Brasil tá tomando Monjaro, por isso que ele tá com essa cara aí. Aí ele não quer comer, né? Não tem vontade, não tem fome, né? Ô, Duda, valeu, tamo junto, até amanhã, tá?
1: Valeu, menino Ronei Zanetti, abraço pra toda a nossa audiência. Amanhã, a partir do meio-dia, a gente tá mais uma vez nas ondas da 93.3. Grande beijo, fique bem, cuide de si e cuide dos seus.
0: Valeu, galera, beijo, até amanhã, tudo de

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1: Tava aqui pensando, será que você já tem planos pra essa noite? Mulher,

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1: 5 e 3.
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0: 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Está no ar o nosso golaço nessa quarta-feira. 5 horas, 9 minutos, 16 graus é a temperatura em Chapecó. A gente vai junto com você até às 7 horas da noite, trazendo todas as informações da Copa do Mundo, da Chapecoense, claro, do Mundo da Bola. 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Hoje o nosso golaço diferente aqui na Maidana Esportes, ao meu lado Rodolfo, goleiro da galera, mas eu chamo antes ele, Matias Brasil, nosso repórter setorista da Chapecoense, que traz os seus destaques pro golaço de hoje, Matias.
1: Tudo bem, Andrei? Um abraço para você, um abraço pro Rodolfo, pro Vitor Hugo, pra nossa audiência. A partir de agora a gente começa a trazer todas as informações da vida da Chapecoense e do futebol pelo Brasil e pelo mundo. A Chapecoense venceu os dois clássicos contra o Figueirense na base. A gente vai trazer os detalhes já já na 93.3. O Congo fez história contra Portugal. O primeiro ponto e o primeiro gol em Copas do Mundo. Já já a gente vai falar sobre essa partida onde o CR7 não apareceu pra nada. A Chapecoense encaminhou um amistoso contra a equipe do Grêmio. O Verdão já tem amistoso marcado contra o Curitiba, já já vamos trazer os detalhes dessa informação também. E o mercado da bola internacional e nacional, porque enquanto a bola rola na Copa do Mundo, as negociações rolam nos bastidores.
0: No momento em que o Harry Kane tinha perdido o pênalti, o Livakovic, goleiro da Croácia, tinha defendido, porém adiantou, Rodolfo, vai ter que voltar a cobrança, a gente tá de olho também em Inglaterra e Croácia, jogo neste momento pela Copa do Mundo. 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O goleiro da galera, nosso comentarista Rodolfo, no momento que agora Harry Kane marcou, abriu o placar para a equipe da Inglaterra no segundo pênalti, ele converteu 1-0 para os ingleses. Boa tarde, Rodolfo, tudo certo?
2: Tudo certo, é um prazer fazer esse programa aqui na Maidana Esportes. Boa tarde a você, Andrei, Vitor Hugo, Matias Brasil, a todos os ouvintes, a Rosa, a Silvana, a Dona Nancy, ao Ney, que quando a gente chega aqui ele foge, não está aqui, mas espero que ele chegue até o final do programa, né? E todos os ouvintes aí, grandes jogos, né? Os artilheiros fazendo a diferença. O CR7, como o Matias Brasil falou, não conseguiu, né, emplacar hoje. Um jogo difícil, né? O Congo aí fez história também, empatando de 1-1. Mas o Mbappé, o Messi, né? O próprio Haaland. Então foram atletas que marcaram aí 2 gols. E o Messi 3, né? Fazendo um hat-trick, entrando para a história, batendo recordes em cima de recordes. E a gente sabe, o jogo tá difícil, o jogo é truncado, o jogo é de marcação. Mas você tendo um cara feito o Messi, os espaços parece que aparecem. A criatividade e a genialidade, ela sobressai. E aí o torcedor argentino balança um braço para cima e para baixo e gritando toda hora Messi, Messi, Messi. Já tá dando saudades até quando ele dizer que vai encerrar a carreira, Andrei.
0: É, mas vou aproveitar essa última Copa do Mundo vendo o Lionel Messi, para que ele não conquiste a Copa do Mundo, né? Deixa pra gente, deixa pra seleção brasileira.
2: É, mas não sei não, do jeito que ele tá. Daqui a pouco vai tá que voando. Ele queira jogar a outra aí. É, rapaz. 42 anos, né, na próxima, então ninguém sabe.
0: É, não dá
2: pra... Ele se cuida.
0: É, não dá pra se duvidar de forma alguma. 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Nosso comentarista, analista, que tem toda certeza que assistiu até o fim, Áustria e Jordânia, ontem, 1h da madruga, o Rodolfo disse que não, o Rodolfo deu uma dormida. Boa tarde, Vitão, tudo certo?
3: Boa tarde, Andrei, boa tarde a toda a audiência, boa tarde, Rodolfo, meu querido Matias do Brasil, que está aqui ao meu lado, prazer enorme, e dizer que agora está rolando um grande jogo, talvez, o jogo na teoria, né? Eu sempre gosto de separar a teoria da prática, né? Precisa se confirmar, o jogo que na teoria é o maior confronto dessa primeira fase, né? Com relação à grandeza aí das seleções. E agora esse pênalti que voltou, o pezinho dele ali, o segundo, não podia ter encostado, né, Rodolfo? Ele tem uns goleiros que conseguem botar o pé à frente envergar o corpo pro lado sem encostar o segundo pé, sem tirar o primeiro antes, né, Rodolfo? Sair na batida, ele não conseguiu fazer isso. Mas a Croácia já tá chegando aí. Um grande jogo, né, durante o golaço. Então você dá um mudo na TV, escuta a gente, vai junto com a gente até as 19 horas pra saber da Copa e da Chapecoense.
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2: Pergunta difícil.
0: É difícil.
2: Pergunta difícil, complicado.
0: Mas...
2: eu depois tem que dar o seu palpite pra ganhar.
0: Eu vou falar a minha, vou perguntar de vocês também, Rodolfo. Eu me apaixonei por uma camisa que já jogou, inclusive, essa Copa.
2: Pode ser de goleiro?
0: Pode, tá liberado. Você, Rodolfo. Tem passe livre, sabe disso. Ô, Matias, vamos começar falando da Chapecoense. Falando da base da Chapecoense, aí, ô Matias Brasil?
1: Exatamente. Primeiro assunto é a base do Verdão. A Chapecoense que venceu a equipe do Figueirense em dois jogos. Ontem a gente falou sobre essa agenda e hoje a Chapecoense representou. Conseguiu o resultado positivo fora de casa. As categorias de base do Verdão entraram em campo contra a equipe do Figueirense nesse duelo válido pela 12ª rodada do Campeonato Catarinense. O primeiro confronto foi às 8h30 da manhã da categoria Sub-15, que venceu a equipe adversária de virada para o placar de 3-2. Logo após, no confronto das 10h30 da manhã, categoria Sub-17, também venceu o clássico contra a equipe da capital. O Ale e o Guilherme marcaram os gols aí da vitória da Chape pelo placar de 2-0. Agora, a agenda da base é do Sub-15 e 17, volta a campo na próxima sexta-feira, dia 19, contra o Avaí em duelos válidos pela 14ª rodada do Campeonato Catarinense. Os confrontos serão realizados a 1h da tarde e às 3h da tarde, no CTI João Nilson Zunino. A equipe da Chapecoense volta a entrar em campo e consegue aí brigar ainda nessa 14ª fase, rodada, aliás, melhor dizendo, do Campeonato Catarinense. Já é segundo turno e o Verdão está em busca da classificação para a próxima fase, Andrei.
0: Valeu, Matias Brasil, atualizando informações também da categoria de base, com toda certeza, da Chapecoense, que não para. Vamos falar um pouquinho mais sobre os jogos de ontem da Copa do Mundo, porque a gente teve jogos importantes, teve história sendo feita. Ontem, é claro, a gente tinha falado já da questão da França, Senegal. O jogo estava rolando enquanto a gente estava fazendo o nosso golaço também, 3-1 para a França contra Senegal. O Mbappé já tinha dado o ar da graça, que ele queria chegar ao número de 16 gols, igualar Close. Estava chegando a 14 naquele momento, fez o 3-1. E logo após, tem um cara que é de outro mundo, mesmo com a seleção da Noruega, que não quer aquela grande coisa. Ele fez dois gols, teve a oportunidade de fazer até mais. Estava assistindo o começo do jogo, ele quis dar um passe, ele chuta, era gol também. E a equipe da Noruega venceu pelo placar de 4-1 o Iraque, com dois gols de Haaland. E aí, para fechar a noite de ontem, a Argentina com três gols de Lionel Messi, um hat-trick. E ele entrando na história da Copa do Mundo, o Rodolfo. 16 gols, iguala o Close como maior artilheiro

0: conquista, né, na Copa passada, no Catar, em 2022, esse título, e é o protagonista daquela história construída e o título conquistado. E aí você vem para outra Copa, ele agora já com a imagem de um título de Copa do Mundo, como um dos melhores jogadores do mundo. Então isso tudo faz diferença. Então a leveza que ele entra em campo é diferente. E algo legal é porque o time corre por ele. Você vê que quando o time está marcando, ele é o último homem, aquela homem da última linha ali, e fica só fazendo a sombra, né? Não precisa ter marcação. Por quê? Porque na hora que eles roubam, ele procura o Messi, e quando entrega na bola no pé dele, é algo diferente, né? Então, é coisa que a gente vê. O terceiro gol, por exemplo, quantas vezes não sobra no pé de alguém, né, para fazer um tipo de jogada e chuta para fora? Faz não, ele dá o tapa para a esquerda e já chuta com precisão. E aquele rebote também do goleiro, né? O goleiro deu um rebote, ele tava, parece que no Alasca, no gelo, ele só chega em entrega de onde ela vem, ela volta ali na diagonal. Ou seja, é diferente. O Brasil tá carente de jogadores como esse. E quando você vê o Messi agora com 38 anos, mas se você olhar lá atrás, os jogos que ele fazia, a frieza, a capacidade, a criatividade, a genialidade, então é diferente sim e é bonito de ver, Andrei.
1: Ô Vitão, é um cara fora de série, né? Falta até palavras pra gente descrever o Messi. Chegou essa marca histórica. Ontem a gente já falava do Mbappé, questão do Mbappé ter chegado a 14 gols. De repente ele poderia assumir essa marca. E aí o Messi não deixou nem margem, fez o hat-trick. E também tem um fato que eu quero saber a tua opinião, ô Vitão, porque tá, inclusive no @oestecapitalesportes no Instagram, um lance em que bastante gente chiou que o Messi deveria ter sido expulso logo no começo da partida, Vitão. Também não sei a tua opinião sobre esse lance, hein?
2: Ah, com certeza se é um outro jogador seria visto de outra forma, né? Só que ninguém, nem o árbitro quis, né? Nem ninguém no VAR, eu acho que talvez só os adversários realmente, né? Que queriam a expulsão do Messi, mas se é um outro jogador seria visto de outra forma. Não pode ser assim, né? A lei tá aí para todos, né? A regra do jogo, mas ele realmente deu uma entrada para cartão vermelho, né? Aqui no Brasil esse tipo de lance. A gente fala mal da arbitragem, mas esse tipo de lance tem tido cartão vermelho. E na Copa eu já vi duas jogadas de situações similares ali. A dele eu acho que até foi mais grave, porque o pé dele tava mais alto. Mas de pisões que passaram em branco, né? Eles estão deixando o jogo jogar, mas deixando a bola rolar mais, né? Alguns choques eu acho até interessante que eles deixem o jogo mais, com a bola rolando mais, picotando menos o jogo. Mas esse tipo de lance realmente foi para cartão vermelho, mas já que não teve o cartão vermelho, ele fez gol até de centroavante, né? Porque aquele gol que ele faz ali no rebote do goleiro é um gol de oportunismo de centroavante. E ele só empurra com o gol com o pé direito ali, com uma calma, que ele fica até sem graça de comemorar, né? Tamanha facilidade que ele teve. É um cara realmente impressionante. Mas ele, assim como o Klose, eu sabia que seria temporário. Porque quando surgiu o francês, né, fazendo gols muito jovens, muitos gols jovens na Copa, a ideia de que ele conseguiria chegar nesse número. E o Messi pode até terminar essa Copa como artilheiro, mas o Mbappé ainda tem mais duas ou até três Copas, dependendo de como vai ser a carreira dele. Acho que ele fatalmente passará, né, o argentino. E olha, Rodolfo, eu tô vendo aqui o rebote aqui. O segundo pé, tô mostrando mais detalhado. O segundo pé do atleta, do goleiro da Croácia, não tinha tocado no chão e tocou depois da batida do Kane, hein? Depois eu vou pedir pra tu dar aquela olhada, Rodolfo. A gente
0: No
2: que tá
0: caso,
2: separando
0: ele
2: alguns
0: tirou do chão,
2: lances.
0: né? Ele tirou do chão depois da batida.
2: É,
0: O
2: mas
0: pé que ficou na linha.
2: ele pisou com um fora, que pode, né?
0: Sim,
2: E
0: e
2: aí
0: o
2: o
0: outro tem que ficar
2: segundo.
0: na linha.
2: É, mas se estiver no ar, Rodolfo. Se estiver no ar do jeito que tava.
0: Se tiver no ar, aí anula, né?
2: É, porque então tava nessa trajetória. Eles deram mostrar uma imagem agora aqui, que eu não sei se vocês têm oportunidade de ver. Bem assim, focada nisso, assim, foi bem bonita aqui a imagem que mostrou agora na transmissão. E falando agora a questão do Messi, que querem comparar com o Cristiano Ronaldo, acho que deixou bem clara a diferença entre eles, né? Um faz força para jogar e o outro é de uma facilidade que dá gosto. Mas eu não tô torcendo pra ele, não, viu? Eu quero mais é que a Argentina se exploda.
1: Tá aí o nosso comentarista, analista Vitor Hugo. A galera que tá acompanhando a gente pelo Facebook, pelo YouTube, tá vendo, olha, o Rodolfo, coisa linda essa jaqueta da Chapecoense que a gente vai sortear no golaço de hoje aqui, diretamente da Maidana Esportes.
0: Tem que botar o meu nome no primeiro sorteio
1: Não,
0: lá.
1: você tá proibido. 3361-3130, pode mandar seu áudio, mensagem em texto aqui também.

0: essa bela jaqueta da Chapecoense que a gente vai sortear no golaço de hoje. Daqui a pouquinho tem mais novidades também, a gente vai sortear mais coisas aqui na Maidana Esportes. Pega aí a tua pantufa com esse teu pé frio aí também, ô Rodolfo. Ô Matias Brasil, vamos com o Matheus Montemes, nosso coordenador, que também traz as suas manchetes pro golaço de hoje, para atualizar mais informações também. Nosso coordenador Matheus Montemes, que hoje quebrou o fone, ô Rodolfo. Ele tava parecendo aquelas atendentes de telemarketing, o Matheus Montemes. A situação não tá boa, Rodolfo.
1: Eu vi, parecia da época que você falava com o microfone e botava o fone no ouvido. É,
0: parecia o milionário José Rico, assim, cantava com a mão no ouvido. Vamos com ele, nosso coordenador Matheus Montemes, que traz os seus destaques pro golaço de hoje. Boa tarde, Matheus.
2: Hoje no golaço, a grande contratação da Femali Futsal pro restante da temporada. Josi, goleira pentacampeã mundial pela seleção brasileira, que inclusive passou pela Femalha há mais de 20 anos, volta a Chapecó no momento determinante da Liga Feminina e com outros compromissos para 2026.
0: Tá aí então, Matheus Montemeso falando. Lembrando que a gente tem essa pantufa belíssima que vai ser sorteada daqui a pouquinho também, o Rodolfo. Essa aqui a gente pode deixar pro Matheus também, que foi mal com a Itália. Foi pra Itália e a Itália caiu, né?
1: Voltou, deixa eu ver como é que ficou mal. Pé de gelo, né?
0: Pé de gelo.
1: É frio, né?
0: Ô, Vitão, impressionante que tem o Matheus Montemeso também, hein?
3: Olha, não sei não se ele pode voltar pra Itália, hein, nas próximas férias aí.
0: Tá proibido. É persona não grata.
3: É, eu acho que ele vai ter que entrar de maneira escondida pelas fronteiras, viu, o Rodolfo? O pessoal falou que até o próximo ciclo de Copa não quer ver o Matheus, e ele pode prejudicar os Montemeso lá, né?
1: E nem o cara da pizzaria disse que deu prejuízo lá.
0: Eu acho que esse da pizzaria foi o maior problema. Não foi nem a Itália perder a Copa, foi dentro da pizzaria.
3: Faltou tomate.
4: Olha o recado que o Azia mandou ali, ó. Presta atenção, Andrei. Churrasco cancelado.
1: Não. Diz que ele raspava o queijo da pizza
4: isso
1: e jogava a massa fora.
4: É opressão.
3: Como é que é, Rodolfo?
1: Ele raspava o queijo da pizza e jogava a massa fora. O pizzaiolo quase que pega ele.
0: Pegou e pediu ketchup.
1: Ele não gosta, Rodolfo, de queijo, homem.
0: Rapaz, isso é grande. Matheus, é tudo mentira, tá, Matheus? O churrasco tá liberado ainda.
1: Ai, Matheus Montemeso, eu achei que era outro Matheus.
0: É, outro. Rodolfo.
4: Tá bom.
0: Matias que puxou o Montemeso, só pra nós deixar claro isso.
1: Valeu.
0: Ô, Matias, tem recado da galera aí que tá participando, tá valendo uma jaqueta aqui da Chapecoense da Maidana Esportes. E lembrando, Matias, também, o pessoal tem que responder a pergunta do dia: qual a camisa mais bonita dessa Copa do Mundo? Também vale R$100 em consumo lá no Quinto, que tá transmitindo, inclusive, esse jogo da Inglaterra e da Croácia também.
4: O pessoal tá participando, isso, Vitor Hugo. 3361-3130, coisinha. Bem, oi, pessoal mandando recado pra gente. Eu sou a Sônia, passando pra deixar um abraço pra minha irmã Silvana, que trabalha na Maidana, quero concorrer aos prêmios. Tem um recadinho de áudio aqui. Fala, meu ídolo!
5: Boa tarde, pessoal do Golaço, tudo bem? E agora eu queria ver onde é que tá aqueles Azia lá que ficam criticando o Brasil, que tá louco, que mandar com a seleção do Marrocos. O Marrocos tem um time bem ajeitado ali, né? Cadê os Azia agora pra criticar o Portugal? Sei que o Cristiano Ronaldo não honra a camisa que joga. Porque se é o Brasil que acontece isso, né? Estão sempre derruiando.
4: É bastante Azia, né? O Cássio participando com a gente. Boa tarde. Claro que a camisa do Brasil, a mais bonita. Um abraço. Adriel dos Anjos por aqui me coloca no sorteio. O pessoal tá mandando mensagem de texto. Fala, amigos da West Capital. Tomás na escuta. A camisa mais bonita é a do México. Mesma cor da Chape. Me coloca no sorteio da jaqueta. Aquele abraço. O pessoal dizendo que, ó, a gente precisava de um Messi na Chape. A Gisete mandou um recado. Boa tarde. A Manu do Bairro Paraíso. Quero participar do sorteio. Estou acompanhando vocês, o pessoal da Maidana aí, um abraço pra vocês, viu? Boa tarde, a Chapecoense faz amistoso com o time do Grêmio. Já vou explicar pra você aí como é que vai funcionar, tá? Já a gente vai trazer os detalhes pra você, viu, César? Tem mais recadinho aqui, eu quero participar do sorteio da jaqueta porque tá frio. Um abraço ao Rogério. Alô, Rogerião, um abraço. Olá, a camisa mais linda da Copa é do Brasil, a Maristela deixando a mensagem dela. Mais um recadinho aqui antes de voltar pro Andrei. Oi, é a Cristiele acompanhando como sempre, me coloca no sorteio, pessoal. Mandando um recado.
0: 3361-3130, manda seu recado, pode mandar áudio, mandar texto. Se for áudio, 45 segundinhos, teu nome completo, bairro da onde tá falando, tá valendo essa jaqueta linda da Chapecoense aqui, da Maidana Esportes. Tu queria contar um negócio que o Rodolfo tava comentando comigo fora do ar? O que tu quer falar aí, Rodolfo? O microfone é todo teu, rapaz.
1: Não, depois o Nanossi tem que chamar ela ali pra contar as histórias aí. Lá atrás, quando a Chapecoense estava iniciando ali, ela tem história para contar, viu?
0: O que ela fazia, Rodrigo?
1: Ela ajudou muito aí na questão das costuras lá, do tempo da... Eu vou dizer das vacas magras, meu pai sempre falava isso. A dona Nancy aí, ela que tem que contar. Então daqui a pouco a gente tem que ir atrás ali no escritório dela ali. Ela tá lá no aquecedor, tomando chimarrão dela. Vamos chamar ela pra contar. Eu acho
0: ela que veio aqui e fez cobrança, né, da equipe da Chapecoense.
1: Ah, sempre.
0: Queria que botasse o claro, é.
1: Sempre uma crítica dentro da realidade, viu? Não. Tem um posicionamento forte. Eu gosto disso, quando você tem um posicionamento dentro da realidade. E ela tem coerência no que fala.
0: Vamos fazer o seguinte, vamos dar nossa primeira parada no nosso golaço para a Central de Negócios Magnólia 01.bet e Cosma Patologia e Biologia Molecular, porque na volta vamos falar um pouco mais do Congo, que conseguiu segurar a seleção de Portugal, também mais dos duelos que movimentam o dia de hoje. Tem drone, o Rodolfo tá sobrevoando o treino de seleções e também o América Mineiro, que todo mundo tá falando, ó, se foi o América, tá afundado e ontem... Fez coisinhas, como diria Matias Brasil. A gente volta já no nosso golaço.
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4: 5:30 em ponto pra você no nosso golaço. Recadinho. Vamos de Rádio Dicas pra você, com certeza, aqui na 93.3 FM, o recado da Rádio Dicas pra você que tá ligado na programação da Oeste Capital. 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Rádio Dicas em três edições para você aqui na nossa programação, na Oeste Capital 93.3 FM.
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4: O próximo adversário no Brasil, no Mundial, vai entrar para a história da seleção. O Haiti vai ser o 50º país diferente enfrentado pela equipe brasileira em Mundiais. O Brasil é o único país presente em todas as edições do torneio. Já disputou mais de 100 partidas em toda a história e enfrentou seleções dos mais diversos continentes ao longo de todo esse período. Apesar de ser um confronto inédito em Copas, o Brasil e Haiti já se encontraram 3 vezes. A nossa seleção venceu todas elas. A seleção busca a primeira vitória no Mundial e, ao mesmo tempo, escreve mais um capítulo da longa trajetória no torneio de futebol. Eu sou Melina Calduro, falando de Morriston, nos Estados Unidos, para o Acaerte em Campo.
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18: Estamos de volta com o nosso golaço aqui na 93.3, é a FM da galera e do futebol. 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Você que nos acompanha pelo Facebook, pelo YouTube, a gente tá aqui com a Rosa para falar um pouco mais da Maidana Esportes. O Rodolfo tá aqui, o que, que é isso aí, Rodolfo, rapaz?
19: Rapaz, eu acho que eu já ganhei o sorteio, né?
18: Já ganhou
19: o sorteio. Jaqueta nova. Inclusive, o torcedor tá passando aí, tá buzinando aí, viu? Que legal, né? A audiência aí.
18: Daqui a pouquinho a gente vai ter uma ação bem interessante pro pessoal que tá nos escutando e vai ter que vir aqui pra pegar o prêmio também. Vamos fazer, daqui a pouquinho nós vamos fazer isso aqui também. Rosa, quero que tu fale. Seja muito bem-vindo aqui na 93.3. Obrigado por nos acolher nesse programa externo do Golaço. Que tu fale um pouquinho mais dessa linha da Chapecoense, essa jaqueta que tá belíssima e todas as camisas que vocês têm à disposição aqui. Boa tarde.
20: Boa tarde, ouvintes do Golaço. Então, o Rodolfo, olha, garoto propaganda. Essa jaqueta é nova, né? Chegou hoje, tá quentinha aí. E ela é especial, é um modelo da capa que lançou. Há pouco veio poucas peças. Então, quem quer ver ela pessoalmente, vem aí. E ela tá com preço especial.
18: Além da jaqueta, você estava me explicando, Rosa, vocês têm toda a linha também da Chapecoense da camisa. Estou vendo aqui aquela em homenagem ao Atlético Nacional, tem a branca também. Toda a linha da Chapecoense vocês têm aqui, tanto oficial quanto a licenciada também, que tem uma diferença também, né, Rosa?
20: Isso, exatamente. Então, hoje também a gente recebeu reposição da Oficial 1 no tamanho G, no tamanho P também. E trabalhamos com a linha licenciada, que tem um valor, né, mais atrativo aí para o nosso torcedor. Então, o torcedor que quiser achar uma linha completa da Chapecoense, pode vir aqui na Maidana, que ele vai achar, além dos produtos, um preço especial aí para o nosso torcedor.
18: Estava falando também que vai chegar a terceira camisa da Chapecoense também, já está vindo aqui para
20: a
18: Maidana, né?
20: Exatamente. A gente espera aí que a capa cumpra aí os prazos prometidos. Informação de que a camisa terceira ficou muito bonita, então a gente está programando a entrega dela e a previsão de lançamento é setembro, né? Sempre lança mais ou menos nessa data, então a gente espera estar recebendo ela aí por setembro, no máximo outubro.
18: Além, é claro, da jaqueta, das camisas, a gente tem a pantufa, tá aqui, o pessoal tá podendo ver também pelo Facebook, pelo YouTube. Daqui a pouco a gente vai sortear uma pantufa também da Chapecoense. Tô vendo que tem boné, tem linha completa também, né, Rosa?
20: Então, além das camisetas, jaquetas, calças, temos o moletom, tem uma linha de acessórios também. Tem a bola, tem o boné, não é a linha oficial, porque a capa não produziu, mas é uma linha licenciada muito bonita. Mais as pantufas, tem os gorro, tem a linha infantil, né? A galera aí, a criançada que gosta de agasalho, de moletom, vem aí que encontra também.
18: Nossa, daqui a pouco a gente vai conversar mais, vai falar sobre os tênis aqui, que a gente tá com esse paredão atrás da gente, que é muito bonito. E também sobre a Copa do Mundo, tem camisa do Brasil também pro pessoal. Obrigadão, Rosa.
20: Obrigada, ouvintes da...
18: Oeste Capital. Ô, Matias, vamos aproveitar, vamos passar justamente a audiência, a galera que tá participando da 93.3 e tá concorrendo essa jaqueta belíssima aqui também.
2: Top,
18: da Chapecoense.
2: Ficou muito bem você, Rodolfo, inclusive. Diga-se de passagem. 3361-3130.
18: Obrigado, Matias. Começaram de novo com esse romance aqui no ar, cara.
2: Tá com saudade, né? Tô com saudade de você, Rodolfo. Estou com saudades, tá bom?
18: Coração,
2: pessoal
18: tá
2: participando com a gente. Vamos lá. Alô, tudo bem?
21: Boa tarde, amigos da Oeste Capital.
2: E daí, Pia?
21: Aqui é o Armindo Paulo do São Cristóvão. A camisa mais bonita é do Cabo Verde.
2: Bonita.
21: E dá um abraço no meu amigo Ney aí, que eu estive anteontem comprando uma camiseta da Chape.
2: Tá mandando abraço. Um abraço pro Ney. Alô, tudo bem?
0: Boa tarde, galera do Golaço.
2: E daí, Pia?
0: É Clamir falando aqui.
2: Tudo tranquilo?
0: Respondendo a pergunta ali, essa Copa tem várias camisas bonitas, né?
2: É verdade.
0: Tem algumas que se destacam, como a da Espanha, achei bonita. Outras, enfim. Mas fica com a nossa amarelinha do Brasil, né? Essa azul do Brasil não ficou muito bonita, né? Mas a amarelinha continua sendo a amarelinha.
2: Valeu, Claudir. Um abraço pra você. Opa!
3: Opa, boa tarde, galera do Golaço.
2: Tranquilo?
3: Um abraço pra todos vocês aí. É o Everson. Voltando na brechinha, escutando a mais ouvida aí. Eu vou ser copeiro. A camisa mais bonita é a do Brasil.
2: Opa!
3: Aí. Ainda acho a do Brasil ainda mais bonita aí. Beleza, me põe no sorteio aí da jaqueta.
2: Valeu! Abraço, Everson. Fala, Orides!
22: Boa tarde, amigos do Golaço.
2: Tudo bem?
22: Aqui é o Fernando da Silva. Pra mim, a camiseta mais bonita aí das seleções que estão jogando a Copa do Mundo é a de Gana.
2: Opa!
22: É muito linda. A gente, como brasileiro, como patriota, né, sempre acha a do Brasil mais linda, né? Mas a de Gana tá espetacular. Valeu, gurizada. Coloca no sorteio.
2: Valeu, mais um recadinho de áudio aqui. Opa!
23: Boa tarde aí, pessoal. Boa tarde aí, meu irmão Rodolfo. E quem fala é Alex. Quero participar aí do sorteio da jaqueta.
2: Ô, Alex, pra grande abraço.
23: A camisa mais bonita de todas é a da Argentina. Nossos eternos rivais aí, mas na questão da camisa eles nos ganharam.
2: Alex aí é... É o ouvinte fiel, tá todo jogo lá, viu, Matias? Vamos lá, recadinho de texto dele, rapidaço. Eu volto pro Andrei, o Adriano, a mais bonita é do Brasil. Gente boa do Golaço, um abraço. É o José do Líder, participar do sorteio também. Um abraço pra vocês, quero participar do sorteio. Deixa eu ver quem manda recado pra nós. O Adriano, mais uma mensagem, a mais bonita é a dos Estados Unidos. A mensagem do nosso ouvinte participando com a gente. Só não deixa o nome aí, meu amigo. E aqui, ó, boa tarde, né? Escuta do programa. Um abraço, pessoal da Maidana Esportes. Me coloca no sorteio, Brasil. Brasil vai ser campeão, é o Fábio mandando um recado pra gente, viu, Andrei? Tem muita, muita, muita mensagem, o pessoal tá participando, concorrendo ao sorteio.
24: 33613130, qual a camisa mais bonita da Copa do Mundo? Você vai concorrer uma jaqueta aqui da Maidana Esportes, da Chapecoense, claro, também R$100 em consumo lá no Quinto, pra você acompanhar os jogos do Brasil, todos os jogos da Andrei. Copa do Mundo, porque o Quinto é o bar oficial da Copa. Diga lá!
25: Harry Kane novamente, hein? Dessa vez de cabeça. Agora tá 2-1 pra Inglaterra. Tem torcedor inglês dançando aqui bancada. Mas o rebolado dele tá mais ou menos que nem o teu, viu, Andrei? Cintura dura.
24: É complicado, né, cara? O que importa é que os dois sabem fazer gols, né, o Vitor? Isso é a diferença. O Harry Kane... Harry Kane ou... Posso fazer uma pergunta forte pra ti, Rodolfo? Ou tu vai sabonetar?
19: Pra mim, não. Eu nunca fugi
24: de pergunta. Vai ser difícil.
19: Não, tudo
24: Harry
19: bem.
24: Kane ou Neto Pessoa?
19: Pra quê?
24: Pra fazer gol, né?
19: Ah, Harry Kane, né?
24: Ah, bom. Se fosse pra outra coisa daí.
19: Não, aí tem que saber o quê, né?
24: Você que pediu o quê?
19: É, porque a pergunta foi feita e eu posso, né, ver a que viés você quer saber.
24: Não,
19: né?
24: Eu falei.
19: Fala, Vitão.
24: Diga, Vitão.
25: Não, se for pra também pra capinar, pra ajudar numa mudança, eu vou de Harry Kane também, viu? Tem mais força de vontade.
24: É, Harry Kane ou Igor Thiago, Vitão?
25: Pô, para com isso, rapaz. Tá ofendendo.
19: Vamos
25: aí,
19: dizer assim, queríamos ele na seleção brasileira.
24: Não, eu não queria. Eu prefiro.
25: Tu queria o Richarlison, né? Tu queria um
24: pombo dançando. É, rapaz. 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Estamos chegando no final do primeiro tempo, 49 minutos jogados da primeira etapa de partida. Mas antes, Matias Brasil, a gente teve o Congo fazendo história, é isso, Matias?
2: República Democrática do Congo, a terra do Bolasie, a seleção do Bolasie fez história, viu? Mais um capítulo escrito na Copa do Mundo de 2026. Eles retornam após 52 anos a participar de um Mundial, voltam a participar da Copa do Mundo. E o nome que entra pra história é do Issa, é um dos personagens do futebol do país e que marcou no finalzinho da primeira etapa o gol de cabeça de empate contra a equipe de Portugal. É o primeiro gol que o Congo faz em uma Copa do Mundo, a única participação foi em 1974, quando o país ainda competia com o nome de Zaire. Desde então, os congoleses nunca mais participaram de um Mundial e voltam a se encontrar aí com o Mundial em 2026. O Issa entra para a história por quê? Ele marca, então, o primeiro gol da história do Congo em uma Copa do Mundo. E é o primeiro ponto que o Congo conquista também numa Copa do Mundo. Então, assim, entra pra história esse momento importante. A gente tem até um vídeo de comemoração aí no nosso Instagram, onde aparece até Matheus Montemeso, né? Curioso. Então, o Issa é um dos principais nomes do futebol aí, congolês, e hoje da seleção do Congo, consegue alcançar esse feito inédito. E o Bolasio, o congolês aqui de Chapecó, comemorou por meio das redes sociais também, viu, Andrei?
24: Que é, a gente viu a postagem, agora ele postou de novo com aquele suquinho de laranja dele, Yannick Bolasio.
4: Tem gol, hein?
24: Opa!
4: Mas acho que vai ter VAR também. Gol da Croácia, empatou agora rapidamente, que nem da primeira.
24: Tá legal isso aí, hein?
4: Do primeiro gol, mas parece que o jogador que deu o passe pode estar um pouco à frente. Vamos esperar pra ver a confirmação. Vamos ver.
24: Confirmado.
4: Aê, garoto.
24: 2x2, fim de primeiro tempo, nesse momento. Que jogo movimentadíssimo, como o Vitão falou, né? Antes da partida já talvez era o melhor jogo que a gente esperava ter nessa primeira fase, porque são duas grandes seleções e está se concretizando isso nesse momento. 2x2 para Cosma Patologia e Biologia Molecular, que chega a Chapecó para te oferecer tecnologia avançada e excelência diagnóstica à região oeste. 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Diga lá, Rodolfo!
5: Não, eu estava escutando o boletim hoje de manhã, no Sonho Café News, o Vitão, né? E ele falava exatamente dessa média. E a média tá subindo, né, Vitão? Com esse jogo aí, mais uma vez aí, vai...
4: Tá sim, tá ficando acima de 3 gols por jogo. Tudo bem que é a primeira rodada, né? Mas é interessante porque eu, por exemplo, vivi a Copa de 90, que passei um gol, o pessoal suava sangue, né, Rodolfo?
5: Ô, Vitão, mas, e você...
4: Mas dessa vez...
5: É verdade. E você lembra daquela Copa, agora eu não vou recordar qual foi... Que aí tava difícil sair gol, o pessoal tava já fazendo uma projeção para aumentar a trave, para fazer esse estudo, lembra não?
4: Foi 2006, não?
5: Eu não lembro, eu sei que foi depois do Brasil ser campeão ali, aí começou, não sei se foi 2006 ou 10, mas tava uma dificuldade em fazer gol, e aí começaram a ver os goleiros muito grandes e não conseguia, e aí eles começaram a ver se isso, eu acho que depois veio a Jabulani, né, pra ver se...
4: mas a ideia da Jabulani era pra sair mais gols mesmo, né? Era uma bola que quando atingia 80 km por hora, ela não tinha uma direção definida, né? Os goleiros reclamavam muito dela, né?
5: Fazer uma bola com cabelo ninguém quer, pra gente segurar mais fácil, né?
24: Jabulani, a única coisa que me lembra é Diego Forlán. O cara acertava cada vez, ele pegou o peito da bola, impressionante.
5: Ele e a Jabulani nasceu um para o outro, naquela Copa ali foi demais.
24: Forlán. Sabe o que está acontecendo? Não é a Jabulani, mas tem um drone, o Rodolfo, que foi flagrado ontem sobrevoando o treino fechado da Coreia do Sul. Lembrando que a Coreia vai jogar contra o México, o treino é em Guadalajara. O pessoal entrou em contato ali com a Guarda Nacional, que foi acionada e derrubou o equipamento utilizado, então... utilizando um sistema de interferência eletrônica. O episódio aconteceu logo nos primeiros minutos do treinamento da Coreia do Sul, que tá vivendo polêmica, já barrou os jornalistas, a gente falou ontem sobre o caso do som, e agora teve esse problema com o drone também. Os policiais chegaram no local para tentar apreender o drone e também o pessoal que estava controlando ele, mas não conseguiu achar. Encontraram dois homens suspeitos, mas não conseguiram apreender, né, os dois. Lembrando que câmeras de segurança também do centro de treinamento capturaram imagens desses suspeitos e as autoridades agora estão investigando para saber se rolou uma espionagem por parte do México aí, o Rodolfo, que pode sofrer talvez até punições. A gente viu na segunda divisão da Inglaterra esse ano que teve punições para times que utilizavam drone ou serviço de espionagem para ver o treino da equipe adversária, mas tivemos esse fato aí nesse treinamento da Coreia do Sul.
5: É lamentável, né? Porque se for alguém que seja diretamente ligado à seleção do México, isso aí eu não vejo motivos, né? Até porque cada um já teve o tempo de estudar a equipe adversária, enfim. Mas é lamentável, é mais um episódio aí com polêmico que acontece aí nessa Copa do Mundo, André.
24: E aí, ô Vitão, que situação, hein? Tivemos essa questão do drone, claro, não dá pra afirmar que foi a seleção mexicana, se foi alguém do México que fez isso, porque ainda está sobre investigação, isso, fato que aconteceu ontem, ainda não tem uma novidade sobre isso, mas derrubaram o drone lá e não era o Matias Brasil que estava pilotando, não.
2: Dessa vez, não.
25: Pois é, agora pra contratar o pessoal da rouparia ali, viu, Rodolfo? Massagista, o pessoal vai acrescentar no currículo piloto de drone, mas é aquela...
24: Carteira de drone.
25: Mas na verdade é aquele outro, aquela arma lá que o pessoal usa que bloqueia, né, a ação do drone e faz ele ficar inutilizado, né? O pessoal vai ter que acrescentar isso aí no currículo, né, pra trabalhar no futebol, porque a tendência é essa, né? Até mesmo aqui, a Chapecoense treina na Arena Condá. Se tu sobe um drone ali, meu amigo, tu consegue ver de tudo. E às vezes o drone tá numa altura, sendo pequeno, que é até difícil de visualizar, né?
19: Vai ter crianças aí que é bom em jogos eletrônicos, vai estar se candidatando aí a trabalhar pra pilotar esses drones aí, hein?
24: 01.bet, você quer fazer aquela fezinha na Copa do Mundo, daqui a pouquinho, 8 horas da noite, tem Gana e Panamá, pagando 2.32 na vitória de Gana, 3.14 na vitória de Panamá. Também às 11 horas da noite, hoje a gente tem Uzbequistão e Colômbia, pagando 8.88 na vitória do Uzbequistão e pagando 1.37 na vitória da Colômbia, 01.bet. Lembrando que é somente para maiores de 18 anos, jogue com responsabilidade. Você que tá participando, 33613130, valendo uma jaqueta bonita da Chapecoense aqui da Maidana Esportes. 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Lembrando que a jaqueta a gente vai sortear no 33613130 também. Vamos fazer o seguinte, vamos fechar nossa primeira hora do golaço, porque na volta a gente vai falar um pouco mais da Chapecoense, como está a situação de mercado da equipe do Verdão e as informações da Seleção Brasileira diretamente dos Estados Unidos com o nosso correspondente César Augusto. A gente volta já no nosso golaço.
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2: 3 para 6.
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1: Estamos de volta com o segundo tempo do nosso golaço aqui na 93.3 AFM da galera e do futebol. 6 horas, 3 minutos, vamos juntos até as 7 horas da noite com todas as informações da Copa do Mundo e, claro, da Chapecoense. 13 graus é a temperatura em Chapecó, tá esfriando, o Rodolfo tá com frio, rapaz, nossa segunda hora do golaço para Boa Visão Imóveis, lojas Bom Sucesso de Chapecó, Distri Sul e 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
2: Já pra você, de cara, Rodolfo, que a pantufa e a camisa da seleção já foi, tá? O pessoal tava ligado, tava conectado aqui, já retirou a pantufa, já retirou também a camisa da seleção brasileira, mas tá valendo ainda a jaqueta. Vale você participar pelo 33613130, uma jaqueta linda, deixa eu pegar ela aqui, da Chapecoense. Galera que tá vendo a gente pelo Facebook, pelo YouTube, tá podendo acompanhar essa bela jaqueta da Chape. E claro, você pelo rádio também, manda seu recado, 33613130. A pergunta do dia é: qual a camisa mais bonita da Copa do Mundo? Você participa e vai estar concorrendo. Já vamos com o Matias Brasil. O Matias Brasil que tá louco com os recados da audiência. Matias, os teus destaques pra segunda hora do golaço.
3: Nesse segundo tempo do golaço, a gente fala aí, o Andrei ouvintes, sobre a Chapecoense, que encaminhou amistoso contra a equipe do Grêmio. O Verdão já tem um amistoso contra o Curitiba, a gente vai trazer os detalhes e também, né, o recado da galera e o mercado da bola internacional e nacional. Chapecoense segue se movimentando. Tem gente saindo, tem gente chegando nessa janela aí de contratações.
1: Ô Matias, eu recebi um recado aqui do coordenador que tu tem que rodar todos os recados da audiência na programação, tá?
3: Cara, não vai dar.
4: Vai até que horas pela tua experiência?
3: Pela minha experiência de rádio, de programa de interatividade, só mandando recado, me dá uma hora e meia aí só pra mandar um abraço.
1: Alô, Ana Miller, alô, Vasco Padrão. 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Matias, vamos de cara com você aí para confirmar esse amistoso da Chapecoense, visando essa volta, é claro, do Campeonato Brasileiro. Bora. Tem muita coisa ainda pela frente, mas tem amistoso, estão se confirmando, Matias?
3: A Chapecoense e o Grêmio estão muito próximos aí de confirmar um amistoso durante essa parada da Copa do Mundo. A partida está prevista para o dia 5 de julho em Sinop, no Mato Grosso. E aguarda apenas aí os últimos ajustes para ser oficializada. O Grêmio já confirmou, já carimbou, já postou aí nas redes sociais. O pessoal que cobre o Grêmio já tá cravando nas redes sociais, inclusive. Já fizeram arte, já tem essa comunicação aí entre os cronistas que cobrem a equipe do Grêmio. Do lado da Chapecoense, restam alguns detalhes. A expectativa é para a confirmação final da empresa que está organizando o amistoso. A empresa Rafael William Alonso Limitada. É a empresa que está organizando esse amistoso devido à questão de logística. Restam alguns detalhes de logística pro pessoal dar o último canetaço e confirmar a Chapecoense e Grêmio se amistoso no dia 10 de julho. Lembrando que a Chapecoense já tem confirmado contra o Coritiba, inclusive foi confirmado pelo presidente aqui no nosso microfone, Alex Passos, né? A Chapecoense vai estar enfrentando o Coritiba lá em Coritiba no dia 10 de julho. 10 de julho, então, Chapecoense e Coritiba. Horário a confirmar ainda. O elenco que foi liberado depois da derrota pro Flamengo aí, o elenco do Coritiba confirmou por meio das suas plataformas digitais e também dos cronistas que cobrem o Coxa, esse amistoso no dia 10 de julho. Ou seja, então ficaria da seguinte forma: Grêmio dia 5, Coritiba dia 10 e os dois fora de casa. Ah, mas por que fazer lá em Sinop, no Mato Grosso e não na Arena Condá? Não, é a organizadora junto com o Grêmio que teve aí a iniciativa. Então a Chapecoense está indo, né, de encontro, vamos colocar assim, ao encontro, né, Vitor Hugo? Desse amistoso contra a equipe do Grêmio, mas tudo organizado aí pelo pessoal dessa empresa. Então quem organizou foram eles e o Grêmio. Então por isso que acontece lá em Sinop, no Mato Grosso, viu, Andrei?
1: Matias, só pra confirmar, dia 5 de julho, jogo contra o Grêmio, amistoso.
3: Amistoso.
1: E no dia 10 de julho, é amistoso também com o Coritiba?
3: Jogo treino.
1: Só pra gente confirmar
3: Coritiba é jogo treino contra o Grêmio, é um amistoso.
1: Show, não só pra gente confirmar também sobre essa situação. E aí, ô Vitão, começa contigo. Essas duas preparações que a Chapecoense vai ter, esse amistoso contra o Grêmio e esse jogo treino contra a equipe do Coritiba, pegar esse ritmo também pra volta do Campeonato Brasileiro. Sei que tem bastante coisa ainda pela frente do Verdão, vai ter esses reforços chegando, jogadores saindo, mas essa é a previsão, pelo menos, pra já começar a tentar pegar esse ritmo de jogo antes do retorno do Brasileirão.
5: Pois é, né? Eu, quando trabalhei pra Luverdense, que descobri a quantidade de gaúchos que vivem nos estados de Mato Grosso, Mato Grosso do Sul, né? Em ambos. E realmente, como disse o Matias, né, vão ao encontro dos gaúchos, torcedores da Chape, por que não, né, do Grêmio, principalmente, por que não da Chape, que é um time que não tem uma rejeição, né, então, para ver o jogo de futebol, aquele mesmo que não torce nem para um nem para outro, vai acabar prestigiando, né, porque querendo ou não, quando tá rolando os jogos de Copa do Mundo, aguça, né, os torcedores de ver equipes de Série A em campo, né, porque os torneios... campeonatos, né? Melhor dizendo, de Série B, C e D, não pararam no Brasil, né, Andrei?
1: Ô, Vitão, justamente porque falou dessa questão dos gaúchos, tem muita gente do Sul que vai lá pro Mato Grosso, mas a gente tava até vendo qual estádio poderia ser, em Sinop, né, Matias, que tu falou, né?
3: Exatamente, Sinop, Mato Grosso.
1: É, tem um estádio municipal lá que tem cerca de 13 mil espectadores, né, um estádio municipal lá de Sinop, de repente pode ser ali. Porque a gente sabe que tem um grande público, pessoal que vem do Sul e vai lá para morar também. Essa tentativa dos amistosos que a Chapecoense vai ter, já se preparando para o retorno do Campeonato Brasileiro também, o Rodolfo, o Grêmio nesse amistoso e o Coritiba no Couto Pereira no jogo treino.
6: Isso é muito importante. Mais importante ainda é a Chapecoense estar com os atletas no qual eles estão... tentando trazer ou está buscando, né, a contratação, para que o Rafael Lacerda ele esteja aí já com o time treinando, porque se você vai fazer esses amistosos e ainda tem atletas para chegar, isso aí vai dificultar ainda mais. Então que a Chapecoense possa ser assertiva nas contratações, os atletas possam estar aqui à disposição, e aí sim, dois amistosos para que ele possa já ter um esboço. E eu sempre gosto de repetir isso aqui, porque se a Chapecoense está numa situação dessa, vai trazer atletas, tem que ser atleta já para vestir a camisa de titular, né, para estar já nesses dois amistosos, já vestindo, se preparando, para daí sim vir a Copa do Brasil e o Campeonato Brasileiro, poder reverter esse quadro que ficou aí na primeira etapa aí do ano, nesse primeiro semestre, Andrei.
1: 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Basta você responder a pergunta do dia, que é qual camisa de seleção é a mais bonita dessa Copa do Mundo, qual camisa mais bonita da Copa, e você vai estar concorrendo, então manda seu recado no 33613130. Diga lá, Rodolfo.
6: Andrei, até hoje eu tô sentindo o cheirinho daquele filé com queijo coalho e batata frita no quinto.
1: Tu não precisava aquele ter falado ali,
6: não,
1: isso
6: é que agora, você falou lá no
1: nesse
6: quinto.
1: Nesse horário, 6 horas, 10.
6: Vitão, quando olhou, ficou longe da mesa, disse, Vitão, faz teu prato.
1: Nesse horário, o pessoal tá indo pra casa, Rodolfo.
6: Cara,
1: agora vai quinto, ter que passar no não, quinto.
6: Quando ele falou tem filé mignon com queijo coalho, cara, aquilo ali, babei.
1: Como que é a vinheta aí, ô Vitão? Tem gol!
3: Informe o gol, Vitor Hugo.
5: Olha aí, cara, gol da Inglaterra.
6: Inglaterra.
5: Chegada pelo lado direito. É, acaba fazendo o terceiro gol. Bellingham, camisa 10. Real Madrid joga com a 5, hein? Ficou o tempo todo de cabeça baixa, mesmo assim concluiu pro gol. No cantinho, Rodolfo, bateu no pé da trave. É
6: aí rede. É praticamente indefensável.
1: Cara, mas agora uma coisa que eu tava vendo aqui, não tava nem prestando atenção no gol. O quão magro tá Thomas Tuchel, cara. Tá, rapaz do
6: tá
1: céu.
6: Magro, tá magro. Tá.
1: Situação não tá legal pra ele lá, hein?
6: Tá fit.
1: Tá sofrendo pressão aí, tá emagrecendo.
5: Ô, Andrei, tem um pessoal lá de Santos lá que fala como o cara tá assim, tá o pó da rabiola.
6: Agora, lá em Recife também.
1: Acaba de passar um Uno vermelho aqui sofrendo na subida, rapaz. É, um Uno vermelho, tá pesado, Matias, esse Uno vermelho, não sei o que tá acontecendo, cara.
3: Piazinho tá reforçado.
1: É, Matias Brasil, vamos com o recado da audiência, 33613130.
3: Vou só com mensagem de texto, porque tem bastante áudio, vambora lá, ó. Boa tarde, amigos do Golaço, ligados na melhor, a mais bonita é do Canadá, o Ari participando com a gente. Boa tarde, Aline Zanco na escuta, a camisa do Brasil é a mais bonita. Fala, pessoal, deixando um abraço pro pessoal aí da barbearia do Queixo, que tá com o rádio ligado do som ambiente, aquele abraço. Boa tarde. A camisa do Brasil é a mais bonita. O Anderson deixando mensagem pra gente aqui. O Schneider, a camisa mais bonita é a da Bélgica, me coloca no sorteio. Tudo bem? Aqui de Guatambu, a camisa mais bonita é a do Brasil. Eu, GG, participando com vocês, me coloca no sorteio. O Itacir, tudo bem? Pessoal do Golaço, a camisa mais bonita é da Alemanha, mandando recado pra gente aqui no nosso WhatsApp. Um abraço pra vocês, ouvindo o Golaço, a camisa mais bonita é a do Brasil, bairro Bom Retiro. Quero ganhar a jaqueta, um abraço pra vocês. O José Alberto mandando mensagem pra gente. Boa tarde, a camisa mais bonita do Brasil, sempre na escuta, que é o Lucas, me coloca no sorteio, um abraço. Tem mais mensagem de texto pra gente aqui, ó. O André, apesar de tudo, a camisa mais bonita é da Argentina, tá top, esse ano me coloque no sorteio. Boa tarde, galera, tudo bem? Pra mim a camisa mais top é da África do Sul, um abraço, me coloque no sorteio, o Darlan. Boa tarde, é o Juarez de Tigrinhos, a camisa mais bonita da Copa é a camisa de goleiros do Brasil, me coloca no sorteio, quero participar da jaqueta, um abraço. O Amauri fala, rapaziada, a camisa mais linda do mundo é a nossa amarelinha, me coloca no sorteio ouvindo vocês. Boa tarde, pessoal do Golaço, aqui o João de Oliveira, direto de Alpestre, sempre na escuta, baita programa. A camisa mais bonita é a da França, eu quero participar do sorteio. Tem mais mensagem aqui, o pessoal tá participando com a gente. A Vanise, sou do bairro Esplanada, a camisa mais linda do Brasil, me coloca no sorteio. Tem mais um recadinho antes de voltar pro Andrei, rapidaço, Cauê Júnior, me coloca no sorteio da jaqueta, a camisa mais bonita é a do Japão, Andrei.
1: É, a do Japão também é muito bonito, o Vitão que gosta do Japão aí também, aquela camisa do Japão. Depois, inclusive, vou perguntar pra cada um aí qual a camisa mais bonita. Eu sei que o Vitão, eu vi que o Vitão tava querendo, ia falar, calma, Vitão, calma, que eu vou deixar tu falar qual a camisa mais bonita. Ô, Matias Brasil, oi. Antes da gente anunciar aqui daqui a pouquinho, que o Rodolfo tá se transformando aqui, tem uma informação importante de um jogador que tá sendo ligado à Chapecoense, é isso, Matias?
3: É, o Ceará rescindiu o contrato com o Pedro Henrique, atacante que fica livre no mercado. A Chapecoense fez uma sondagem por esse atleta. Uma sondagem. Até agora, o Pedro Henrique tá livre aí no mercado, tem todas as tendências de ir pro Fortaleza nessa sequência da temporada. A diretoria tricolor formalizou a proposta, que é diferente de sondagem, pelo jogador, e as conversas estão em bom andamento. Então o Pedro Henrique pode estar indo para o Fortaleza, já que o Fortaleza formalizou então uma proposta pelo jogador Pedro Henrique. É o mesmo do Internacional, né, o Andrei, que tem passagem pelo Internacional, Pedro Henrique. Chapecoense sondou, mas quem deu cartada até agora foi o Fortaleza.
1: É, tá aí então essa situação, Pedro. Você já pensou de sair do Ceará e pro Fortaleza? É um negócio complicado, Vitão, mas tem essa possibilidade do Pedro Henrique, jogador que teve seu nome ligado também à equipe da Chapecoense. É um bom jogador, querendo ou não, Vitão.
5: Ah, mas lá acontece um fenômeno interessante, né? Quando eu estive no Ceará, acontecia o seguinte, todos os agentes, por saber dessa rivalidade, da briga pelos atletas, quando um jogador tava prestes a fechar com um, ele sempre dava uma sondadinha ligava pro outro, né? Por exemplo, né? Tava fechando com Fortaleza, aí, né? Tocava o telefone de alguém lá do Ceará e perguntou, olha, vocês não querem o jogador X? Né? Estão oferecendo tanto aqui e tal. Sempre uma última tentativa de dar oportunidade do adversário, né? No caso, o rival, dar o chapéu, né? E essa de um pular pro outro, pro muro, né? Ou pular um muro, né? Como a gente falava antigamente, por causa da proximidade, né? Do CT na Barra Funda de Palmeiras e São Paulo, lá não é tão próximo assim, né? O Ceará do centro de treinamento um do outro. Mas eu vejo que isso é normal acontecer lá. Aconteceu muitas vezes. Se vocês puxarem, vocês vão achar diversos jogadores, principalmente nessa fase agora dos clubes, depois de voltar ao cenário principal do futebol brasileiro.
1: Ô Rodolfo, também quero saber a tua opinião sobre a questão do Pedro Henrique, o nome ligado à equipe da Chapecoense. O Rodolfo tá com, olha, esse belo boné aqui da Chapecoense. E a gente tá anunciando mais um sorteio pra quem chegar aqui na Maidana Esportes. Vai ganhar quem chegar pro programa esse bonito boné da Chapecoense. Gostou, Rodolfo?
6: Eu gostei demais.
1: É, vai levar
6: pra casa depois. Se o Matias gostou. Ficou legal? Ficou legal, Matias?
3: Ficou lindo, legal, Vitão. Rodolfo. Ficou muito bem você.
5: Olha, e já vai com o perfume, gosto, né? Muito. E o cheiro do shampoo do Rodolfo.
6: E é da cor do Incrível Hulk lá, da minha moto, viu?
5: Ah!
3: Anticaspa. É shampoo anticaspa.
2: Mas, peraí, só um minuto. O porquê que incrível Hulk essa tua moto?
6: É porque é verde.
2: Mas onde que é verde, Rodolfo?
6: É que você tá sem óculos. Depois você vai lá fora e dá uma olhada.
2: Não, mas tá preto, totalmente preto. Não tem nada de verde, cara.
6: Bom, no documento dela é verde.
2: Mas tô tupindo, tô te
6: ouvindo. Você vai a cor dessa sua camisa aqui.
7: Essa é verde escuro.
6: Pronto, é a cor da moto. Depois você vai lá fora e olha.
5: É verde musgo. Verde musgo, né,
2: Rodolfo? Se alguém pegar essa moto do Rodolfo, tchau pra ele.
6: Verde mato, o que ele quiser.
7: Se tiver a cor da moto no documento,
6: mas tá bom, mas o assunto é o boné. O boné tá lindo.
3: Você é bruxa?
6: O boné, você que tem.
3: Hã? Você é a bruxa essa moto, hein?
6: Que bruxa? Tô entendendo nada.
2: Fala do boné que o pessoal vai poder.
6: Do boné. O boné você vem aqui adquirir aqui na Maidana Esportes, ó. Tem o verde exército, tem o verde mais claro, com o símbolo da Chapecoense, tem o emblema. Tem de todo jeito. Eu mesmo vou levar isso pra casa, viu, Rosa?
7: Não, esse não. Esse
2: não? Aí que não, esse aqui
7: já pode tirar. Que ganhou aqui.
2: Já pode tirar aqui o
7: material. Vem chegando aqui, ó. Filma esse momento aqui, Andrei.
2: Tá aqui, ó. Pera aí que nós vamos organizar.
7: Vamos ver aqui como é que vai ficar.
2: Vem mais pro lado aqui,
7: o material. Ah, não, mas aqui tem o... Ah, olha que legal, ó. Muito boa tarde. Noite já, né? Porque o sol foi embora já.
8: Isso, boa noite. Tudo bem?
7: Tudo bem. Qual é o teu nome?
8: Eliane.
7: Eliane, gostou do boné?
8: Amei, adorei.
7: Ficou muito melhor em você do que no Rodolfo, tá?
8: Ah, certeza.
7: Sim, ficou. Torce pra Chape?
8: Claro, né? Com certeza.
7: E essa temporada da Chape, muito sofrimento?
8: Ah, tá sofrido.

0: Ganhou.
1: Aí, ó. Só não deu certo aquele dia porque eu não liguei no domingo. No domingo não.
0: Isso. Não. Parabéns, obrigado, tá, por acompanhar a gente, pela parceria.
2: Eu que agradeço. Sucesso pra todo mundo e obrigado pelo mimo.
0: Ficou show demais. Vamos fazer uma foto aqui, né, André, enquanto você vai apresentando aí.
1: Não, vou aproveitar, vou chamar Matias Brasil pra trazer o recado, que tem muito recado, senhor Matias Brasil. Vamos contigo, cara.
3: Vamos lá, 3361-3130, o pessoal tá participando com a gente, tem muita mensagem. Me coloca no sorteio, quero muito, Juliana de Domênico, Cordilheira Alta, camisa mais bonita da seleção, amarelinha, um abraço. Fala, pessoal do Golaço, a camisa mais bonita é do Brasil, quero participar do sorteio, a Terezinha Nascimento. Mais mensagem chegando aqui no nosso WhatsApp, pessoal interagindo com a gente. Boa tarde, gurizada do Golaço. É o Ney, por cá, a camisa mais bonita é a da Croácia, a opinião dele, tá participando, viu? Um abração pra você. Boa tarde, pessoal, me coloca no sorteio pra minha camisa mais bonita do Brasil. Wesley Marafon mandando mensagem pra gente. A Tatiane da IFAP, boa tarde, pessoal do Golaço, a mais bonita é da Argentina. Alô, pessoal do Golaço, a camisa do Brasil é a mais bonita. Quem manda mensagem é o Xandão, valeu, Xandão. A camisa mais bonita da Copa é da Alemanha, o recado do Adriano aqui no nosso WhatsApp. Pessoal, um abraço pra vocês, viu? Sem dúvidas, a mais bonita é a do Brasil. Me coloca no sorteio, o Alan participando com a gente. O Flávio, boa tarde, a mais bonita, na opinião dele, é a do Brasil. Um abraço, obrigado pelo carinho da audiência. Fala, pessoal do Golaço, tudo certo? Pra minha camisa mais bonita da Argentina. O Gustavo mandando um recado pra gente aqui. A Salete também deixando a mensagem dela. Obrigado pelo carinho da audiência. Amanda Martins, me coloca no sorteio da jaqueta. Tem mais mensagem aqui. O pessoal tá interagindo com a gente. O Marcelo Meneguzzi, boa tarde, quero participar do sorteio. Manda qual que é a camisa mais bonita. Fala, galera, é o Kelvin do Santa Maria. A camisa mais bonita é a da Curaçao, a camisa 2 de Curaçao. Pena que não vai ser usada na Copa. A amarela do Brasil e da Alemanha também são muito bonitas. Me coloca no sorteio. Um abraço. O Isaac deixando o recado dele aqui também. Boa tarde. A Rosa Machello gostaria de participar do sorteio. A camisa mais bonita é a amarela do Brasil. A mensagem do Jean pra gente aqui, rapidaço. A camisa do Brasil é a mais bonita. O Fábio participando com a gente também, deixando a mensagem de texto. Fala, pessoal do Golaço. Aqui é o Gilberto do Belvedere. A camisa mais bonita do Brasil. Quero participar do sorteio da jaqueta. O Flávio da Silva também ouvindo em Concórdia. Pra ele, a camisa mais bonita da seleção de Gana. Me coloca no sorteio. Mais um recadinho antes de voltar pra você, que tem muita mensagem. Pessoal do Golaço, o Evandro, ligado na West Capital. Me coloca no sorteio aí. Só não deixou a camisa. Vai, ô Andrei.
1: Tá aí, Matias do Brasil, nosso repórter setorista da Chapecoense, agora com todos os detalhes também da nossa audiência. 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Está conosco o nosso coordenador Matheus Montemes. Boa tarde, Matheus. Agora oficialmente.
0: Boa noite, né?
1: Boa noite,
0: Faz uma hora que já escureceu aqui em Chapecó.
1: Tá bom, chegamos desse jeito.
0: É inverno, né?
1: Não, ele chegou engraçadinho, Matheus Brasil. Ele chegou aqui, nem parecia
3: bem engraçadinho,
1: que o Uno tava rebaixado.
3: Ontem à noite você e ele deram uma de piadista também, né?
1: Quem?
3: Você e Matheus Montemes ontem à noite foram bem engraçadinhos.
1: Não, não tô lembrado, não tô lembrado disso. Não tô lembrado.
3: Amanhã vocês vão ver.
1: Diga lá, Matheus, com informações...
0: Vou trazer informação aqui sobre a Femali. Eu conversava com o Éder no final de semana e me antecipava em off essa novidade, que é uma grande contratação da Femali para a Liga Feminina. Femali que vem de dois resultados não tão bons assim na competição, na Liga Feminina, e que está repatriando a goleira natural de Chapecó. É legal quando o atleta sai, vai para outros países, joga na seleção brasileira. Tem outros esportes que isso acontece, mas... aconteceu também com a goleira, a Josi, que está de volta em Chapecó. Em 2003, a Josi foi para o Kinderman, depois de ter passado 4 anos na Femali, em 99 até 2003. E ela depois rodou o mundo, foi goleira da seleção brasileira, destaque da seleção brasileira, e ficou 13 anos na Espanha, foi para a Itália, defendeu um time da Itália, e voltou para a Espanha. Atualmente ela estava no time chamado Alcantarilla. Além da sua grande trajetória entre os clubes, ela fez história vestindo a camisa da seleção brasileira. Ela retorna para a Femali depois de 23 anos fora do país. E ela tinha o desejo de voltar aqui para a região de Chapecó, a sua região. E a Femali não é que estava precisando de goleira, sua goleira é muito, muito boa, tá? As duas goleiras, a Amanda, que é reserva também, mas a Josi chega para ser titular porque ela tem uma trajetória sensacional. Só para dizer um pouquinho dos títulos.
1: Aquela oportunidade de mercado, né?
0: Quem é ligado no futsal feminino sabe, 5 vezes campeã mundial de futsal pela seleção brasileira, campeã sul-americana 4 vezes, campeã mundial universitária em 2008.

0: campeã de torneio internacional de Portugal. Na Turquia ela conquistou títulos também. Tudo isso pela seleção. Eu não vou trazer aqui os títulos dela na Espanha, na Itália, no Kinderman, porque é uma, cara, é uma lista muito grande de títulos aqui. Campeã brasileira, campeã internacional e pela FEMALE, tricampeã do catarinense e tricampeã do circuito catarinense. Volta para Chapecó, uma atleta experiente que vai ser a goleira muito possivelmente titular da FEMALE agora nos jogos da Liga Feminina.
1: Tá, informação importante, tá também inclusive no nosso Instagram, @oestecapitalesportes. Pelo Instagram. Ô Rodolfo, não perguntei pra ti também sobre essa questão do Pedro Henrique, jogador que foi citado pela Chapecoense, rescindiu com o Ceará, mas tem também essa negociação meio que encaminhada com o Fortaleza. É um bom nome, né? Caso desse certo também, de repente ele vir pra Chapecoense, um jogador que teve um bom momento com a camisa do Internacional e depois também conseguiu se destacar um pouco no Ceará, né?
2: É, essa questão de sair direto de um clube pra outro, né? Ele tem que ter muita personalidade, se isso acontecer, assumir e bater no peito. É, ele pode ter os dois lados. Se ele for mal, vai desagradar os dois times, né? Um porque saiu foi direto pro rival e o que ele tá atual. Se ele for bem, pelo menos ele tem a história em um e vai fazer a história no outro. Como o Vitão disse, isso é comum em alguns clubes, mas eu vi muitos jogadores que tiveram propostas quando eu tava no clube, inclusive no próprio Fortaleza, quando era do Náutico, e eles esperaram um tempo, saíram dos seus clubes, foram para outros estados, né, para outros defender outras cores, e aí sim, depois eles retornaram para o estado e aí defendeu o clube rival. Mas isso é o futebol, né? O futebol é feito aí de dinamismo e se ele for, espero que ele possa fazer um bom trabalho.
1: Bom jogador, com toda certeza, o Pedro Henrique. 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O Matias tá valendo uma jaqueta da Chapecoense.
3: E tem muito recado, o pessoal tá mandando mensagem pra gente aqui no nosso WhatsApp, participando, mandando mensagem no 33613130. Boa noite, amigos do Golaço, Severino de Santana. A camisa mais bonita da Copa é a do Brasil, Rodolfo. Ah, do Santa Cruz também é, viu? Tá falando na camisa do Santa Cruz aqui, o Severino. Ah, gigante. Me coloca no sorteio.
2: Pior que eu vou te falar uma coisa. Posso falar, Matias?
3: Deve.
2: Lembra daquele jantar que teve ali no... aí atrás, no nosso setor ali do... da Oeste Capital?
3: Sim.
2: Lembra?
3: Isso, que história é essa?
2: Não, ano passado ali, final
3: de
2: ano,
3: na confraternização.
2: Não, eu não tava.
3: Não tava, não?
2: Não, foi, não tava.
3: É,
2: não tava. O meu sogro não foi lá, o Marcelão, lembra?
3: Com
2: a camisa de Santa Cruz?
3: Sim.
2: É, aquela camisa é a Cobra Coral. E o Alex Passo ficou encantado com aquela camisa. Sabia?
3: Presentear ele, né?
2: Sim. É, sim. Vamos sim, mas só que acabou, tu acredita?
3: Capaz?
2: Acabou. Naquele mesmo, assim, final do ano ali, eu tentei mandar minha irmã ir atrás, não tinha mais daquela, agora é o novo patrocínio, a gente vai atrás dessa camisa.
3: Claro.
2: Assim.
3: Boa tarde, aqui é a Ivete de São Cristóvão, me coloca no sorteio da jaqueta, tem mais mensagem aqui, o pessoal tá participando com a gente, quero participar do sorteio. A camisa branca da Tcheca, eu achei... A camisa branca da Tcheca eu achei top, Ricardo falando, tô contigo, Ricardão, ficou muito bonita, viu? Tem mais mensagem aqui, os nossos ouvintes participando com a gente, a camisa mais bonita é do Brasil, me coloca no sorteio aí, não mandou o nome, manda o nome pra nós, né, do telefone 8790, o Everton, me coloca no sorteio, galera, é a camisa do Brasil, olá, tudo bem, a camisa do Brasil, a mais bonita, a Elisângela participando, boa tarde, pessoal do Golaço, quero concorrer ao sorteio, a camisa mais bonita do Brasil, o Flávio do Universitário, mais mensagem aqui, a Raíssa do Belvedere, a camisa mais bonita é a do Japão. Alô, Raíssa, um abraço. A camisa mais bonita da Copa é a da França. O Delmar participando com a gente. A camisa mais bonita dessa Copa é a do Brasil. Mandando um recado aqui no nosso WhatsApp. O pessoal vai participando, mandando mensagem. Fala, meus amigos do Golaço. É difícil dizer a camisa mais bonita, mas eu usaria também a camisa noruega. Olha aí, ó. Camisa da Noruega, o Larson. Mandando um recado pra gente. O Henrique, boa tarde, pessoal. A camisa mais bonita é a da França. Apesar das lembranças não serem boas.
4: Um abraço. Até agora não falaram a minha ainda aí, hein?
3: Opa!
4: É? Ah, que eu achei a mais minha... bonita, não disseram ainda não.
1: A minha também não anunciaram.
3: Daqui a olha pouco aí, ó. Daqui a pouco os meninos vão falar qual a camisa mais bonita. Boa noite, aqui é o Samuel do bairro Refap. A mais bonita é de Gana. Me coloca no sorteio. Tem mais mensagem aqui, a camisa mais bonita é da Alemanha. Me coloca no sorteio a Karine, o Roberto. Um abraço pra vocês. Sem dúvida, a camisa azul do Brasil é a mais bonita. Mensagem aqui do pessoal que tá participando, a Ivone. Não gosto da Argentina, mas é a camisa mais bonita, viu? Me coloca no sorteio. A Julie, boa tarde. A Julie de Cordilheira Alta. Gostaria de participar do sorteio. A camisa mais bonita é a do Brasil, sem sombra de dúvidas. Alô, pessoal do Golaço, tudo bem? Quero participar da camisa. Posso? A camisa mais bonita é da Argentina. É, o Nico mandando mensagem pra nós aqui. O Gilberto também. A camisa mais bonita é a do Uruguai. O Gilberto Carlos da Silva de Chapecó. Mais dois recadinhos, Andrei. Buenas, a camisa mais bonita é da seleção brasileira. O Leucir Antônio participando com a gente. E a Tayandra mandando mensagem. A camisa mais bonita é a do Brasil. 3361-3130. Tem muito recado. O pessoal tá participando com a gente.
1: Valeu, valeu, Matias Brasil. Deixa eu ver com o Matheus Montemes. Vou pedir ao Matias que tu faça o favor de alterar para nossa câmera móvel aqui na Maidana Esportes, porque o Matheus vai conversar com a turma também para falar ainda mais da loja aqui da Maidana Esportes.
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0: 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O Rodolfo tá no comando das imagens. Essa parte para quem tá aqui no YouTube, a gente vai descrevendo, né? Parte das chuteiras, parte que é dos agasalhos da Chape aqui. Sensacional, hein, André, aqui,
1: aquelas
0: ó.
1: Aquelas chuteiras ali, meu Deus.
0: Curtiu,
1: né? Coisa linda, hein? E esses agasalhos, principalmente esse Chape, aí que o pessoal tá vendo a live pelo Facebook, pelo YouTube.
0: Esse aqui vem com moletom embaixo, com uma camisa embaixo da Chape, ó.
1: Que legal, hein?
0: Coisa top, linda. Né? Vai daí, Andrei!
1: Vamos lá, Matheus, toda a galera que tá acompanhando junto conosco. Sempre aqui para Maidana Esportes, a gente tá fazendo um golaço especial nessa quarta-feira. Vamos seguir falando bastante, é claro, de Copa do Mundo. Tá valendo uma jaqueta. O pessoal que tava pela live, Facebook, YouTube, viu? Jaqueta até o Rodolfo tava utilizando. O Matheus acabou de mostrar, mas uma jaqueta, coisa mais linda aqui da capa que você pode ganhar. Participe também pelo 3361-3130. Mande seu recado. Vai tá valendo esse sorteio dessa jaqueta oficial da Chapecoense. A gente vai fazer o seguinte. A gente vai para mais um intervalo, último intervalo aqui do Golaço. E na volta a gente vai falar um pouco mais sobre Copa do Mundo, sobre os jogos que a gente ainda tem hoje e muito mais informações da Chapecoense. A gente volta já!

0: 6h35 aqui na Oeste Capital. 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
2: 22 minutos, faltando para 7 horas da noite. Estamos de volta com o nosso golaço aqui na 93.3, diretamente da Maidana Esportes. Sempre, é claro, nossa segurada com muita informação da Copa do Mundo e de Chapecoense. 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Matias Brasil, vou contigo logo de cara para a gente falar um pouquinho mais do mercado da bola movimentado, Matias.
3: Exatamente, a partir de agora a gente começa a trazer o mercado da bola, focando os times nacionais e também internacionais, porque a Copa do Mundo tá rolando, mas as equipes não param de se movimentar, viu? O Brasiliense fechou a contratação do atacante Marcelo Cirino, campeão da Sul-Americana e da Copa do Brasil. O atleta é mais um reforço do Jacaré pra reta final aí da Série D do Campeonato Brasileiro. A gente já falou há pouco e reitera a informação, o Ceará informa a rescisão contratual com o atacante Pedro Henrique, atleta que defendeu aí o Ceará em mais de 60 partidas oficiais e marcou 10 gols. E o André Jardine assume o comando técnico do Shabab Al-Ahli de Dubai. Mercado da bola movimentado ainda em Minas. O Atlético Mineiro exerceu junto ao Sassuolo da Itália a opção de compra e acertou em definitivo a permanência do zagueiro Juan Tressoldi para a temporada aí de 2026 com contrato até 2030. Informação que chega também aqui na Oeste Capital. E pra gente fechar, o Real Madrid e Bernardo Silva chegaram a um acordo pelo qual o jogador será do Real Madrid pelas próximas duas temporadas, até 30 de junho de 2028. Movimentação também, Andrei Sartori, no mercado da bola.
2: 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Vamos com o nosso goleiro da galera. Diga lá, Rodolfo, com quem a gente vai conversar agora, Rodolfo?
4: Vamos aqui conversar com o Dona Nancy. 2011, quando eu vim aí contratado para a Chapecoense, foi a primeira loja que eu conheci, foi aqui. O Ney foi lá, estava precisando aí de algumas coisas, inclusive passando frio. Ney, vamos lá na loja que a gente vai ter uns casacos, uns agasalhos. E eu vim e conheci a Dona Nancy lá atrás, a mãe do Ney, a mãe da Rosa, da Júlia, do André. E ela tem uma história linda com a Chapecoense. Eu queria que a senhora falasse um pouco aí daquela história lá atrás, quando a Chapecoense passava algumas dificuldades, não tinha às vezes nem roupa para ir para campo, e a senhora contribuiu muito e contribui até hoje, Dona Nancy. Muito prazer falar com a senhora.
5: Obrigado. Isso é uma coisa verdade mesmo, que a gente às vezes ia madrugada adentro fazendo uniforme, para o pessoal poder viajar, né? Naquela época que não tinha uniforme, o Ney sempre remangou a manga, a gente ia para as máquinas. Eu sempre tive pessoas boas para trabalhar comigo, né? Era tudo na base da serigrafia, que hoje é assim, como é que eu vou te dizer? Hoje é estável, é um conforto, porque tu faz em sublimação, né? Então era muito bom. Mas se fosse voltar aquele tempo, eu faria tudo de novo. Por a nossa Chape, eu visto a camisa e nunca digo não. Até hoje, né? O seu Flores, vinha com a sacolada de camisa rasgada, calção, calça de goleiro. Mas nunca disse não, sempre arrumamos com prazer, com amor, pela nossa Chape, né? E se fosse começar tudo de novo, eu faria tudo daquele tempo. Ainda hoje, Ainda hoje tem as roupas da base, né? Que precisam de reforma. E vamos lá, vamos ajudar. Alguém tem que ajudar, né? Né, Rodolfo?
4: É isso aí, dona Nancy. Eu fico feliz porque eu sei que isso é real, né? Isso aí, essa história é verdadeira e o amor é grande. Eu lembro de seu Flores também, quando ele saía de lá com a sacolada de roupa, porque a gente não tinha, muitas das vezes, um terceiro uniforme, não tinha muito material naquela época e teria que jogar. Rasgou, faz aquela costura e volta pro próximo jogo. Mas muito obrigado. Manda aí uma lembrança aí.
2: Ô, Rodolfo.
4: Oi.
2: Tem que perguntar pra ela também que ela tá achando a Chapecoense, que ela veio
4: conversar com nós. É isso que eu ia falar agora. É isso aí. Ela sempre foi uma autêntica torcedora e, assim, a crítica dela sempre é uma crítica muito realista. Eu gosto disso. Agora eu queria que você falasse aí como é que está vivendo a senhora nesse momento com a nossa Chape.
5: Um pouquinho triste, né? Mas nunca perdendo a esperança. Então, eu sou uma... Nunca, jamais vou deixar de torcer pela nossa Chape. Às vezes a gente fica um pouquinho chateado. Mas eu não vou nem falar por quê, né? Mas eu sou sócia das cadeiras antes da pandemia. Todo mundo desistiu. Eu disse, não, eu não vou desistir. É agora que a minha Chape precisa desse dinheirinho. E eu continuei pagando até hoje. Vou pouco no estádio, mas eu dou para um, dou para outro, dou para outro. E eu escuto a US Capital, né? Daí,
2: que legal.
5: Tranquilo, no meu sofazinho, sentado, escutando a US Capital.
4: Valeu, dona Lucy, obrigado. Um beijo no coração e sempre bom revê-la, tá bom?
5: Obrigado, tchau, tchau. Obrigado, tchau.
2: Pra você que tá participando conosco, que baita recado que a gente recebeu agora. Pelo 33613130, Matias, já prepara aí quem levou a jaqueta e quem vai levar também uns 100 reais pra consumir lá no Quinto e acompanhar os jogos da Copa do Mundo. 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Vamos fazer conexão com os Estados Unidos, porque lá está nosso correspondente César Augusto, que nos atualiza de informações da seleção brasileira. O Neymar treinou, deu para ver algo de diferente, talvez nessa formação, nessa escalação para o jogo de sexta. César, seja bem-vindo!
6: Um forte abraço para você que tá ligadaço aqui na Oeste Capital FM, informações da seleção brasileira diretamente aqui dos Estados Unidos. Hoje a grande novidade do dia foi a presença de Neymar no treino da manhã, já calçando chuteiras e já apto aos treinamentos com os demais jogadores. O Neymar vai para esse período final de preparação da sua recuperação física. No dia 17 de maio, o Neymar sofreu a lesão na panturrilha e de lá para cá, um mês, portanto, ficou de fora dos trabalhos com bola, ficou se recuperando dessa lesão e agora está voltando ao time, voltando à seleção depois de um longo período fora. Neymar não deve ter minutos contra a seleção do Haiti, isso não é a situação mais provável, e sim na semana que vem contra a Escócia, dia 24, na terceira rodada da fase de grupos. Hoje também concedeu entrevista coletiva o lateral direito e zagueiro Danilo, jogador do Flamengo, que disse na sua entrevista que a seleção brasileira não está no mesmo nível de França e Argentina e também comentou a situação de nervosismo enfrentada pelo Brasil no jogo de estreia e disse que agora a situação estará um pouquinho mais tranquila para a partida contra o Haiti. Também pediu respeito aos haitianos. Diz que a seleção brasileira precisa respeitar o adversário e que seria loucura falar em goleada. Mas disse também que o Brasil quer muito o primeiro lugar do grupo e depois enfrentar quem vier na fase de 16avos de final. A seleção brasileira tem o último treino amanhã aqui em Nova Jersey e depois vai para Filadélfia, onde na sexta-feira enfrenta a equipe do Haiti. E a Oeste Capital FM estará acompanhando tudo da seleção durante todo esse Mundial de 2026. Com as informações do Brasil, diretamente dos Estados Unidos, repórter César Augusto.
2: Valeu, valeu, César Augusto, nosso correspondente diretamente dos Estados Unidos, acompanhando todos os passos da seleção brasileira. E claro, amanhã ele retorna pra gente para atualizar mais informações desse jogo importante contra a seleção do Haiti. para Lojas Bom Sucesso Chapecó, porque a moda outono inverno da loja Bom Sucesso Chapecó estreia com novidades lindíssimas, também com várias possibilidades para você vestir toda a sua família. 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Matheus Montemesco, que vai conversar agora também com mais pessoal aqui. O Ney, é isso, Matheus?
7: Isso, Ney, que passou pela chapa, passou época de perrengue, né, Ney? Passou uma época difícil, teve que segurar muita barra, momentos complicados ali, folha pequenininha para poder se manter. Agora a gente vê a chapa numa Série A, apesar da situação, já é um outro momento. Ney, eu queria que você me contasse um pouco a história aqui da Maidana, porque você me contava aqui que são... Não cabe mais em duas mãos aqui a história da Maidana. Já passou faz muito tempo, né? Boa noite.
8: Boa noite a todos da equipe. Deve ter alguns da equipe aí que são mais novos que a loja. Quantos anos tem o Matias? E o nosso...
7: Ah, o Matias tem 25, mas parece que tem uns 50.
2: Eu tenho 25, Ney. Eu tenho 23.
8: Ah, é mais velho que o nosso narrador.
7: Mais velho que o Matias também.
2: O Matias pegou a estrada de chão.
8: É, do Borman, né? Daí ele pegou muita estrada de chão lá.
7: Sim, vindo pro centro, né?
8: É, exatamente. Por isso que ele tá judiadinho, né? É uma história bacana, né? Uma história que começou com uma mochila, né? Essa loja começou com uma mochila, né? Eu vinha lá da Umbro, lá pra Chapecó, com uma mochila nas costas, trazendo um calção aí pra rapaziada aí, que eu morei 10 anos em Saudades. E aí acabei, né, com o tempo, resolvendo abrir uma pequena loja aqui, isso no ano 2000. E aí a ideia foi progredindo, a loja acabou no início com bastante dificuldade, mas foi dando certo. E aí, a partir de 2011, a gente construiu uma loja maior, né? E nesse ano, em outubro desse ano, ela completa, então, 26 anos de existência.
7: Sempre foi aqui nesse endereço a loja?
8: Sempre nesse endereço, né? Ela, na parte de cima ali, que era pequenininha, né? Pequena. E agora, aqui onde que foi um espaço um pouco melhor, né? Onde que nós conseguimos atender o cliente um pouco melhor.
7: E hoje, né, Ney, você atende aí desde criança até público idoso, todo mundo. É um ponto também de conversa, o pessoal vem aqui na Maidana, vem falar com o Ney, vem falar com a Rosa. Mas é um dos, cara, querendo ou não, é um cartão marcado aqui de Chapecó, a Maidana, né?
8: É, exatamente. Quando começamos a rua, que era calçamento, então, né, todo mundo até, às vezes, perguntava por que que eu não ia pro centro, né? Eu falei, não, eu acho que aqui... Né, tem estacionamento, então, né, com a evolução de tudo, acabou ficando um lugar até melhor para você chegar, né? Hoje você consegue estacionar mais fácil, que lá no centro Chapecó cresceu muito, né? Falta muito estacionamento. Então, hoje não existe mais só o comércio central, né? Use as lojas realmente, né? E a gente insistiu e o tempo passou e no final, então, hoje, né, a loja se tornou viável para quem às vezes precisa parar rápido, estacionar, chega, consegue quase estacionar dentro.
7: Tem 3-4 vagas aqui, né?
8: Exatamente.
7: Nenhuma das coisas que eu acho mais legal do Maidana, personalização aqui, né? Vem aqui, quer dar um presente, personaliza, tem a linha que eu acho maravilhosa, licenciada, porque às vezes o torcedor, cara, a maioria às vezes não tem a possibilidade de fazer uma compra ali no oficial. Tem também oficial aqui para venda e tem a linha licenciada, que eu acho linda, inclusive a listrada licenciada ficou incrível. Então, o cara quer dar um presente, quer entregar alguém, né? Agora passou o Dia dos Namorados, mas tem daqui a pouco o Dia dos Pais, tudo de presente, aniversário, a Maidana vai ter o presente e personaliza.
8: Exatamente, na realidade, às vezes se o cliente chega aqui, ele precisa para o momento, a gente faz ele aguardar uns minutos aí e personaliza para ele. E como você falou, né? Hoje às vezes fica difícil o torcedor comprar uma camisa de quase R$400. Então, né, a gente tem uma parceria com a Chape desde da década passada, né? Então, com esse produto licenciado, que é uma maneira do nosso torcedor também ter acesso à camisa, né? E às vezes com o valor de uma camisa ele veste a família toda, né?
7: É isso aí. E tem muita camisa guardada daquela época antiga, Maidana?
8: Eu não consigo guardar, né? Porque todo mundo eu acabo doando, né? Pessoal lá do Badá, lá, como é que é o nome lá daquela turma lá que eles fazem a janta?
7: O clube, né?
2: Camanga!
8: Deles, eu levei um...
7: O famoso Camanga.
8: Ah, Camanga, né? Camanga eu já levei umas 4, 5 ou mais camisas eu acabo doando pro pessoal, né? Porque eu acho que essas histórias, elas têm que ficar em algum lugar, né? Não pode ficar dentro de uma gaveta, né? Então a gente acaba né, cedendo para alguns aqui, cedendo para outros, e a história vai... E o pessoal vai contando as histórias.
7: Eu não vou replicar a pergunta do dia para a gente fechar nosso bate-papo, que é qual a camisa de seleção mais bonita, mas eu vou te perguntar qual ano que a Chapecoense fez a camisa mais bonita, na sua opinião? Ou talvez a mais emblemática?
8: Eu acho que foi no ano 2016, né? Além de ser bonita, marcou, né, pela tragédia, muito triste, mas também, né, a gente teve muitas alegrias naquele ano, né? E eu acho que as camisas, principalmente aquela off 3, né? Ficou muito marcada aquela camisa, né? Então eu acho, pra mim, eu fico sempre com aquela lá.
7: Ney Maidana, obrigado, Ney, por receber a gente também.
8: Obrigado pela visita, sempre serão bem-vindos. O Matias, que faltou hoje, né? E mais alguns, mas eles podem passar por aqui a hora que eles tiverem uma folguinha, né?
7: O Matias é o...
8: Ele vem.
7: Vem, eu sei que ele vem. O Matias é o nosso... O cara é polivalente, que faz todas as funções, aí quando tem a sobra na mesa ali, ele tá lá.
8: E é um grande cliente, o Matias. Ele tem uma ficha sempre...
2: E tem camisa do tamanho do Matias?
8: Não, e ele...
2: Isso impressiona.
8: Ele é organizado... Nas compras e nos pagamentos.
7: Sei, Matias, Matias,
3: obrigado,
7: é muito
3: Ney, obrigado. Deixa eu estender o meu abraço pro Ney aí. Ney, você é gigante, você mora no meu coração. Ney Rockmore, meu ídolo. E sim, Andrei Sartori, eu uso M.
2: Ah, não.
7: M de Matias?
2: M de maior.
7: A maior que tiver.
2: A maior que tiver. M não tem como, aí paramos. Ô, Vitão, quero falar contigo agora. A pergunta do dia é: qual a camisa mais bonita da Copa do Mundo? Eu quero saber a tua, ô Vitor Hugo.
9: Ah, eu gostei muito, foi da camisa da Nova Zelândia, preta.
2: É a mesma! É a mesma, rapaz, que eu ia falar, coisa linda, tá aquela bom. Preta da estreia, né, ô Vitor?
9: Cara, aquela camisa muito bonita, né, representa o All Blacks lá, né, que também tem muita força lá no rugby, né. E muito bonita aquela camisa realmente... Dá pra ir num casamento, viu, Rodolfo? Um blazer por cima, muito bonita a camiseta, realmente, quando mostra lá de perto, então. E a camisa número 2 do Japão, branca também, é muito bonita. E dizer que o Matias só tá usando M, mas, rapaz... Então, se ele usa M, eu uso G. Pronto, falei.
2: Pelo amor. Ô, Rodolfo!
9: E saiu gol, hein?
2: Mais bonita, na tua opinião.
9: Saiu gol? Opa! Conhece o Rashford, Andrei, que está no Barcelona? Ah,
2: só de passagem.
9: É, parece que fez um gol aí, Inglaterra. Eu queria que fosse um 3x3, né, para ter mais emoção até o fim.
2: E a média aumentando.
9: E a média está aumentando, realmente.
2: Temos agora que diminuir o gol.
9: Recebeu o passe, limpou e bateu com tranquilidade e foi para a rede, hein? Golaço.
2: Que legal, o Rashford também é um grande jogador. Tua camisa mais bonita aí, Rodolfo, dessa Copa do Mundo?
10: Ela ainda não entrou em campo.
2: Opa!
10: É. Sério? Mas não entrou, mas pode ser que ela vai entrar. É a camisa de goleiro, a verde. Porque isso remete muito a Taffarel. Isso tem gravado nas minhas memórias as defesas do Taffarel, os pênaltis decisivos que ele acabou pegando.
9: Ó, o Rodolfo, fala, corporativista, Vitor, com os goleiros, hein, Rodolfo? Mas
10: claro,
9: é bonita.
10: Não, mas ela é linda. A
9: verde, é bonita.
10: Ela é linda demais. Eu gosto muito de verde.
2: A moto
10: é verde.
2: Ele tava defendendo o Lucas Hidalgo.
9: Olha aí, fez até a propaganda, meus olhos são verdes, olha aí.
10: É, uma piscina no meio da favela.
2: Mas deixa eu falar uma coisa, Vitão. Esse olho verde aqui tá mais ou menos que nem a moto dele. Tá aí. Não, bom, é muito verde, aí. Não é muito verde.
9: Rodolfo, tira uma cópia do documento e entregue aqui na rádio. Aqui,
10: não, tá na frente dele, o Matheus vai lá olhar depois.
2: Mas no documento pode estar uma coisa, eu tô, Vitão. Eu tô quase pegando
10: a câmera e levando lá.
2: Ô Matheus, leva.
7: Leva a câmera. Verde assim do lado, assim.
10: Leva a câmera. A moto se vê pelo tanque. Aqui. É a cor do tanque, não é a cor na...
7: Alô, Polícia Federal! Alô, comandante Stobe da Guarda!
10: Que é isso, fala, meu amigo. Um grande abraço, Stobe. Conheço desde que nasceu.
2: Cara, olha, me diga, Matias e Vitão, que vocês estão vendo no estúdio, me diga se essa moto é verde. Me diga se essa moto é verde. Ai, chamou de incrível Hulk.
7: Para, Rodolfo,
2: meu irmão. Tá mal isso aqui,
10: Rodolfo. Não pode deixar ela zangada.
3: Meu amigo. Rodolfo.
2: Fala.
3: Vai consultar, Rodolfo. Tá bom? Fica bem, querido.
2: Tá bom, eu agradeço pelo conselho, Matias.
9: Obrigado. Mas, ô, Rodolfo, ela tá se transformando, hein, Rodolfo? Pessoal que cuide aí, hein?
2: É, eu acho que é só verdade. Quando ela se transforma que ela fica verde. Porque não tem outra explicação, Rodolfo. É difícil. Ô, Matheus, a tua camisa mais bonita dessa Copa
7: aí? Não entrou em campo ainda porque o Uruguai jogou com a camisa número 1, né? Mas a camisa 2 do Uruguai, acho que o pessoal viu aí também o lançamento. Achei super bonita, né? Que é meia preta com azul assim, cara. Eu
9: achei que tu fosse falar que era da Itália, Matheus.
7: É, não, a Itália... É, da Itália é complicado.
10: Ele derrubou a Itália lá.
7: Não, e a camisa da Bósnia é muito bonita também.
10: Também, bonita.
7: Que foi quem tirou a Itália da Copa, né?
10: Oh, é, que foi você que foi um dos incentivadores pra isso acontecer. Matias Brasil...
7: A perda da Bósnia, a culpa é minha.
10: É, claro. Matias Brasil, e você, na tua opinião, qual a camisa mais bonita da Copa?
3: Camisa número 1, República Democrática do Congo.
10: Ah, imagina! É a média, fazendo a média, né?
9: Esse é amigo de Bolazinha, hein?
10: Olha, se um tal zagueiro da Chapecoense jogasse na seleção, ia ser a camisa do zagueiro da Chapecoense, né, Matias Brasil?
3: Gente, com sabe, certeza, Matias, com certeza.
10: Sabe, Matias, gente, Matias.
9: Mas tu sabe que tem um jogador que se jogasse pela seleção, o short ia ter que ser marrom pra disfarçar, né?
10: Ia ser complicado. Ô, Matias, quem ganhou a jaqueta aqui da Maidana Esportes? Lembrando, o pessoal tem que retirar aqui, vai vir tirar foto, vai ver toda a loja também aqui. A jaqueta da Chapecoense, Matias!
3: Vamos lá, então, duas ganhadoras nos sorteios de hoje. A Bruna Favero é quem leva a jaqueta aí da Maidana Esportes. Alô, Bruna, final do telefone dela é o 7400. Já mandei um recado pra você aí, Bruna. Tem que mandar o nome completo pra gente confirmar o telefone. Bruna Favero, então, leva a jaqueta.
10: Tá aí.
7: Sortuda!
10: Depois a gente vai passar.
7: Ah, a jaqueta linda, né?
10: É muito bonita, né? A gente mostrou diversas vezes aqui também na live. E os 100 reais lá no quinto, Matias?
3: Os 100 reais no quinto, então quem leva é a Djalmari de Oliveira. Alô, a Di de Oliveira leva então o sorteio do quinto e 100 bagarote pra gastar lá no quinto.
10: É. Dá pra fazer o que lá, Matias, com 100 bagarotes?
3: Ah, dá pro cara pedir aquele lanche, dá pra tomar uma gela também, né? Dá pra pedir aquela pina colada lá, dá pra tomar um tragaço, cara?
7: É, tem que se cuidar. Não, por responsabilidade, né?
3: Claro, responsabilidade.
9: Então, o Andrei falou que no próximo jogo ele vai experimentar a pina colada, né, Andrei?
10: De jeito algum. É ótima, é excelente, mas eu não sou de drink, cara.
9: Ah, sei.
10: É excelente.
9: Ele tomou aquela Guaraná mas com o gelo, shopping, rapaz.
10: Né? O chopp lá é incrível, mas eu nunca tomei o chopp, eu tomei aquela Guaraná lá que o gelo vai derretendo, que é sensacional.
9: Aquela Guaraná que cria espuma, né? Tem colarinho.
10: Uma Guaraná que só o quinto tem. Valeu, Vitão, forte abraço, até amanhã.
9: Amanhã tamo junto, obrigado pela audiência, ficou com a gente até agora. Amanhã tem mais.
10: Valeu, Matias do Brasil, amanhã ele vai sair do estúdio, Matias do Brasil, forte abraço.
3: Amanhã eu tô na condicional, tchau pra ti, André, um abraço.
10: O goleiro da galera, um abração até amanhã. Lembrando, claro, também a gente vai estar nos três tempos do golaço dentro do Sonho Café News com a opinião do Rodolfo. Vai falar sobre o que amanhã, Rodolfo? Já tem de cabeça aí?
11: Vamos ver os jogos que tem hoje, né? Ainda tem muitos jogos a acontecer. Mais dois, né? Eu acho que são mais dois. Hoje, né? Vamos ver. Uma hora da manhã, duas horas, a gente tá preparando o boletim aí.
10: Ah, não me engana, Rodolfo.
11: Ontem foi uma hora da manhã.
10: Rodolfo.
11: Sério, ontem eu tava dando risada com o Djalminha. É. Djalminha pegou o treinador e disse: é muito fácil estudar, fazer tudo, mas na hora H quem resolve é o 10, né? E aí o Messi resolve. Mas enfim, uma boa noite a todos. Obrigado aí pelo carinho da audiência. Obrigado aqui ao Ney e toda a família, né? E um beijo no coração e até amanhã.
10: Valeu, Matheus Montemeso, nosso coordenador.
7: Abração, abraçar a Rosa, o Ney. Agradecer pela parceria com o futebol da rádio nessa temporada. E mancha tá o jornalismo. Amanhã a gente vai ter um júri muito importante no Fórum de Chapecó, que é da Patrícia Ribeiro. Foi morta na Getúlio Vargas, pertinho do McDonald's, naquela região. Um caso que foi num sábado de manhã. Nós acompanhamos e amanhã de manhã às 8 horas vai ter o júri e nós vamos acompanhar com a Júlia Mocelin.
10: A partir das 7 horas da manhã no Som e Café News também, claro, os três tempos do golaço dentro do Som e Café News. A gente vai fechando o nosso golaço especial aqui na Maidana Esportes. 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Amanhã a gente volta às 5 horas da tarde no nosso golaço para falar muito sobre Chapecoense, muito sobre Copa do Mundo e, claro, segue a gente no Instagram, @westcapitalesports. Um forte abraço, ótima noite de quarta-feira e até amanhã, torcedor!
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13: A primeira rodada da fase de grupos será encerrada nesta quarta-feira com os últimos confrontos envolvendo seleções tradicionais como Inglaterra, Portugal e Colômbia. Até aqui, o torneio tem sido marcado pelo equilíbrio e também por resultados inesperados. O Brasil estreou com empate diante do Marrocos e viu o grupo C ficar completamente aberto para a sequência da competição. Outras seleções, apontadas como favoritas, também estão encontrando dificuldades, como Espanha, Bélgica e Uruguai, que ficaram na igualdade nas estreias, reforçando a impressão de que a Copa de 2026 começou mais equilibrada do que esperado. Com o fechamento da rodada inicial, as atenções se voltam para a segunda rodada da fase de grupos. Eu sou Melina Calduro, diretamente de Morriston, nos Estados Unidos, para o Acaerte em Campo.
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1: Oi, boa noite. Eu sou Ana Miller. Cheguei no seu radinho. Cheguei. Vem comigo pra fechar mais um dia com muita fé. Hoje, quarta-feira, dia 17 de junho de 2026. E quarta-feira é aquela coisa, né, minha gente? Aquele ponto da semana que o cérebro já tá pedindo uns cafés extras, né? O corpo tá negociando com a cadeira. Não tem mais jeito de se aprumar na cadeira do trabalho. Ah, Jesus, que fase. E o trânsito? Ah, o trânsito... Tá, parece aquelas fasezinhas difíceis do videogame, sabe? E olha que não tem aquele bolão, aquele botão de pular de fase, não. É isso mesmo, tem que encarar e vamos lá, né? Mas cá estamos nós, respirando graça, vencendo os boletos, as reuniões, a panela pra lavar, a criança correndo pela casa, trabalho acumulado e mesmo assim, Deus segue nos sustentando cada detalhe, em cada passo da nossa caminhada. E se você tá ouvindo a gente agora aí no carro, voltando pra casa, nesse joguinho de videogame difícil, seja bem-vindo ao Pode Crer. Tem gente também no plantão, na cozinha, no trabalho, né? Ainda. Tem gente no banho depois desse dia puxado. E tem também quem chegou aqui precisando só de um sinal de esperança pra continuar firme, né? Pois então, simbora. Considere esse programa um lembrete de Deus aí na sua vida, de que ele ainda está no controle da sua história, inclusive da parte que você ainda não entendeu. Então, simbora. Vem para cá junto comigo no 33613130. Quero você interagindo. Bora viver mais uma noite no Pode Crer aqui pela Rádio Oeste Capital FM, a FM da galera. Tem música boa? Tem, sim, senhor. Tem reflexão, tem alegria, tem participação linda da nossa audiência no 33613130. É só você chegar e participar. Sinta-se em casa, sinta-se à vontade por aqui.

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3: Aumentou o volume no seu radinho. 7:13 aqui na Oeste Capital, o programa gospel do Rádio Brasileiro do Sul do Mundo. Seja bem-vindo, pode interagir com a gente no 3361-3130. Simone Pan trabalhando e de ouvidinho colado ali no rádio, né? Deus abençoe você, querida. Quem mais? A Bruna. A Bruninha também tá com a gente. Uma excelente noite pra você, Bruninha. Chegando por aqui, pedido da Bruna, Fernando e Sorocaba, bondade de Deus pra já. Tá na agulha.

força e o poder ao Rei Jesus. Ai, gente, eu tava aqui ouvindo essa música e lembrando daquele versículo: Senhor é meu pastor e nada me faltará, sabe? E existe uma diferença, sabe? Existe uma diferença enorme entre ter tudo e ter aquele que é tudo nas nossas vidas. E o salmista aqui está dizendo que o Senhor é o tudo na vida dele. Ele estava dizendo que a sua segurança não estava no que ele possuía ou ele viria a ter, mas em quem o conduzia durante a vida. Porque quem tem Jesus pode até enfrentar, sim, dias difíceis, mas nunca enfrenta esses dias sozinhos. No fim das contas, gente, a maior riqueza que a gente tem é não ter tudo que a gente deseja, sabe? Mas ter Cristo. Quando temos Cristo, a gente descobre que o essencial nunca nos falta. Se a gente tem Jesus, Ele nos conduz por toda a vida.

0: que maravilha, você também que tem tudo. Mande sua mensagem pra gente, registre sua audiência no 3361-3130. Quero saber onde tá a galera da FM, da galera, hello!
1: Boa noite, meu pai do Senhor. Gostaria de ouvir qualquer louvor de Daniel e Samuel. Meu nome é Salete.
0: Obrigada, Salete, pela participação. Boa noite também pra Jéssica de Maravilha. Um grande abraço pra todos aí da cidade maravilhosa, cheia de encantos mil. Deus abençoe vocês. Boa noite, boa noite. Na escuta de Chapecó até o Pestre, no Rio Grande do Sul. Deixe-me ver aqui o Rony. Deus abençoe, Rony. Obrigado pela sua sintonia também. O Flávio na rodagem aí, né? Admirando a lua, com uma estrela bem do ladinho. É verdade, tem uma estrela toda bonitinha ali do lado da lua hoje, parece até aqueles artesanatos, né, que sempre tem uma estrelinha do lado da lua, assim, sensacional, um grande abraço, Flávio, Deus é mesmo perfeito em tudo que faz, né, olha só as maravilhas da natureza manifestando a glória do Senhor, grande abraço para todos aí que estão olhando para a lua nesse momento, ao ar livre, sintonizados na FM da galera, Deus abençoe a cada um de vocês.

0: Qual é o pensamento, Trilo? Que música maravilhosinha, né? Gostosa pro nosso fim de dia, desacelerar, pra gente colocar o nosso pensamento em Deus e lembrar que Ele caminha com a gente todos os dias da nossa vida. Às vezes o barulho, né? Até nos nossos pensamentos turbulentos não deixam a gente perceber a presença de Deus e o cuidado dEle diário com as nossas vidas. Mas é bom a gente parar essa horinha no seu final de dia aqui na Oeste Capital para refletir sobre quanto Deus tem sido bom e fiel conosco em cada momento.
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0: mais uma pilulazinha da sua dose diária de fé no seu coração, de esperança no seu coração. Obrigado pela sua sintonia, seja bem-vindo ao programa Gospel do Rádio Brasileiro do Sul do Mundo. Estamos de volta para cantar mais canções juntinhos e ficar por aqui na mesma sintonia de Deus, do coração de Deus. E a nossa audiência maravilhosa, mandando mensagem no 3361-3130. Deixa eu conferir quem tá por aqui. Boa noite, Ana, tudo bem? Tudo bom, graças a Deus. Gostaria de pedir um hino, Mais Que Um Diamante, e oferecer para o meu esposo, Odair Tortelli. E para os meus filhos também. Sou daqui da Baronesa da Limeira. Desde já agradeço. Um grande abraço para a Baronesa. Deus abençoe vocês. Obrigado pela sintonia. Tinha mais pedido de Daniel e Samuel antes, né? Vamos ouvir então, Daniel.
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0: PG, canção lindíssima! Pra gente finalizar todas o nosso Pode Crer desta quarta-feira.
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0: Ai, gente, já fechamos o programa de hoje, finalizamos agradecendo, claro, as bênçãos de Deus derramadas sobre esses dias nas nossas vidas, agradecendo a você que esteve aí do outro lado interagindo com a gente, esteve participando, mandando sua mensagem, esteve ouvindo durante o programa todo, a Josi Borba, né, que tá com a gente, homenageando a filhinha que tá completando 8 aninhos, Deus abençoe, que você cresça com muita sabedoria, muita saúde, a todos os aniversariantes, inclusive de hoje, os parabéns que o Senhor aí conduza, né? Conduza por todos os momentos da vida de vocês. Infelizmente, eu acho que a gente não vai conseguir tocar a música Ovelhinha, mas Agatha Maria, que Deus abençoe muito a sua vida, viu? A titia Ana fica muito feliz de você estar completando 8 aninhos com as bênçãos de Deus. Quem mais? Quem mais? Boa noite, Ana. Muito frio por aí? Muito frio, hein? Um grande beijo pro PG Graça, lá do bairro São Cristóvão. Deus abençoe. Um abraço, peraí. Pra Elisete. A Elisete interagindo com a gente. Sim, Elisete, eu que trabalhava com o Melinho, sim, durante as tardes da Sonora, antiga Sonora FM. Um grande abraço, obrigado pela sua sintonia. Boa noite, aqui é Simone. Manda a próxima música pro Lucimar. Próxima música pra ti, hein, Lucimar? O Paulo também trabalhando e ouvindo a programação. Deus abençoe, Paulo. E assim a gente vai fechando todas. Vou deixando aqui Késia Soares, Coroa da Criação, e desejando a vocês uma excelente noite de quarta-feira, muito descanso aí pra você, muita regeneração em todas as suas células, em toda a sua energia, e que amanhã seja um dia abençoado por Deus e bonito por natureza. Beijo, fui!

0: esqueça.
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4: Vinte horas, um minuto.
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0: Acima de mim, Deus do céu, meu chapéu, sua voz padrão do Brasil, rodeio, meu nome é Adonis Miguel.
2: Alô, amantes do esporte pesado e apaixonante. Bem-vindos ao mundo do rodeio.
0: É, o Brasil rodeia 1 milhão de peão pra galera que tá juntinho com a gente. Chega junto no PA, na Sintonia Animal da Oeste Capital, pra galera que tá juntinho com a gente.
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0: Alô, boiadeira, boa noite, seja bem-vinda.
1: Boa noite, Brasil, boa noite, Chapecó e região. A boiadeira chegou, chegando pra espalhar alegria no seu coração, isso, voz padrão. E temos moda boa hoje, voz padrão?
0: Tem só moda boa, só moda boa.
1: Só modão.
0: E como é que faz?
1: Pra participar, voz padrão, deixe o seu alô no 3361-3130.
0: Aô, trem-quipo.
2: Agora o hino nacional.
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1: Tá diferente, sim.
0: O hino nacional dos cachaceiros do Brasil. Pega o Teodoro Sampaio lá.

0: parte que nós tem mais aí, sorta.
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2: Já que pedi moda boia, moda boa tá aí.
0: Tá aí, tá aí, pedido. Pra galera que tá junto com a gente.
3: Mexe, mexe.
0: Como é que mexe? Sorta aí.

0: Volta!
1: Brasil!
0: É 1 milhão de peão!
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3: Escuta o barulhinho! Acabei de dar um cicleco na latinha aqui. Liga o rádio aí, pelo amor de Deus. Mas liga naquela que fala assim, ó. Quem é o...

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2: Um super abração lá pra Mariana do Bairro FAP. Um grande abraço também pro João Voz Padrão e a Carla na sintonia. Beijão pra vocês, tudo de bom. Deixe seu recado no 3361-3130.
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1: 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Alô, Fábio Ju. A Fabi, o Fábio e a Ju estão ouvindo o programa aí, né? 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
1: 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Bom demais, bom demais. Vamos que vamos, dele que dele. A moçada que chega firme juntinho com a gente. 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É a atração, a nossa agenda de evento.
2: Super beijão pra Simone Pavas, padrão, trabalhando e nos ouvindo. Beijão. Deixei seu recado no 3361-3130.
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5: 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Merda.

0: 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Sorta a moda, boiadeira, que agora é hora. É hora.
1: Essa vai lá pro Paulo, voz padrão, que pede Beto e Júlio. Um abração pro Beto Paulo Padilha.

0: bom também. Moda bonita deles que estão sempre por aí. Deles que estão juntinho com a gente. Pra galera, é Beto e Júlio, Beto e Júlio. Ouvindo o programa, obrigado pra sintonia. 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Informando a hora no Brasil, rodeio. É pra moçada que tá juntinho com a gente. Põe no play. Olha, 20 horas com 19 minutos.
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0: Aí é bom, hein? 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No
2: um super abração pra Fernanda do bairro Bela Vista, o Lucas do bairro Jardim América. Deixa aí seu recadinho no 3361-3130.
0: Olha só quem tá ouvindo o programa. Tamo na escuta, o Fábio lá das Carnes do Oeste, Carimba, que é top. Ouvindo o programa, obrigado.
3: Carimba, que é top.
0: Ele tá com a patroa também. Pega o

0: seja deselegante.
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2: Rio da madrugada.
3: Um super abraço pra Patrícia do bairro Palmital, Rafael do São Cristóvão. Deixa aí seu recadinho no 3361-3130.
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0: que tem aí, boiadeira?
1: Abre a porteira aí, Bruno. 20, voz
2: padrão.
0: Fala.
2: Um abraço, amiga boiadeira. Vamos aportecar no caos. Acelerando, bicado e direcionado. E levar o progresso, hein, pô.
0: Do
2: litoral.
0: Aí é bom,
2: sair da galáxia. Quem tá região, Chapecó, lá pra baixo.
0: É, beleza, joia? Beleza,
2: levando joia. A melhor de carona no caos, a noite inteira. Beleza, toca aí a menina porteira pra nós, uma moda raiz aí.
0: Já sorteio a menina porteira faz tempo.
2: Beleza, joia? Deus te abençoe
0: aí.
2: Dá um salve aí pra todo tubarãozado aí que tá na rodagem aí. Engolindo mais essa noite no caos. Beleza?
0: Beleza.
2: Deus te abençoe aí, abraço, proteção e tudo que é de bom ali.
0: Amém, obrigado.
1: Super abração lá pro Carlos do Bairro Universitário.
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0: Pra que é essa moda aí? Hã?
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0: Pega de novo, Gê, vai lá. 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E dia 11 de julho, tem Arraia do Zeque, Mercosul, DJ André Zanella. Claro, MC Jair da Rocha e o Jaguará. Que é um tamborá também, né? Aí é bom igual de capa de pressão, né? Mundão. Jaguar, esquece lá como é que é. Manda uma música pra eles, vai lá.
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0: Informe, boiadeiro.
1: Um super beijão pra Vanessa do Seminário e Simone do Santa Maria. Beijão, tudo de bom. Deixa o seu recadinho no 3361-3130.
0: E tem que pular. 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É o seu nosso convidado, é o Aquaferão, vai chegando aí para a moçada que está junto com a gente.

0: demais. Pra galera que tá juntinho com a gente, obrigado. Vou pegar uma moto pro povo que tá junto aí com a gente aí. Sorteio lá, DJ. Vai lá, vai lá, vai lá, vai lá.
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0: esse vai ser bom demais. E você é o nosso convidado. Vamos pra cima, que a hora é agora, cowboy!
1: Brasil!
2: Um abração lá pro Márcio do Saí, que voz padrão, e Daniela do bairro Paraíso. Deixa aí seu recadinho no 3361-3130.
0: Mundão, que tá juntinho com a gente, obrigado pela sintonia. 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
2: Tem um áudio aí, voz padrão, em sequência, uma música aqui, ó.
0: Quero ver.
3: Canta, seu Adonis. Tamo aí escutando, nosso capital. Fazendo uma corridinha aí até no Carazinho, aí, um bate-bola aí. Se possível, nós escutar aquela música do. Não sei quem me canta aí, Adonis. O sinal fechado.
0: Ô, louco.
3: Agradeço por atendido aí, oferecer pra. Tubarãozada da noite aí.
4: No 336.
3: Uma rodagem positiva.
0: Positivo.
3: Pra minha mãe que tá em casa descansando. Beleza? Joia aí, meu amigo. Beleza. Agradeço por.

0: bom também. 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
3: Super abração vai lá pro Thiago do Engenho Brau, voz padrão Rosana, do Quedas, do Palmital. Um super beijão pra vocês. Deixe seu recado no 3361-3130.
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0: Super sexta, não tira do chapéu pra Deus, porque sem ele nada sustenta. Super sexta.
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0: 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Sorteio, DJ!

0: Eita, mundão! Aí é bom demais pra galera que tá juntinho com a gente. 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Mandar um grande abraço pro pessoal da Color Tintas, o radinho ligado, 20 horas 34 minutos. 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Pra moçada, olha só, o Taquaras Bar está engatilhando a próxima música. Pra você que tá juntinho com a gente aí, olha só. Vem aí, Bruno e Marrone, no Brasil Rodeio. Tá onde?
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0: Potência!
1: Toca um modão bruto aí pra nós, mas toca das antigas mesmo, porque as novas, o TikTok tá silenciando tudo mesmo. Eu falei, mas criatura do céu, é agora. É até bom que silencia essas novas mesmo, que aí nós escuta modão.
0: Solta aí.
1: Segura essa tijolada.

0: Vanderlei Lemos da EFAP, o Claudir Dutra e a Mari. Beijão pra esse casalzão, voz padrão.
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1: 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E na explosão. E agora você se arrebentando tudo, né? Só entrou no modão aí. 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
0: Voz padrão, solta a porteira aí que temos um áudio.
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3: Fala, meu amigo Adonis Miguel.
1: Manda.
3: Gustavo Preus de Santiago do Sul para o mundo.
1: Como
3: é que tá, meu amigo Adonis?
1: Bom.
3: Rodeio Crioulo em Santiago do Sul. Beleza? Bora.
1: Outra vez.
3: Manda uma música top aí na Estradão de Rio Grande do Sul, escutando o S Capital.
1: Obrigado!
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0: Um super beijão vai lá pro Cássio, voz padrão, completando 12 anos hoje. A mamãe Marido Cristo Rei está mandando um super beijão, um abração pra comemorar este dia maravilhoso.
1: Quem tá mandando, repete, por gentileza.
0: A Mari do Cristo Rei, voz padrão, está mandando pro Cássio. E um super abração também a Donis, manda um alô pra nós, voltando de Concórdia, Mano Dutra, Adriano Diniz e o falado Aladim.
1: Aí os caras, piação bruta, hein? Os piação bruta. 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
0: Abração lá pro Allan Kardec, voz padrão, e o Gabriel cortando o tapetão preto. Boa viagem, boa sorte.
3: Segura essa pancada no peito aí, ó.
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2: Voz padrão. É. Mano Dutra mandou aí, Aladim, porque a mulher mandou embora e deixou só o tapete. Mas jogue fora o tapete também, homem.
0: É, joga de trás e carca fogo.
2: Então caiu bem a música que acabou de rodar, né? Joga fora toda a amor que eu te dei. É bom
0: tem que fazer contrato, só tem que fazer contrato. Aqueles de casamento não tá valendo nada. Tem que ter outro tipo de contrato.
2: Tem que fazer esse contrato.
0: Tem que fazer aqueles contratos.
2: É, meu bem, depois é meus bens.
0: Vai lá, bicho bom, vai lá.
1: Bicho bom, bicho bom, é mulher. Quanto mais a gente tem, muito mais a gente quer.
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1: Hoje a gente pimba.
0: Para Corpo e Alma, dia 27 de junho, agora, sabadão, lá na ZX Eventos. Vou tocar aqui, ó.

0: Corbiola.
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0: Vamos meter no pé o Circuito Viola. 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
5: Se viver fosse fácil, não teríamos tantas dores e problemas espalhados em todos os cantos do planeta. A dor visita cada uma das pessoas com tarefas que, às vezes, à primeira vista parecem justas demais, mas que acabam sendo necessárias para o amadurecimento do ser humano. Problemas são como folhas de uma grande árvore, que sempre vão cair, de uma maneira ou outra, num ciclo sem fim. O que muda é a forma como recolhemos essas folhas ou como tratamos os problemas. Muitas vezes, deixamos as folhas se acumularem pelo chão, sem dar a importância devida para o monte que vai se formando. E aí, quando vemos, as folhas já tomaram conta do chão, dos cantos, frestas e até dos quintais vizinhos. Junte as folhas diariamente, cate seus problemas e resolva, removendo o que não serve mais, separando o que é importante e o que não é. Folhas muito secas podem ser queimadas rapidamente, assim como os problemas pequenos, que muitas vezes os aumentamos e damos importância demais a eles. Não espere o outono chegar para derrubar todas as folhas de uma vez. Mantenha seu jardim da vida sempre limpo. Cultive as flores do otimismo. Regue com bom humor. Espalhe sementes de caridade por todos os jardins. E receba da própria natureza os lucros de sua dedicação, que são o cheiro da terra molhada, cores e perfumes das flores, frutos que alimentam e a paz que preenche o nosso espírito. 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